0: 20h59.
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3: Olá, seja bem-vindo, seja bem-vinda a mais uma edição do nosso Moment Love. Eu sou Kleber Salles, hoje é terça-feira, 21 de julho de 2026, e a partir de agora a gente começa a viajar nas canções, músicas que falam de amor, canções especiais para você, nosso ouvinte, que sempre nos dá o carinho da sua audiência. Vamos juntos então no Moment Love? Aqui, o amor está sempre no ar, hein? Uma excelente terça-feira. Muito obrigado pelo carinho da sua companhia.

Patrick Swayze com She's Like the Wind. Patrick Swayze e Wayne Fraser. O hit também passou por aqui com Menina Veneno. O nosso Moment Love com verdadeiros clássicos da música. Stephen Bishop, It Might Be You.

0: Guilherme Castel, Purpurina.
1: Eu vou sempre estar aqui.
0: Pra fechar o nosso primeiro bloco,
1: Purpurina,
0: aqui do Moment Love.
1: Fica até o fim.
0: Fique ligado, eu volto daqui a pouquinho.
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1: E agora vamos trazer o som de Justin Bieber para abrir muito bem o segundo bloco do nosso Moment Love de hoje.
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Peter Frampton, grande clássico dos anos 70, rolando para você aqui no nosso Moment Love. Uma ótima terça-feira, seja muito bem-vindo ao nosso Moment Love, uma verdadeira coletânea de canções de amor no seu rádio. E agora tem um clássico, uma versão ao vivo de Marcos Sabino, Reluz, aqui no Moment Love.

0: Muito obrigado.
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0: Aí o som do ABBA, The Winner Takes It All, para fechar muito bem o segundo bloco do Moment Love, clássico de 1980. Vamos pro intervalo. Daqui a pouco a gente volta com o Moment Love e com o quadro Love in Words. Já, já.
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0: E agora no quadro Love in Words, você vai conferir a tradução da música de The Calling, Wherever You Will Go, com Paulinho Esteves.
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Air Supply, Lonely is the Night, No Moment Love, clássico de 1986, mais uma que você ouve e se apaixona aqui na programação do Moment Love. Teve Will to Power com In Not a Love, e agora vamos para um Moment Love. Teve Will to Power com In Not a Love.

O som de 1995 que embalou muitos romances e até hoje embala grandes paixões. Take That, Back for Good. Fique ligado, a gente volta já, hein?

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3: O programa de todas as paixões, de todos os amores. É o nosso Moment Love, o seu momento especial. E agora tem Jorge Versilo. Ela une todas as coisas, abrindo mais uma sequência.

a emoção através desta belíssima canção, hein? Marcos Viana, A Miragem, aqui no nosso Moment Love. Lady Gaga com Always Remembers Us Away.

0: Tema do Tarzan, né? O som de Phil Collins, You Be In My Heart, fechando muito bem o nosso Moment Love desta terça. Eu sou Kleber Salles, te encontro aqui amanhã, mesmo horário, sempre com as mais belas canções de amor no nosso Moment Love. Grande abraço e até lá, hein?
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5: 23 horas e 2 minutos.
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7: Alô você estar aqui na Lemos TV para todo mundo ver. E agora os destaques do dia, as últimas de ontem com as primeiras dessa noite. Programa ao vivo, às vezes a gente comete alguns erros aqui, né? Mas vamos para os destaques. A manchete número 1. Veja quais os planos do TRE Maranhão para acelerar a apuração dos votos este ano e evitar problemas na transmissão dos dados. A manchete número 2. É a number 2. Cristãos da Nigéria não estão tendo medo da morte. A manchete número 3 é a number 3. Mãe e filha são presas por tentativa de homicídio em Miranda do Norte e pai está foragido. A manchete de número 4. Rio do Amaral, prefeito de Imperatriz, fechou com o pré-candidato ao governo do estado do Maranhão, Braz. Com estas e outras, está no ar o seu programa Maranhão em Debate.
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7: Todo dia tem um comentário aqui na Lemos TV para todo mundo ver. E segunda a quinta, a gente comenta. E se você quer que a gente comente um tema, um assunto, é só você entrar em contato conosco pelo 999-8107-2127. Você pode dizer, eu quero que você comente aí sobre o assunto tal. Se a gente não souber, se a gente não tiver conhecimento do assunto, nós vamos chamar os universitários do SBT para comentar aqui no programa. Mas, meus amigos, nós queremos comentar hoje sobre maus tratos com animais. Muita gente quer criar, acha bonito ter em casa um quadrúpede, um gatinho, um cachorro, o que é mais? Uma onça, um leão, um leão. Ou quer criar mesmo o quê? Um sapo. Um bichinho de estimação. Alguns criam até cobra, né? Aí como é que você quer? Quer criar uma cobra? Tem gente que gosta de criar cobra. Cobra grande. Pois é. Mas o que eu quero chamar a atenção aqui, de você, internauta, é que se você se dispôs a criar um animal, você tenha cuidado com o animal. Tem muita gente que só quer que o animal venha, abrace ele, e dê aquela lambida no dono quando ele chega do trabalho, mas não quer cuidar dos bichinhos. E você precisa cuidar dos animais. Você precisa dar alimentos. Se você não tem condições de criar 30 gatos, crie 10. Se não tem condições de criar 10, vá criar 1. E se não tem condições de criar nenhum, não. Você não tem afeto, não tem carinho para com os bichinhos, não crie nenhum. Porque você, depois de ter em casa um bichinho, você tem que cuidar bem dele. Tem lei hoje no Brasil que faz a coisa acontecer. E se você praticar maus tratos com os bichinhos, você vai pro pau. Não tem conversa. Olha, maus tratos a animais são crimes inafiançáveis. Não tem negócio de pagar fiança, não. Abandonar, atacar, manter presos em locais insalubres ou deixar sem assistência veterinária são ações que causam sofrimento físico e profundo. A violência contra os bichos reflete um desrespeito à vida e está intrinsecamente ligada à falta de conscientização e de empatia. Então você tem que cuidar bem dos seus animais. Do contrário, faça a doação, não é? Entregue seu animal para que uma pessoa ou outra possa cuidar desse bichinho. Agora, se você tem em casa, trate direitinho. Eu vi uma mulher arrastando um cachorro aqui em Codó. A mulher amarrou o cachorro, uma pilotava a moto e a outra segurava na corda. A corda não tinha cambão, era só a corda mesmo. Arrastando o cachorro, o bichinho quase morrendo e a moto em uma velocidade mais ou menos tipo 40 km por hora. Ela foi chamada na delegacia e o caldo ficou grosso. Então, cuide bem dos animais, maus-trata os animais da cadeia. Eu nem queria falar nisso, mas falei aqui nos comentários de hoje no programa Maranhão em Debate. Meu amigo, você precisa atentar para o que está acontecendo. Pois é. Uma mulher estaciona o carro dela na vaga do idoso. Rapaz, ela pagou um mico. Porque tem lá, tá marcado lá. Com o símbolo, né? Do cadeirante, tá lá. Você não pode estacionar. A mulher chegou na maior cara de pau, estacionou o carro dela e o policial chegou. Parece que foi um policial, eu não sei. Mas você vai acompanhar comigo aqui no programa Maranhão em Debate, uma verdadeira escola para os internautas. Não esqueça de compartilhar o nosso programa, dar o joinha e também se inscrever. Faça isso que você vai de bem. Você vai de boa pra gente. Vamos pra matéria.
9: Ei, moça. Ei, psiu. Boa tarde. Vaga de idoso aqui. Seu carro aqui.
10: Tem o que a ver?
9: Não pode estar na vaga de idoso. Sim, se você sabe ver, eu estou lhe falando na educação que o seu carro, você é jovem, entendeu? Você é jovem. Sim. Tem alguém aqui do lado?
10: Não, só tenho.
9: Então, cá, eu vi que você saiu, veio pegar alguma coisa aqui, não saiu, não vi mais ninguém saindo.
10: Não, só eu mesmo.
9: Então, moça, como é que você vai deixar seu carro aqui na vaga de idoso, aí chega um idoso, uma pessoa que precisa dessa vaga e não vai ter?
10: Eu não tô nem aí, não. Eu tenho que economizar minhas pernas. Parei aqui mais perto, porque é mais perto pra poder comprar as minhas compras.
9: Quer dizer que você não tá nem aí pro idoso?
10: Não, tô nem aí. Bota o carro aqui independente, eu quero ver quem vai tirar seu carro daqui.
9: Eu vou tirar seu carro daí. Tá errado. Eu tô lhe pedindo pra você tirar.
10: Mas você é muito sem noção, né? Você...
9: Eu vou tirar seu carro daí. Tá errado. Eu tô lhe pedindo pra você tirar.

0: tá aqui na vaga de idoso e você vai tirar essa porcaria do seu carro agora. Você entendeu? Tire pra mim não fazer você engolir ele, viu? Porque idoso tem que ser respeitado, tem que ser valorizado, tem que ser amado, cuidado. Você não tem pai não, é? Não tem avô não, é? Não tem parente não, é? Então se respeite, procure seu lugar e tire seu carro daí.
1: Vou tirar.
0: Viu? Rápido.
1: É que eu tô com os problemas.
0: Pronto. Deixa seu problema pra você, que o idoso não tem nada a ver não.
1: Eu vou tirar agora.
0: Tá.
2: Tá aí, rapaz, olha, ela tremeu na base. Tremeu na base quando o homem puxou a credencial, a carteira de delegada. Antes que ele se manifestasse como autoridade, ela estava aí cantando de galo, não era? Ou cantando de galinha? Estava cantando de galinha. Mas na hora que o homem se apresentou, o senhor é delegado, rapaz. Respeite a polícia e retire. Tire o seu carro aí do estacionamento do idoso.
3: Ah, não, tá bom, sim, senhor. Sim, senhor, o que você quer que eu faça mais? Eu vou fazer. Tá bom. Tá bom. Pô, mas tem gente folgado mesmo.
2: Como tem os folgados, tem as folgadas. Tem até frouxo. E tem frouxa também.
3: Pois é.
2: Aí, ela foi rapidão, ela retirou o carro lá. Tá certo. Mas não tá vendo lá, infeliz? Tu não tá vendo a faixa de pedestre? É para quando o pedestre pisar na faixa, você já para o carro, a moto. Olha, a Lemos TV vai fazer uns vídeos aqui em Codó para mostrar como é que se dirige. Muita gente, por não saber nada de regra de trânsito, comete vários erros. E acompanhando o programa aqui, você vai terminar aprendendo, eu tenho certeza. 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Ô, meus amigos, olha, o TRE Maranhão vai realizar a apuração dos votos este ano. Dizem que em uma velocidade que você vai ficar de queixo caído. Ainda nem bem a apuração não terminou. Não, não é assim não. Ainda nem bem os números chegaram no TRE Maranhão. Os números já vão ser colocados aí para a população. Olha, o Tribunal Regional Eleitoral do Maranhão já está com toda a sua estrutura tecnológica planejada para garantir celeridade, segurança e transparência na contagem dos votos das próximas eleições. Vai ser rápido. Antigamente era na cédula, no papelzinho. Aí, uma eleição para prefeito era 3, 4, 5 dias para a gente saber quem era realmente que foi eleito vereador. Ainda tinha uma roubalheira danada nesse negócio. Não, o voto aqui é do fulano. Tem um risco aqui, tem uma perna aqui. Esse aqui é do vereador. Não, é do outro vereador. Para a confusão. E agora não, tudo está rápido demais. Olha a entrevista concedida à TV Mirante. O secretário de Tecnologia do Tribunal, Wagner Salles, explicou que a preparação para o pleito começa logo após o encerramento da eleição anterior. Então, já começou. Os preparativos já estão engatilhados. E esse ano, segundo a matéria aqui, o resultado vai ser rapidão. Ei, meu amigo, mas esse ano vai ser. Ah, rapaz, ó. Voto para deputado estadual, deputado.

0: federal, senador, presidente da República e governador. Né? É muito voto, é 5 votos. 5 votos, né? Aí você vai. Ei, foi o meu deputado que ganhou! Ei, olha meu deputado, minha deputada! Ei, aquela vibração. A festa da democracia. É, festa da democracia. Eita. Nós vamos eleger tanto ladrão para roubar gente, para roubar. Não é nem roubar. É. Qual o certo? É roubar ou é roubar? Hein? Ah, o certo é roubar, né? Eu acho, não é não. O certo não é roubar, não. Não pode roubar, não. É errado roubar. Meus amigos, nós vamos para um rápido intervalo comercial e já já você vai ter mais informações aqui no programa Maranhão em Debate, inclusive a participação do Cornil do Brega, o passarinho homem do futebol, falando do futebol codoense, já já aqui no programa Maranhão em Debate. Nós voltamos já. 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
0: 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E ela anuncia para você agora aqui o esporte com o meu amigo Cícero Aguiar. E aí, Cícero, o que, que tem de esporte? O que, que nós temos de futebol? Aqui a partir desta terça-feira, aqui na Lemos TV.
2: Boa noite, Lemos. Boa noite, Raimundo Filho, grande sonoplasta aqui dessa tão conceituada emissora. E é um prazerzaço falar com você e falar de futebol. É, tivemos a abertura da Copa de Bairro, sábado, né? Lá no Tiro de Guerra. E o problema que tivemos foi o time do Codó Novo, né? Que não compareceu a campo. Esse jogo deveria ser para o WO, né? Ou então perder 3 pontos. Eu não sei, o secretário ainda não se manifestou, que é o Nilson da Gabriela. Então a gente vê aí isso aí como uma bagunça, né? Já está bagunçado.
0: É porque se porque o time não compareceu,
2: não mandou nenhum representante.
0: Nem nada, ele perdeu os pontos, é W.O.
2: Então teria que ser W.O. Mas o time vai jogar agora neste final de semana. Aí botaram para quarta. Não, não é quarta. Não, agora é quinta. Quer dizer, virou bagunça, né?
0: Bagunçou o Corinthians.
2: Bagunçou tudo, né?
0: É.
2: E vai ter agora, nesse meio de semana e também no final de semana, né? A Copa de Bairro que está movimentando aí o futebol amador aqui da cidade de Codó, né? Vamos ver aí, fazer uma entrevista até com o secretário para saber. Até porque muita gente se programa, né? O pessoal para vender dindinho, pela própria imprensa, para poder gravar, e na hora não tem um espetáculo. Olha, quinta-feira teremos...
0: A realização é no campo do time de guerra, né?
2: Mas agora vamos ter em diversos campos. Por exemplo, quinta-feira, né? Vamos ter lá no campo do time de guerra. Vamos ter São Francisco e Residencial São Pedro. Né? Repito, São Francisco e Residencial São Pedro. Isso lá no campo do tiro de guerra, dia 23/7. Sexta-feira, dia 24/7, campo da pegada, às 18h30, Santa Terezinha e Residencial da Tricitela. Sábado, dia 25/7, campo da pegada, a partir das 16h.
0: Não é mais campo da pegada, acabou já. Acabou. Eu vou até fazer a matéria amanhã lá.
2: Acabou, né?
0: Acabou, já, já passaram calma.
2: Campo do tiro de guerra. Vamos ter Santa Luzia e São Vicente de Palote. Sábado, dia 25, campo do Internacional, a partir das 15h30. Vamos ter Santo Antônio e o time do São Pedro. Né? Eu não estou vendo aqui a equipe do Codonovo. Talvez puniu, né? Vamos ver, checar direitinho. Ele não está aqui, olhei aqui, não está aqui o time do Codonovo, que era para fazer a grande final de abertura com o time do São Pedro. E o time não apareceu.
0: A grande final de abertura, é isso?
2: Era a grande final de abertura do campeonato de bairro lá no tiro de guerra.
0: Ah, tudo bem.
2: Então, o time do Codonovo não apareceu. Deve ter havido alguma punição, porque tem que ter uma punição para não virar bagunça. O Mengão joga amanhã. Joga amanhã com o São Caetano. Né? O Mengão joga amanhã com o São Caetano. Depois aí da Copa do Mundo, as equipes começam a jogar. Vamos ter o Campeonato Carioca, Campeonato Paulista, Copa do Brasil, Campeonato Maranhense, né? Pois é. Então vamos ter todos esses acontecimentos esportivos e a gente fala tudo aqui na TV. Na Lemos TV, no programa
0: Maranhão
2: em Debate com Lemos. Então tá aí, Lemos. Amanhã a gente volta com mais informações sobre o futebol. Alguma coisa?
0: Ok. Bom, queremos agradecer a participação aqui do Cícero Aguiar. Amanhã de volta falando mais de futebol. Se você vai promover, vai realizar um campeonato, um torneio aí na zona rural, na cidade de Coroatá, Timbira, Chapadinha, ou no fundão do Cala Boca, ou no Beis Caído, envia para cá que a gente divulga aqui com o nosso amigo Cícero Aguiar.
2: Vamos lá fazer a matéria, tudinho.
0: Problema. 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Mas, meus amigos, minhas amigas, você vai acompanhar agora, no mundo da religião, o que está passando os cristãos lá da Nigéria. Para você que não sabe, a Nigéria é um país de maioria muçulmana. E os muçulmanos, eles não gostam dos cristãos. Se alguém diz, eu sigo a Cristo, já é um pretexto para pegar uma porrada, uma pancada, ser perseguido. E lá não é só isso, não. A coisa lá está pegando. Está tipo na Idade Média, que os cristãos apanharam, sofreram, foram perseguidos. O apóstolo João da ilha de Patmos foi colocado dentro de um tacho de óleo fervendo.
2: Pois é.
0: E agora a perseguição é lá na Nigéria. Acompanhe aqui no programa Maranhão Debate. Você que é religioso sempre vai ter alguma coisa sobre religião aqui no programa. Alô, pastor! Pastor Almir! Um abraço para você. Acompanhe a matéria.
3: Cristãos na Nigéria enfrentam ameaças constantes, mas nada os para. Mesmo com mais de 7 mil irmãos mortos por ano por grupos terroristas, eles não têm medo. Eles saem às ruas, levantam as mãos e louvam a Deus com alegria, porque a certeza da vida eterna em Cristo é maior que o medo da morte. A paz de Deus, que excede todo entendimento, guarda o coração deles. Eles sabem que viver é Cristo e morrer é lucro. Essa é a fé que o mundo precisa ver hoje. Coragem genuína, amor inabalável e uma esperança que o inferno não consegue apagar. E você está disposto a adorar Jesus, mesmo quando tudo ao redor diz o contrário? Deixe seu amém nos comentários, compartilhe essa coragem e vamos espalhar o fogo do Espírito. Jesus está voltando.

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0: Alô você, todo mundo ligado aqui na sua Lemos TV, para todo mundo ver no mundo todo, todo mundo ligado. Um abraço para meu amigo Nego lá em Cajazeiras, também o Renan, também Cajazeiras, estão linkados aqui no programa. Minha amiga Núbia, quem está mais com a gente? Doutor Cláudio, olha, amanhã a entrevista com o quadro, ou no quadro, entrevistando personalidades, é com o Doutor Cláudio, viu? Vai estar aqui no programa amanhã. Você não pode perder uma entrevista muito esclarecedora, legal demais. Você vai acompanhar aqui no programa Maranhão em Debate. Agora nós vamos acompanhar que a Igreja Universal do Edir Macedo é uma igreja do dinheiro, né? Lá não fala muita coisa sobre a volta de Jesus, não fala muito sobre... qual outro tema aí? Casamento até que eles falam, né? Falam sobre casamento. Mas não fala muito sobre o Apocalipse, né? Não fala sobre o Apocalipse, sobre o 666, não fala sobre o selo de Deus e o selo do capeta. Também lá não fala sobre o sábado, lá não fala sobre a lei. Bom, mas vamos lá. O negócio lá é grana mesmo, segundo o que fala a reportagem aqui. Acompanhe aqui no programa Maranhão em Debate. Você que é religioso, um abraço para todos os nossos irmãos da Igreja Universal do Reino de Deus, que eu tenho um carinho muito especial. Agora, o líder parece que não está sendo bem aceito por eles, não. Vamos acompanhar.
1: Família Macedo. Isso aqui todos nós conhecemos. Bispo Macedo, a sua esposa Esther Bezerra, a sua filha Cristiane Cardoso, a sua outra filha Viviane Freitas. Isso aqui é a fortuna da família, acumulada em mais de 10,4 bilhões. Esse aqui é o filho de Edir Macedo. Por que eu não coloquei ele ali junto à família? Porque ele não tem vínculo com a igreja. O nome dele é Moisés Macedo. Ele é um playboy. Pai dono de televisão, ele não trabalha, ele é cantor. Por que eu destaquei essa dívida aqui? Isso aqui é o valor total das condenações de devoluções e indenizações de fiéis citados na Igreja Universal. Se emocionaram, deram oferta, deram dízimo, depois se arrependeram, comprovaram que ficaram pobres por causa daquela oferta que eles fizeram. A justiça, o STF, entendeu que deveria devolver esse dinheiro para essas pessoas. Aí eu botei aqui, ó, um empresário de Minas Gerais, R$204.500. Um morador de Vila Velha, Espírito Santo, R$156.000. Um fiel autista, que ele alegou que ele era autista por conta do autismo dele, pastor João. Ele teve que devolver esse dinheiro. A André Surak se converteu. E ela lançou um livro, Morri para Viver. Esse livro, ele alcançou uma bagatela de vendas de 3 milhões e 800. A Igreja Universal, como ela começou a frequentar a Igreja Universal, começou a divulgar o seu livro. Esses 3 milhões e 800, ela deu 2 milhões para a Igreja Universal. Ela tentou reaver esse dinheiro de volta, mas ela não conseguiu. Ela perdeu o processo. Segundo a juíza, ela ainda tinha 1 milhão e 800. Foi quando ela sai da igreja. Eu tenho 56 anos de idade. Eu nunca vi igreja ter que devolver dinheiro de ofertas. Eles pedem sem limites. Nesse caso aqui, devolver oferta, o senhor devolveria?
0: E aí, o que, você acha da teologia da prosperidade? Meu irmão, existe muita falácia. Você deveria dar o dinheiro seguinte, ó. Eu vou dar o dinheiro aqui. Quanto é que para mim enricar aqui? Não, porque eles dizem assim, olha, você dá 10 e leva 20. Dá 2 milhões e pega 2 milhões. Deus vai lhe dar 2 milhões. Então você poderia fazer assim, ó, tá aqui o dinheiro, aqui tem 2 milhões. A Andressa Urach deveria ter feito assim, perdeu o dinheiro todinho, o Edir Macedo não devolveu. Deveria fazer assim, ó, tá aqui 1 milhão de reais para vocês, tá aqui, ó, eu tô dando. Vocês estão me prometendo que se eu der o dinheiro, eu vou prosperar, vai aumentar para 2 milhões ou mais. Então aqui, tá aqui o dinheiro, aqui está. Assine um documento aqui, a igreja do CNPJ, assine o documento aqui, reconhece em cartório, firma em cartório, tudo direitinho. Se eu não pegar esse dinheiro de volta, vocês me devolvem o dinheiro. Aí sim. Mas você cair na conversa, na lábia do pastor, aí você também é muito trouxa. É trouxa demais. Tem um cara que foi, entrou na fila lá, era o Chomizera. Chomizera. A campanha dos R$2. Aí ele entrou na fila com o envelope, né? Com os R$2 dentro do envelope. Aí o pessoal depositando lá no gasofilácio, lá, e botando dinheiro. Quando chegou na vez dele, ele fez só assim, ó. Aí deu só uma queda de asa. Aí, rapaz, voltou com o envelope, não botou, não. Não botou o envelope lá dentro do gasofilácio. Rapaz, o pastor olhou pra ele com um olhão assim, ó. Aquele olhão, disse, ah, arubu. Não peguei R$2, é mala. Só vai se for assim, esses caras são espertos demais. Esse é de Macedo, não tem mais esperto que ele, não. Tem não. Aí ele formou aí o Valdemiro Santiago, agendou o Duque, o R.R. Soares, e acho que até o Malafaia é uma cria dele também. Rapaz, mas Brasil é lugar de gente ota mesmo. É, gente ota. Os políticos roubam que só o cão. E aí o eleitor ainda vota nos políticos também. Quer madeira mesmo, quer madeira na cabeça. Tá certo? Meu amigo, aqui é o programa Maranhão em Debate. 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Sindicerme é o sindicato. Daqui a pouco tem uma nota aqui do Sindicerme que nós vamos mostrar para você aqui no programa Maranhão em Debate. Mas olha, saiu uma pesquisa. Saiu uma pesquisa aí sobre a corrida rumo ao Palácio dos Leões para 2026. E a nova pesquisa Inop aponta virada de Orleans Brandão, que aparece em primeiro lugar em todos os cenários para o governo do estado do Maranhão. Olha, nós divulgamos uma aqui que o Braide estava com 44 e o Orleans Brandão estava com 26 na semana que passou. Agora houve uma virada. Rapaz, mas o povo do Maranhão vira ligeiro demais. O povo do Maranhão está virando é bicho, é? Virando lobisomem? É porque virou. Segundo a pesquisa, virou. A pesquisa é Inop, a outra era... esqueci o nome da outra aqui. Essa aqui é Inop. Aponta que o pré-candidato Orleans Brandão, do MDB, ultrapassou em todos os cenários o pré-candidato Eduardo Braide, do PSD, na corrida ao governo do Maranhão. Aqui, Orleans Brandão, 45,06%. Eduardo Braide, 43,52%. Felipe Camarão, 3,41%. Nenhum deles, 2,61%. André Luiz, 0,34%. Saulo Arcângeli, 0,27%. Enilton Rodrigues, 0,08%. Não sabem, não opinaram, ficou 4,71%. Está aqui o resultado da pesquisa. Se tiver outra pesquisa aí, o Braide disparado na frente, a gente divulga aqui. Se aparecer uma pesquisa aqui, o Enilton Rodrigues, que pontuou com 4,71%, disparado na frente, o Felipe Camarão disparado, a gente divulga. É porque aqui o nosso canal é um canal de verdade. Se é mentira, é para eles lá, né? A gente vai divulgar. Ele não vai... Não, só pode divulgar se for do Felipe Camarão. Só pode divulgar se for do Felipe Piaba, né? Só pode divulgar se for do Felipe Tubarão. É, nós divulgamos tudo aqui, viu? Você acompanhando aqui no programa Maranhão em Debate. Tá todo mundo ligado, todo mundo acompanhando o programa Maranhão em Debate. Olha, já nós vamos ter o bloco das polícia. Ah, meu amigo, tem muita confusão aqui no bloco das polícias. Mas olha, o Eduardo Braide recebe o apoio, sabe de quem? Sabe de quem? De Rio do Amaral, que é o prefeito da segunda maior cidade do estado do Maranhão, segundo maior colégio eleitoral, que é o Rio do Amaral, lá de Imperatriz. Né? Vamos acompanhar ou a gente... Não, já está no ponto. Produção, na tela, na sua tela, Rio do Amaral falando que está deixando o governador Carlos Brandão para apoiar Eduardo Braide. Acompanhe.
2: 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Deputados, senadores, ministros, presidente da República e, principalmente, do governador Brandão, que tem sido um parceiro de Imperatriz. 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Por isso, faço aqui meu sincero agradecimento ao governador Brandão. Mas o governo Brandão está terminando e Imperatriz precisa olhar para o futuro. 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
3: Só um momento.
4: Com licença, meu amigo.
3: Seja bem-vindo, pode entrar.
4: Obrigado.
3: Tudo bem?
4: Tudo bem.
3: Braide, antes de qualquer coisa, nós precisamos falar sobre Imperatriz.
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3: Braide, Imperatriz estava só o bagaço, mas graças a Deus conseguimos dar resposta para muitos problemas. Mas ainda temos muitos problemas pela frente. 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
3: 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Bora trabalhar?
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3: Bora.
0: Tá aí, meus amigos. A turma estão pulando aí do barco. Não tem pesquisa que segure. A turma estão abandonando o Brandão. O Rio do Amaral era para ficar com o Brandão, porque o Brandão investiu lá em Imperatriz. Todo mundo sabe disso. Mas ele, sabendo que o que vai acontecer está escancarado para todo mundo ler, aí ele já abandonou o barco do Brandão e vai agora apoiar o Eduardo Braide, pré-candidato ao governo do estado do Maranhão. Tem uma bomba aí que pode estourar a qualquer hora no Maranhão. Dizem que tem gente graúda que pode ser presa, gente graúda da política pode ser presa, essa pessoa. E se ela for presa, aí o candidato Orleans Brandão não sai mais candidato. Aí o que vai acontecer? Felipe Camarão, que vai ser o candidato do grupão, que é para apoiar o Lulão. A história é essa, que está rolando aí. Pois é. Aí eu acho, euzinho aqui, eu acho, se fizer um negócio desse é só para entregar de bandeja para o outro. É só para entregar de bandeja. Mas vamos ver o que, que acontece. São informações extraoficiais, viu? Extraoficiais. Mas, meus amigos, agora nós vamos para o bloco da espoliça. Ou nós vamos logo para o bloco comercial, né? Você que sabe, você que a produção que sabe. Vamos para a polícia? Vamos para a polícia, aqui no Maranhão, em debate.

0: Alô, você, a violência campeia no estado do Maranhão. Eu queria encontrar uma saída, um jeito para que a violência diminuísse, né? Para que ela fosse erradicada do estado. Ah, tem violência no Piauí, tem violência em Minas Gerais, tem violência em São Paulo, no Rio de Janeiro, mas no Maranhão não tem. Lá no Maranhão ninguém mata ninguém, ninguém rouba ninguém. É assim que eu queria, rapaz. Mas... Vamos lá, olha, mãe e filha são presas por tentativa de homicídio em Miranda do Norte. O pai está foragido. Por que então? Olha, uma mãe e a filha foram presas na manhã da última segunda-feira em Miranda do Norte, suspeita de esfaquear uma mulher de 27 anos. Não, esfaquear uma mulher no dia 27 de maio, no bairro Novo. Segundo as investigações, o pai Jefferson da Costa Silva, conhecido como Genifran, também teria participado do crime e está foragido. Então foi a mãe, a filha e o pai. De acordo com as investigações, Jefferson e a filha teriam imobilizado a vítima, enquanto a mulher de 39 anos desferia vários golpes de faca. A vítima sofreu ferimentos graves, mas foi socorrida por moradores e encaminhada a um hospital da cidade. A motivação do crime não foi divulgada. Será? Não foi divulgada. Será se é negócio de amor? Será se é? Pois é. Isso em Miranda do Norte, meu irmão. Miranda do Norte. Alô, Miranda do Norte. Confusão demais. Se fosse do Sul, como é que seria? É a Miranda do Norte, é desse jeito. Mas, meus amigos, tem mais informações do meio policial. Não dê trabalho para a polícia, porque senão você vai virar linguiça. Hein? Você vai ser preso, estou avisando. Ande na linha tipo trem. Olha, o homem é flagrado transportando maconha. Rapaz, transporta arroz, feijão, né? Abacate, o cara... Melancia, ele bota umas 5 melancias para o cara transportar. Uma na cabeça, duas no braço, duas na perna, né? Olha, uma ação da Força Tática do 2º Batalhão de Polícia Militar resultou na apreensão de mais de 249 gramas de maconha e na prisão de um suspeito na manhã da última segunda-feira no bairro Siriema, em Caxias. De acordo com a Polícia Militar, por volta das 11 horas e 40 minutos, uma equipe realizava rondas na Rua do Cajueiro com o objetivo de localizar um suspeito e efetuar disparo, de arma de fogo na região. Aí pegou, foi outro, ó. Durante as diligências, os policiais avistaram um homem carregando uma sacola rosa, cor de rosa. Ao perceber a aproximação da viatura, ele passou a caminhar rapidamente. Atitude que levantou suspeita da guarda. O cara não aguenta, não. Ele está com entorpecente, a polícia aperta, ele não fica tranquilo, não. Fica doido. Fica doido. Diante da situação, os militares realizaram a abordagem e durante a revista pessoal encontraram 249 gramas. De uma substância com características semelhantes à maconha dentro da sacola que estava em posse do suspeito. Se lascou, meu irmão. Se arrebentou. Mas olha, violência. Homem sofre tentativa. Tentativa de homicídio com golpe de facão na testa em Codó. Meu irmão, golpe monstro. Ave Maria. A agressão ocorreu na noite da última segunda-feira no povoado 300, após o sucuri. Né? Vítima teve um corte profundo de cerca de 8 centímetros e o autor está foragido. Um homem identificado como Luciano Lira dos Santos, de 28 anos, foi vítima de uma tentativa de homicídio na noite da última segunda-feira, por volta das 21 horas e 20 minutos no povoado 300, nas proximidades do Balneário Sucuri. Tá aí. O cara vazou. O autor do ataque foi identificado como Francimar Ferreira Moraes. que utilizou um facão para desferir um golpe contra a vítima. Ainda não se sabe quais foram as motivações para que realmente essa violência acontecesse. O certo é que a vítima ficou com um corte profundo na testa, meu irmão. Ave Maria! Olha, detento foragido é recuperado 2 dias após fuga do presídio de Bacabal. Olha o menino aí, ó. Olha a cara dele aí. Olha, ó. Tá de laranja, menino bonito, rapaz. Menino lindo, ó. Vestindo aí a roupa da SEAP. Maranhão. Olha a Polícia Civil do Maranhão. Recapturou na manhã da última segunda-feira o detento Fabrício Sampaio Ribeiro, que havia fugido do presídio de Bacabal, a 240 quilômetros de São Luís. No último domingo, o preso foi localizado escondido em uma área de mata dentro de uma fazenda situada a cerca de 5 quilômetros da unidade prisional. Ah, ele já foi no pezão, meu irmão. Desde a fuga, as equipes policiais realizaram buscas na região com o auxílio de drones. Após ser encontrado, Fabrício foi encaminhado para a Delegacia Regional de Bacabal, onde foi apresentado às autoridades policiais. Em seguida, ele foi levado novamente para o presídio. Se lascou! Meu amigo, não vacile, porque se você vacilar, a polícia vai lhe pegar, você não vai gostar, você vai ser filmado, aí você vai aparecer aqui na Lemos TV para todo mundo ver, no mundo todo. Olha, programa Maranhão em Debate. Faça aí o seu joinha, né? Se inscreva no programa. E você tem que ser... O YouTube já está entrando em contato conosco. Ele disse, olha, você já tem muitos inscritos. Estão entrando em contato com a gente já. Vou até mostrar para vocês aí, né? Então, isso é muito bom. Nós queremos chegar só... queremos bater a Cazé TV. Cazé TV é 40 milhões... Nós queremos 50 milhões. Tá querendo demais. Tá querendo demais. Meus amigos, nós vamos ficando por aqui com o Bloco das Polícias no oferecimento de multipeças. 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O que é que vem aí, produção? Hein? Vamos de comercial. A gente volta já já com mais informações aqui na maior audiência da TV no YouTube em Codó. A gente volta já.
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0: Alô, você, todo mundo ligado, todo mundo plugado aqui na Lemos TV para todo mundo ver. Todo mundo ver. 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Meus amigos, olha, o Sinserm está enviando um documento aqui para as autoridades, principalmente a Prefeitura Municipal de Codó. Vamos acompanhar. Olha, o Sintcerne denuncia a precarização da educação pública de Codó pela política de contratos políticos precários. A política de contratos com a carreira do magistério, aqui vamos, peraí, magistério, e precariza a educação. Em Codó, essa política tem sido a regra da administração municipal do prefeito Francisco de Oliveira. A categoria está marcada pela insegurança, instabilidade dos direitos trabalhistas, né? Direitos trabalhistas, aqui. Vamos ver a nota aqui, eu estou tendo problema para ler aqui a nota. A categoria está marcada pela insegurança, instabilidade, deixa me ver mais aqui, não está me ajudando aqui o... Vamos lá. O concurso público, cadê aqui? O concurso público é a forma legal para efetivação dos professores, condição mínima para garantir qualidade na educação. Em Codó, Maranhão, o número de contratados precários é um problema crônico na educação. Isso vem se agravando no governo. E vem se agravando nos governos que se alternam na prefeitura, sendo que com o atual mandatário chegou ao absurdo do número de contratados ser superior ao de efetivos. A realização do concurso público é urgente. O Sintcerne repudia novamente ou com veemência o tratamento desigual dado aos servidores públicos municipais por parte do prefeito Chiquinho FC, principalmente no que tange mais recentemente ao pagamento da primeira parcela do 13º salário, que não foi estendido aos professores contratados. Esses profissionais já sofrem constantemente com a violação de direitos básicos, tais como o não pagamento do terço de férias, falta de pagamento de horas extras no trabalho desenvolvido aos sábados. Além do mais, o que tem mais aqui? Além do mais, o computador aqui está me traindo aqui, mas vamos ver se eu consigo fazer aqui o complemento aqui. Vamos lá. Esses profissionais já sofrem constantemente com a violação dos direitos básicos, tais como o não pagamento do terço de férias, falta de pagamento de horas extras no trabalho desenvolvido aos sábados, além de que mais aqui que diz? Além do mais agravante, a não implementação até o momento do piso salarial nacional do magistério nos vencimentos dos mesmos. A política dos contratos é uma forma oportunista e imoral de garantir interesse de grupo político, se aproveitando da necessidade de trabalho das pessoas para garantir a sobrevivência das suas famílias. Codó, Maranhão, 18 de julho de 2026, Sintcerne. Então, aqui é o seguinte, o Sintcerne está mostrando como é que o prefeito Francisco Carlos de Oliveira está se comportando com relação aos professores contratados e não contratados. Né? Segundo a nota, o prefeito não está legal para a educação. O prefeito tem que pisar direitinho, porque lutar contra professor, contra essa categoria, contra essa classe aí, é pisar em poço que tem tábua que quebra. Ele cai dentro do poço. Eu estou só avisando.

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1: 0 hora e 1 minuto.

Jesus é apresentado de diversas formas em toda a Bíblia. De forma mais específica, no Evangelho de Marcos, ele é apontado como um servo. Do capítulo de número 1 ao capítulo de número 7, curas, libertações, o mar se acalmando, uma amostra do poder dele. No capítulo 8, surge uma pergunta interessante. Jesus se direciona aos seus discípulos e diz: quem os homens dizem que eu sou? Só que essa não é a questão mais marcante desse diálogo. Agora Jesus vira para os discípulos e diz: e vocês? Quem vocês dizem que eu sou? O que Jesus está dizendo é: tudo bem,

0: Assim diz a Bíblia.
1: É tempo de se encher da verdade. Assim diz a Bíblia. Bem-aventurados os pacificadores, porque eles serão chamados filhos de Deus. Mateus 5:9. Fica com a gente, porque tem mais bênção chegando.
0: Voltaremos a qualquer momento com mais.

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1: Acredite Se Quiser, chegando nesta terça-feira, hoje dia 21 de julho de 2026. Abre aspas, estou entediado. Piloto de avião deixa mensagem no céu durante voo na Inglaterra. Deixou essa mensagem aí, viu? Um piloto inglês na empresa Ravenair aproveitou um voo de teste a bordo em um pequeno avião para escrever que estava entediado no céu de Liverpool, na Inglaterra. O homem pilotava um Piper Tomahawk, um tipo de teco-teco, né? Segundo informações do Flightradar24, site que monitora voos pelo mundo inteiro, o avião decolou do condado de Mersey City e passou pela península de Whitehall, Cheshire e ao norte do país de Gales. O piloto conseguiu escrever "I'm bored, estou entediado" em tradução livre durante o voo de testes, que durou cerca de 2 horas entre 11h33 e às 13h30 do último sábado, dia 11 de julho, né? Do último dia 11 de julho. Em entrevista à BBC, o gerente de operações da Ravenair, Wayne Barrett, entrou na brincadeira. Abre aspas, acho que o piloto estava um pouco entediado, já que era apenas um voo de teste. Mas pensando bem, foi uma pilotagem bastante habilidosa. Ele não está em apuros, mas isso chamou bastante atenção, né? O avião já está de volta ao hangar em segurança e o piloto está de folga, concluiu. Fecha aspas aí, viu? Ai, ai, ai. Eu sou Kleber Salles, este foi o nosso Acredite Se Quiser desta terça-feira.
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1: Olha essa aqui, minha gente. Um homem foi preso após tentar assaltar uma agência bancária em Maryland, nos Estados Unidos, usando uma filhote de gato durante a ação. Antes do crime, ele havia furtado a gata Magnólia, de apenas 4 meses, de uma feira de adoção. Já no banco, pediu que um funcionário segurasse o animal e entregou um bilhete exigindo dinheiro ao caixa. O assalto fracassou, né? E o suspeito acabou preso no local. A gatinha foi resgatada sem ferimentos e devolvida à ONG responsável, onde continua à espera de um novo lar. A gatinha teve, né, uma vida de crime aí, uma curta passagem pelo mundo do crime, né, rapaz? Ai, que situação, tadinha da gatinha, né? Eu sou Kleber Salles e esse foi o nosso Acredite Se Quiser desta terça-feira, hein? Grande abraço pra todo mundo!
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0: 1 hora e 59 minutos.
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2: Muito bem, terça-feira. Estamos chegando e chegando com tudo e contando com a sua audiência maravilhosa. Senhoras e senhores, Retro Hits está no ar. Sinta-se à vontade, hein? Vem chegando mais, vem chegando junto. E começando esta edição, um grande sucesso pra você.
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2: Muito obrigado pelo seu carinho maravilhoso. Estamos aí neste embalo gostoso demais.
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2: Calma, tá curtindo aí? O programa só está começando, hein? Vamos voltando mais um pouquinho.
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0: E a gente não para, não, não para não. Bom demais estar com você.
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0: Obrigado pela carona, pela sintonia. Vamos juntos e chegando pra você mais um sucesso.
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É isso aí, o programa vai ficando por aqui. Amanhã estamos de volta, aguardando pela sua audiência maravilhosa. Obrigado primeiramente pela amizade. E aqui a gente é desse jeito, né? Matando a saudade, aquela nostalgia que a gente gosta, lembrar daquela época maravilhosa e também conhecer novidades, né? Retrohits, programa feito pra você. Mais uma vez, muito obrigado e até amanhã. Tchau, tchau.

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4: Opa, tô chegando, sempre eu, seu amigo Jorginho Amaral, de segunda a sexta aqui no seu Conexão Sertaneja, com muita alegria e com muita música boa, e hoje, terça-feira, né, com as melhores músicas sertanejas pra você, especial pra você aí do outro lado, onde quer que você esteja, desde já agradecendo a você pelo carinho e pela audiência, um grande beijo, um grande abraço aí no seu coração, muito obrigado de verdade pela sua audiência, pelo seu carinho e pela sua companhia. Vem, tá começando o nosso Conexão Sertaneja!
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0: prazer, que alegria, que emoção estar nessa festa maravilhosa. Boa noite! Boa noite, Paraná!
1: Boa noite, Chico Rei! Boa noite, gente!
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0: Morada.
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2: Daqui a pouquinho tem mais Conexão Sertaneja, muito mais músicas pra você. Seu amigo Jardim Amaral te fazendo companhia, não saia daí que eu volto já.
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2: Sempre rapidão, já de volta por aqui no Conexão Sertaneja. E as melhores músicas pra você. E tem mais, claro, bora curtir, bora cantar!
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1: Gente, só as melhores rolando aqui da sua rádio preferida no Conexão Sertaneja. Já já eu volto, tem mais.
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1: Já voltei eu mesmo, ó. Seu amigão Jorginho Amaral, né? Que gostoso, viu, estar aqui com você novamente. Muito obrigado de verdade pela sua companhia, pela sua audiência, onde quer que você esteja. Um grande abraço, tá? Tem muito mais sucesso, muito mais música pra você aqui no Conexão Sertaneja.
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0: Neto e Ronaldo!
1: Que isso, cara! Vocês são incríveis, cara!
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3: É o Conexão Sertaneja no ar. Daqui a pouquinho eu volto com muito mais músicas pra você.
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1: Seguindo, eu mesmo, seu amigo Jorginho Amaral no Conexão Sertaneja. Bora de mais música?
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0: Rio Parada Dura. Obrigado ao convite. Deus abençoe vocês, parabéns pelo DVD. Fiquem com Deus.
1: Obrigado a vocês por terem aceitado o convite. É uma honra.
2: Tchau, gente. 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
1: Daqui a pouquinho tem mais Conexão Sertaneja, muito mais músicas pra você. Seu amigo Jardim Amaral te fazendo companhia, não saia daí que eu volto já.
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1: Já voltando, eu mesmo, seu amigão Jardim Amaral, continuando aqui no Conexão Sertaneja na sua rádio preferida. E tem mais sucesso.
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1: Gente, não saia daí que daqui a pouquinho tem muito mais pra você aqui no Conexão.
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1: Ah, aqui no Conexão é assim, você se gruda, né? Com certeza, fica juntinho, se conecta e não desgruda. Bora de muito mais sucesso!
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1: É o nosso Conexão Sertanejo que vai ficando por aqui nesta quarta-feira. Mas ó, amanhã tem muito mais músicas pra você aqui no nosso Conexão. Bora se conectar todos os dias com a gente aqui na sua rádio preferida. Beijo, abraço aqui do seu amigo Jorginho Amaral. A gente se...

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1: 5 horas e 1 minuto.

Jesus é apresentado de diversas formas em toda a Bíblia. De forma mais específica, no Evangelho de Marcos, ele é apontado como um servo. Do capítulo de número 1 ao capítulo de número 7, curas, libertações, o mar se acalmando, uma amostra do poder dele. No capítulo 8, surge uma pergunta interessante. Jesus se direciona aos seus discípulos e diz: quem os homens dizem que eu sou? Só que essa não é a questão mais marcante desse diálogo. Agora Jesus vira para os discípulos e diz: e vocês? Quem vocês dizem que eu sou? O que Jesus está dizendo é: tudo bem. Se para eles eu sou somente aquele que cura, tudo bem. Se para eles eu sou somente aquele que acalma a tempestade, tudo bem. Se para eles eu sou somente aquele que multiplica a comida, tudo bem.

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1: As notícias mais curiosas do mundo. Você confere aqui no nosso Acredite Se Quiser, gente. Maior tubarão branco já encontrado no Atlântico nada rumo à região turística dos Estados Unidos. É, o maior tubarão branco já monitorado no Oceano Atlântico, voltou a ser localizado após 3 meses e segue em direção a Cape Cod, nos Estados Unidos. Batizado de Contender, o animal mede 4,2 metros, pesa 771 quilos e é acompanhado por pesquisadores desde 2025 por meio de um rastreador. Segundo cientistas, a região de Cape Cod é um destino comum para a espécie durante o verão, por oferecer águas favoráveis e grande quantidade de alimento como focas e peixes. Especialistas reforçam que ataques a humanos são raros, mas orientam banhistas a manter distância e seguir as recomendações de segurança nas praias, né? É, rapaz. Então tá certo, são aí as curiosidades em alto mar aqui do nosso Acredite Se Quiser. Eu sou Kleber Salles, volto daqui a pouco aqui na nossa quarta-feira, hoje 22 de julho.
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1: Mais uma edição do nosso Acredite Se Quiser, minha gente. Nessa quarta-feira, hoje 22 de julho de 2026. E olha só, um passageiro foi retirado de um voo da United Airlines nos Estados Unidos por usar uma camiseta com a frase "Bombardear crianças não é legítima defesa". Segundo o americano Sam Sadeh, a companhia exigiu que ele trocasse de roupa por considerar a mensagem ofensiva. Como se recusou, ele deixou o voo e embarcou mais tarde por outra empresa. A United informou que o passageiro viajou após trocar de camiseta, enquanto Sam afirma que optou por outra companhia e registrou uma queixa no Departamento de Transporte dos Estados Unidos. O caso reacendeu o debate sobre liberdade de expressão e as regras das companhias aéreas quanto a mensagens consideradas ofensivas. É, gente, complicado, viu? Complicado, hein? Eu sou Kleber Salles e esse foi o nosso Acredite Se Quiser.
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5: 7:02.
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7: Alô você, você está aqui na Lemos TV para todo mundo ver. E agora os destaques do dia, as últimas de ontem com as primeiras dessa noite. Programa ao vivo, às vezes a gente comete alguns erros aqui, né? Mas vamos para os destaques. A manchete número 1. Veja quais os planos do TRE Maranhão para acelerar a apuração dos votos este ano e evitar problemas na transmissão dos dados. A manchete número 2. É a número 2. Cristãos da Nigéria não estão tendo medo da morte. A manchete número 3 é a number 3. Mãe e filha são presas por tentativa de homicídio em Miranda do Norte e pai está foragido. A manchete de número 4. Rio do Amaral, prefeito de Imperatriz, fechou com o pré-candidato ao governo do estado do Maranhão, Braz. Com estas e outras, está no ar o seu programa Maranhão em Debate.
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7: Todo dia tem um comentário aqui na Lemos TV para todo mundo ver. E segunda a quinta, a gente comenta. E se você quer que a gente comente um tema, um assunto, é só você entrar em contato conosco pelo 999-8107-2127. Você pode dizer, eu quero que você comente aí sobre o assunto tal. Se a gente não souber, se a gente não tiver conhecimento do assunto, nós vamos chamar os universitários do SBT para comentar aqui no programa. Mas, meus amigos, nós queremos comentar hoje sobre maus tratos com animais. Muita gente quer criar, acha bonito ter em casa um quadrúpede, um gatinho, um cachorro, o que é mais? Uma onça, um leão, um leão. Ou quer criar mesmo o quê? Um sapo, bichinho de estimação. Alguns criam até cobra, né? Aí como é que você quer? Quer criar uma cobra? Tem gente que gosta de criar cobra. Cobra grande. Pois é. Mas o que eu quero chamar a atenção aqui, de você, internauta, é que se você se dispôs a criar um animal, você tenha cuidado com o animal. Tem muita gente que só quer que o animal venha, abrace ele, e dê aquela lambida no dono quando ele chega do trabalho, mas não quer cuidar dos bichinhos. E você precisa cuidar dos animais. Você precisa dar alimentos. Se você não tem condições de criar 30 gatos, crie 10. Se não tem condições de criar 10, vá criar 1. E se não tem condições de criar nenhum, você não tem afeto, não tem carinho para com os bichinhos, não crie nenhum. Porque você depois de ter em casa um bichinho, você tem que cuidar bem dele. Tem lei hoje no Brasil que faz a coisa acontecer. E se você praticar maus tratos com os bichinhos, você vai pro pau. Não tem conversa. Olha, maus tratos, animais são crimes inafiançáveis. Não tem negócio de pagar fiança, não. Abandonar, atacar, manter presos em locais insalubres ou deixar sem assistência veterinária são ações que causam sofrimento físico e profundo. A violência contra os bichos reflete um desrespeito à vida e está intrinsecamente ligada à falta de conscientização e de empatia. Então você tem que cuidar bem dos seus animais. Do contrário, faça a doação, não é? Entregue seu animal para que uma pessoa ou outra possa cuidar desse bichinho. Agora, se você tem em casa, trate direitinho. Eu vi uma mulher arrastando um cachorro aqui em Codó. Aqui em Codó, a mulher amarrou o cachorro, uma pilotava a moto e a outra segurava na corda. A corda não tinha cambão, era só a corda mesmo. Arrastando o cachorro, o bichinho quase morrendo e a moto em uma velocidade mais ou menos tipo 40 km por hora. Ela foi chamada na delegacia e o caldo ficou grosso. Então, cuide bem dos animais. Maus trata os animais da cadeia. Eu nem queria falar nisso, mas falei aqui nos comentários de hoje no programa Maranhão em Debate. Meu amigo, você precisa atentar para o que está acontecendo. Pois é. Uma mulher estaciona o carro dela na vaga do idoso. Rapaz, ela pagou um mico. Porque tem lá, tá marcado lá, com o símbolo, né, do cadeirante, tá lá. Você não pode estacionar. A mulher chegou na maior cara de pau, estacionou o carro dela e o policial chegou, parece que foi um policial, eu não sei. Mas você vai acompanhar comigo aqui no programa Maranhão em Debate, uma verdadeira escola para os internautas. Não esqueça de compartilhar o nosso programa, dá o joinha e também se inscreve. Faça isso que você vai de bem. Você vai de boa pra gente. Vamos pra matéria.
9: Ei, moça. Ei, psiu. Boa tarde. Vaga de idoso aqui. Seu carro aqui.
10: Tem o que a ver?
9: Não pode estar na vaga de idoso. Sim, se você sabe ver, eu estou lhe falando na educação que o seu carro, você é jovem. Entendeu? Você é jovem. Sim. Tem alguém aqui do lado?
10: Não. Só tenho.
9: Então, cá, eu vi que você saiu, veio pegar alguma coisa aqui, não saiu, não vi mais ninguém saindo.
10: Não, só eu mesmo.
9: Então, moça, como é que você vai deixar seu carro aqui na vaga de idoso, aí chega um idoso, uma pessoa que precisa dessa vaga e não vai ter?
10: Eu não tô nem aí, não. Eu tenho que economizar minhas pernas. Parei aqui mais perto, que é mais perto pra poder comprar as minhas compras.
9: Quer dizer que você não tá nem aí pro idoso?
10: Não, tô nem aí, não. Bota o carro aqui independente, eu quero ver quem vai tirar seu carro daqui.
9: Eu vou tirar seu carro daí. Tá errado. Eu tô lhe pedindo pra você tirar.
10: Mas você é muito sem noção, né? Você passa aqui e fica observando as coisas. Você é fiscal? Tá parecendo fiscal.
9: Olha.
10: Tá sem noção,
9: eu
10: rapaz?
9: Não sou fiscal, certo? Eu sou delegado.
10: Você é delegado?
9: Uma autoridade, certo? E você vai me respeitar como cidadão, não como delegado. E eu tô falando que você vai tirar. Eu tenho que me apresentar assim, porque pessoas mal educadas como você só aprende dessa forma, só ouve dessa forma. Eu tô falando que essa porcaria do seu carro tá aqui na vaga de idoso e você vai tirar essa porcaria do seu carro agora. Você entendeu? Tire pra mim não fazer você engolir ele, viu? Porque idoso tem que ser respeitado, tem que ser valorizado, tem que ser amado, cuidado. Você não tem pai, não é? Não tem avô, não é? Não tem parente, não é? Então se respeite, procure seu lugar e tire seu carro daí.
10: Eu vou tirar.
9: Viu? Rápido.
10: É que eu tô com problema.
9: Pronto. Deixa seu problema pra você, que o idoso não tem nada a ver, não.
10: Eu vou tirar agora.
9: Tá.
7: Tá aí, rapaz, olha, ela tremeu na base. Tremeu na base quando o homem puxou a credencial, a carteira de delegada. Antes que ele se manifestasse como autoridade, ela estava aí cantando de galo, não era? Ou cantando de galinha? estava cantando de galinha. Mas na hora que o homem se apresentou, o senhor é delegado, rapaz. Respeite a polícia e retire. Tire o seu carro aí do estacionamento do idoso.
11: Ah, não, tá bom, sim, senhor. E senhor, o que você quer que eu faça mais? Eu vou fazer. Tá bom. Tá bom.
7: Pô, mas tem gente folgado mesmo. Como tem os folgados, tem as folgadas. Tem até frouxo. E tem frouxa também. Pois é. Aí, ela foi rapidão, ela retirou o carro lá. Tá certo. Ah, não tá vendo lá, infeliz? Tu não tá vendo a faixa de pedestre? É para quando o pedestre pisar na faixa, você já para o carro, a moto. Olha, a Lemos TV vai fazer uns vídeos aqui em Codó para mostrar como é que se dirige. Muita gente, por não saber nada de regra de trânsito, comete vários erros. E acompanhando o programa aqui, você vai terminar aprendendo, eu tenho certeza. 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É, tá certo. 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Oi, meus amigos, olha, o TRE Maranhão vai realizar a apuração dos votos este ano, dizem que em uma velocidade que você vai ficar de queixo caído. Ainda nem bem a apuração não terminou, não, não é assim não, ainda nem bem os números chegaram no TRE Maranhão, os números já vão ser colocados aí para a população. Olha, o Tribunal Regional Eleitoral do Maranhão já está com toda a sua estrutura tecnológica planejada para garantir celeridade, segurança e transparência na contagem dos votos das próximas eleições. Vai ser rápido. Antigamente era na cédula, no papelzinho, aí uma eleição para prefeito era 3, 4, 5 dias para a gente saber quem era realmente que foi eleito vereador. Ainda tinha uma roubalheira danada nesse negócio. É, o voto aqui é do fulano. Tem um risco aqui, tem uma perna aqui. Esse aqui é do vereador. Não, é de uma roubalheira danada nesse negócio. É, o voto aqui é do fulano. Tem um risco aqui, tem uma perna aqui.

0: O resultado vai ser rapidão. E meu amigo, mas esse ano vai ser. Ah, rapaz, ó. Voto para deputado estadual, deputado federal, senador, presidente da República e governador. Né? É muito voto, é 5 votos. 5 votos, né? Aí você vai. Ei, foi o meu deputado que ganhou! Ei, ó, meu deputado, minha deputada! Ei, rapaz, aquela vibração. A festa da democracia. É. É da democracia. Eita. Nós vamos eleger tanto ladrão para roubar gente, para roubar. Não é nem roubar. É. Qual o certo? É roubar ou é roubar? Hein? Ah, o certo é roubar, né? Eu acho, não. O certo não é roubar, não. Não pode roubar, não. É errado roubar. É. Meus amigos, nós vamos para um rápido intervalo comercial e já já você vai ter mais informações aqui no programa Maranhão em Debate, inclusive a participação do Cornil do Brega, o passarinho, homem do futebol, falando do futebol codoense, já já, aqui no programa Maranhão em Debate. Nós voltamos já. 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
0: 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Quer sair na frente?
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0: 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E ela anuncia para você agora aqui o esporte com o meu amigo Cícero Aguiar. E aí, Cícero? O que, que tem de esporte? O que, que nós temos de futebol aqui a partir desta terça-feira aqui na Lemos TV?
2: Boa noite, Lemos. Boa noite, Raimundo Filho, grande sonoplasta aqui dessa tão conceituada emissora. E é um prazerzaço falar com você e falar de futebol. É, tivemos a abertura da Copa de Bairro, sábado, né? Lá no Tiro de Guerra. E o problema que tivemos foi o time do Codó Novo, né, que não compareceu a campo. Esse jogo deveria ser para o WO,

0: ou então perder 3 pontos. Eu não sei, o secretário ainda não se manifestou, que é o Nilson da Gabriela. Então a gente vê aí isso aí como uma bagunça, né? Já está
1: É
0: bagunçado.
1: porque
0: É,
1: se o
0: porque
1: time não compareceu,
0: não mandou nenhum
1: automaticamente nem
0: representante,
1: nada, ele
0: né?
1: perdeu os pontos, é WO.
0: É WO. Então teria que ser WO. Mas é, o time vai jogar agora neste final de semana. Aí botaram para quarta. Não, não é quarta. Não, agora é quinta. Quer dizer, virou bagunça, né?
1: Bagunçou o Corinthians.
0: Bagunçou tudo, né? E vai ter agora nesse meio de semana e também no final de semana, né? A Copa de Bairro que está movimentando aí o futebol amador aqui da cidade de Codó, né? Vamos ver aí, fazer uma entrevista até com o secretário para saber. Até porque muita gente se programa, né? O pessoal para vender dindinho, pela própria imprensa, para poder gravar, e na hora não tem um espetáculo. Olha, quinta-feira teremos.
1: A realização no campo do tiro de guerra, né?
0: Mas agora vamos ter em diversos campos. Por exemplo, quinta-feira, né? Vamos ter lá no campo do tiro de guerra. Vamos ter São Francisco e Residencial São Pedro. Né? Repito, São Francisco e Residencial São Pedro. Isso lá no campo do tiro de guerra, dia 23 do 7. Sexta-feira, dia 24 do 7, Campo da Pegada, às 18h30, Santa Terezinha e Residencial da Trizidela. Sábado, dia 25 do 7, Campo da Pegada, a partir das
1: Não é
0: 16
1: mais
0: horas.
1: campo da pegada, acabou já. Eu vou
0: Acabou.
1: até fazer a matéria amanhã
0: E
1: lá.
0: acabou, né?
1: Acabou, já
0: Acabou.
1: pim, já
0: Campo do
1: passaram o
0: tiro de
1: caldo
0: guerra.
1: assim.
0: Campo do tiro de guerra. Vamos ter Santa Luzia e São Vicente de Palote. Sábado, dia 25, Campo do Internacional, a partir das 15 horas e 30 minutos. Vamos ter Santo Antônio e o time do São Pedro, né? Eu não estou vendo aqui a equipe do Codonovo. Talvez puniu, né? Vamos ver, checar direitinho. Ele não está aqui, olhei aqui, não está aqui o time do Codonovo, que era para fazer a grande final de abertura com o time do São Pedro. E o time não apareceu.
1: Não, a grande final de abertura, é isso?
0: Era a grande final de abertura do campeonato de bairro lá no Tiro de Guerra.
1: Tudo bem.
0: Então, o time do Codonovo não apareceu. Deve ter havido alguma punição, porque tem que ter uma punição para não virar bagunça. O Mengão joga amanhã, né?
1: Não é amanhã, né?
0: Joga amanhã com o São Caetano, né? O Mengão joga amanhã com o São Caetano. Depois aí da Copa do Mundo, as equipes começam a jogar. Vamos ter o Campeonato Carioca, Campeonato Paulista, Copa do Brasil, Campeonato Maranhense, né? Pois é. Então vamos ter todos esses acontecimentos esportivos e a gente fala tudo aqui na TV,
1: Na Lemos TV.
0: na Lemos TV, no programa
1: Maranhão em
0: Maranhão
1: debate.
0: em Debate com Lemos. Então tá aí, Lemos. Amanhã a gente volta com mais informações sobre o futebol. Alguma coisa?
1: Ok. Bom, queremos agradecer a participação aqui do Cícero Aguiar, amanhã de volta falando mais de futebol. Se você vai promover, vai realizar um campeonato, um torneio aí na zona rural, na cidade de Coroatá, Timbira, Chapadinha, ou no fundão do Calaboca, ou no Beiscaí. Envia para cá que a gente divulga aqui
0: Sem
1: com
0: nenhum problema.
1: o nosso amigo Cícero Aguiar.
0: Vamos lá fazer a matéria tudinho, né?
1: Pois
0: Sem
1: é,
0: nenhum problema.
1: 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Mas, meus amigos, minhas amigas, você vai acompanhar agora, no mundo da religião, o que está passando os cristãos lá da Nigéria. Para você que não sabe, a Nigéria é um país de maioria muçulmana. E os muçulmanos, eles não gostam dos cristãos. Se alguém diz, eu sigo a Cristo, já é um pretexto para pegar uma porrada, uma pancada, ser perseguido. E lá não é só isso, não. A coisa lá está pegando. Tá tipo na Idade Média, que os cristãos apanharam, sofreram, foram perseguidos. O apóstolo João da ilha de Patmos foi colocado dentro de um tacho de óleo fervendo. Pois é. E agora a perseguição é lá na Nigéria. Acompanhe aqui no programa Maranhão Debate. Você que é religioso sempre vai ter alguma coisa sobre religião aqui no programa. Alô, pastor! Pastor Almir! Um abraço para você. Acompanhe a matéria.
2: Cristãos na Nigéria enfrentam ameaças constantes, mas nada os para. Mesmo com mais de 7 mil irmãos mortos por ano por grupos terroristas, eles não têm medo. Eles saem às ruas, levantam as mãos e louvam a Deus com alegria, porque a certeza da vida eterna em Cristo é maior que o medo da morte. A paz de Deus, que excede todo entendimento, guarda o coração deles. Eles sabem que viver é Cristo e morrer é lucro. Essa é a fé que o mundo precisa ver hoje. Coragem genuína, amor inabalável e uma esperança que o inferno não consegue apagar. E você está disposto a adorar Jesus, mesmo quando tudo ao redor diz o contrário? Deixe seu amém nos comentários, compartilhe essa coragem e vamos espalhar o fogo do Espírito. Jesus está voltando.

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0: Alô, você, todo mundo ligado aqui na sua Lemos TV, para todo mundo ver no mundo todo. Todo mundo ligado. Um abraço para meu amigo Nego lá em Cajazeiras. Também o Renan, também em Cajazeiras, estão linkados aqui no programa. Minha amiga Núbia, quem está mais com a gente? Doutor Cláudio. Olha, amanhã a entrevista com o quadro, ou no quadro, entrevistando personalidades, é com o Doutor Cláudio, viu? Vai estar aqui no programa amanhã. Você não pode perder uma entrevista muito esclarecedora, legal demais. Você vai acompanhar aqui no programa Maranhão em Debate. Agora nós vamos acompanhar que a Igreja Universal do Edir Macedo é uma igreja do dinheiro, né? Lá não fala muita coisa sobre a volta de Jesus, não fala muito sobre... qual outro tema aí? Casamento até que eles falam, né? Falam sobre casamento. Mas não fala muito sobre o Apocalipse, né? Não fala sobre o Apocalipse, sobre o 666, não fala sobre o selo de Deus e o selo do capeta. Também lá não fala sobre o sábado, lá não fala sobre a lei. Bom, mas vamos lá. O negócio lá é grana mesmo, segundo o que fala a reportagem aqui. Acompanhe aqui no programa Maranhão em Debate. Você que é religioso, um abraço para todos os nossos irmãos da Igreja Universal do Reino de Deus, que eu tenho um carinho muito especial. Agora, o líder parece que não está sendo bem aceito por eles, não. Vamos acompanhar.
1: Família Macedo. Isso aqui todos nós conhecemos. Bispo Macedo, a sua esposa Esther Bezerra, a sua filha Cristiane Cardoso, a sua outra filha Viviane Freitas. Essa aqui é a fortuna da família, acumulada em mais de 10,4 bilhões. Esse aqui é o filho de Edir Macedo. Por que eu não coloquei ele ali junto à família? Porque ele não tem vínculo com a igreja. O nome dele é Moisés Macedo. Ele é um playboy. Pai dono de televisão. Ele não trabalha. Ele é cantor. Por que eu destaquei essa dívida aqui? Isso aqui é o valor total das condenações de devoluções e indenizações de fiéis citados na Igreja Universal. Se emocionaram, deram oferta, deram dízimo. Depois se arrependeram, comprovaram que ficaram pobres por causa daquela oferta que eles fizeram. A justiça, o STF, entendeu que deveria devolver esse dinheiro para essas pessoas. Aí eu botei aqui, ó, um empresário de Minas Gerais, R$204.500. Um morador de Vila Velha, Espírito Santo, R$156.000. Um fiel autista, que ele alegou que ele era autista por conta do autismo dele, pastor João. Ele teve que devolver esse dinheiro. A André Surak se converteu. E ela lançou um livro, Morri para Viver. Esse livro, ele alcançou uma bagatela de vendas de 3 milhões e 800. A Igreja Universal, como ela começou a frequentar a Igreja Universal, começou a divulgar o seu livro. Esses 3 milhões e 800, ela deu 2 milhões para a Igreja Universal. Ela tentou reaver esse dinheiro de volta, mas ela não conseguiu. Ela perdeu o processo. Segundo a juíza, ela ainda tinha 1 milhão e 800. Foi quando ela sai da igreja. Eu tenho 56 anos de idade. Eu nunca vi igreja ter que devolver dinheiro de ofertas. Eles pedem sem limites. Nesse caso aqui, devolver oferta, o senhor devolveria?
0: E aí, o que, você acha da teologia da prosperidade? Meu irmão, existe muita falácia. Você deveria dar o dinheiro o seguinte, ó. Eu vou dar o dinheiro aqui. Quanto é que se... Para mim enricar aqui. Não, porque eles dizem assim, olha, você dá 10 e leva 20. Dá 2 milhões e pega 2 milhões. Deus vai lhe dar 2 milhões. Então você poderia fazer assim, ó, tá aqui o dinheiro aqui, tem 2 milhões. A Andressa Urach deveria ter feito assim, perdeu o dinheiro todinho, o Edir Macedo não devolveu. Deveria fazer assim, ó, tá aqui 1 milhão de reais para vocês, tá aqui, ó, eu tô dando. Vocês estão me prometendo que se eu der o dinheiro, eu vou prosperar, vai aumentar para 2 milhões ou mais. Então aqui, tá aqui o dinheiro, aqui está. Assine um documento aqui, a igreja do CNPJ, assine o documento aqui, reconhece em cartório, firma em cartório, tudo direitinho. Se eu não pegar esse dinheiro de volta, vocês me devolvem o dinheiro. Aí sim. Mas você cair na conversa, na lábia do pastor, aí você também é muito trouxa. É trouxa demais. Tem um cara que foi, entrou na fila lá, era o Chomizera. Chomizera. A campanha dos R$2. Aí ele entrou na fila com o envelope, né? Com os R$2 dentro do envelope. Aí o pessoal depositando lá no gasofilácio, lá, e botando dinheiro. Quando chegou na vez dele, ele fez só assim, ó. Aí deu só uma queda de asa. Aí, rapaz, voltou com o envelope, não botou, não. Não botou o envelope dentro do gasofilácio. Rapaz, o pastor olhou pra ele com um olhão assim, ó. Aquele olhão, disse, ah, arubu. Não peguei R$2, é mala. Só vai se for assim, esses caras são espertos demais. Esse Ed Macedo não tem mais esperto que ele, não. Tem, não. Aí ele formou aí o Valdemiro Santiago, agendou o Duque, o R.R. Soares, e acho que até o Malafaia é uma cria dele também. Rapaz, mas Brasil é lugar de gente ota mesmo. É, gente ota. Os políticos roubam que só o cão. E aí o eleitor ainda vota nos políticos também. Quer madeira mesmo, quer madeira na cabeça. Tá certo? Meu amigo, aqui é o programa Maranhão em Debate. 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Sindicerme é o sindicato. Daqui a um pouco tem uma nota aqui do Sindicerme que nós vamos mostrar para você aqui no programa Maranhão em Debate. Mas olha, saiu uma pesquisa. Saiu uma pesquisa aí sobre a corrida rumo ao Palácio dos Leões para 2026. E a nova pesquisa Inop aponta virada de Orleans Brandão, que aparece em primeiro lugar em todos os cenários para o governo do estado do Maranhão. Olha, nós divulgamos uma aqui que o Braide estava com 44 e o Orleans Brandão estava com 26 na semana que passou. Agora houve uma virada. Rapaz, mas o povo do Maranhão vira ligeiro demais. O povo do Maranhão está virando é bicho, é? Virando lobisomem? É porque virou. Segundo a pesquisa, virou. A pesquisa é Inop, a outra era... esqueci o nome da outra aqui. Essa aqui é Inop. Aponta que o pré-candidato Orleans Brandão, do MDB, ultrapassou em todos os cenários o pré-candidato Eduardo Braide, do PSD, na corrida ao governo do Maranhão. Aqui, Orleans Brandão, 45,06%. Eduardo Braide, 43,52%. Felipe Camarão, 3,41%. Nenhum deles, 2,61%. André Luiz, 0,34%. Saulo Arcângeli, 0,27%. Enilton Rodrigues, 0,08%. Não sabem, não opinaram, ficou 4,71%. Está aqui o resultado da pesquisa. Se tiver outra pesquisa aí, o Braide disparado na frente, a gente divulga aqui. Se aparecer uma pesquisa aqui, o Enilton Rodrigues, que pontuou com 4,71%, disparado na frente, o Felipe Camarão disparado, a gente divulga. É porque aqui o nosso canal é um canal de verdade. Se é mentira, é para eles lá, né? A gente vai divulgar. Ele não vai... Não, só pode divulgar se for do Felipe Camarão. Só pode divulgar se for do Felipe Piaba, né? Só pode divulgar se for do Felipe Tubarão. É, nós divulgamos tudo aqui, viu? Você acompanhando aqui no programa Maranhão em Debate. Tá todo mundo ligado, todo mundo acompanhando o programa Maranhão em Debate. Olha, já nós vamos ter o bloco das polícia. Ah, meu amigo, tem muita confusão aqui no bloco das polícias. Mas olha, o Eduardo Braide recebe o apoio, sabe de quem? Sabe de quem? De Rio do Amaral, que é o prefeito da segunda maior cidade do estado do Maranhão, segundo maior colégio eleitoral, que é o Rio do Amaral, lá de Imperatriz. Né? Vamos acompanhar ou a gente... Não, já está no ponto. Produção, na tela, na sua tela, Rio do Amaral falando que está deixando o governador Carlos Brandão para apoiar Eduardo Braide. Acompanhe.
2: Meus amigos, nos últimos dias, a pergunta que eu mais tenho ouvido das pessoas é: Rio, quem você vai apoiar para governador? E eu vou confessar, talvez essa tenha sido uma das decisões mais difíceis que eu tomei desde que assumi a prefeitura. Porque é uma decisão que envolve o futuro da nossa cidade. E toda escolha precisa ser pensada primeiro nas pessoas e no que é melhor para a Imperatriz. Porque só quem senta na cadeira de prefeito de uma cidade do tamanho de Imperatriz sabe da responsabilidade que tem. Vocês sabem que recebemos a cidade com problemas em todas as áreas. E para resolver, é preciso muito trabalho e boas parcerias. Já conquistamos muita coisa, mas ainda temos muito por fazer. E quem ama Imperatriz não pode pensar só no agora, nem só em eleição. Tem que pensar no futuro da cidade. Desde o primeiro dia de mandato, bati na porta de quem podia ajudar a Imperatriz a sair do caos. Deputados, senadores, ministros, presidente da República e, principalmente, do governador Brandão, que tem sido um parceiro de Imperatriz. O governo tem atendido alguns dos nossos pedidos e, graças a essa parceria, conseguimos entregar obras para a Imperatriz. Por isso, faço aqui meu sincero agradecimento ao governador Brandão. Mas o governo Brandão está terminando e Imperatriz precisa olhar para o futuro. Depois de pensar muito no que seria melhor para a nossa cidade, decidi somar forças com alguém que tem experiência, sabe trabalhar, foi testado e aprovado, mas, acima de tudo, alguém que já enfrentou desafios parecidos com os de Imperatriz, que conhece o peso e a responsabilidade de administrar uma cidade grande.
3: Só um momento.
4: Com licença, meu amigo.
3: Seja bem-vindo, pode entrar.
4: Obrigado.
3: Tudo bem?
4: Tudo bem.
3: Braide, antes de qualquer coisa, nós precisamos falar sobre Imperatriz.
4: Eu tô aqui é para isso, Rio.
3: Braide, Imperatriz estava só o bagaço, mas graças a Deus conseguimos dar resposta para muitos problemas. Mas ainda temos muitos problemas pela frente. E aqui, eu quero que você faça um compromisso público, um compromisso com a cidade de Imperatriz, não somente para manter os investimentos, mas para ampliar, para aumentar, para abraçar a nossa cidade. E eu conto contigo para isso.
4: Hildo, eu sei o que é isso. Eu vivi isso por 5 anos como prefeito da capital. Mas sei também que o trabalho sério muda e transforma uma cidade. E eu estou hoje aqui para assumir um compromisso com você e com o povo de Imperatriz, que da mesma forma que eu cuidei e trabalhei pela nossa capital, nós vamos fazer com Imperatriz, a região Tocantina e todo o Maranhão. Conte comigo e com todo o meu trabalho como governador do estado para juntos nós transformarmos Imperatriz de uma vez por todas.
3: Você agora fez um compromisso com Imperatriz. Bora trabalhar?
4: Agora, eu tô aqui para isso.
3: Bora.
0: Tá aí, meus amigos. A turma estão pulando aí do barco. Não tem pesquisa que segure. A turma estão abandonando o Brandão. O Rio do Amaral era para ficar com o Brandão, porque o Brandão investiu lá em Imperatriz. Todo mundo sabe disso. Mas ele, sabendo que o que vai acontecer está escancarado para todo mundo ler, aí ele já abandonou o barco do Brandão e vai agora apoiar o Eduardo Braide, pré-candidato ao governo do estado do Maranhão. Tem uma bomba aí que pode estourar qualquer hora no Maranhão. Dizem que tem gente graúda que pode ser presa, gente graúda da política pode ser presa, essa pessoa. E se ela for presa, aí o candidato Orleans Brandão não sai mais candidato. Aí o que vai acontecer? Felipe Camarão, que vai ser o candidato do grupão, que é para apoiar o Lulão. A história é essa, que está rolando aí. Pois é. Aí eu acho, euzinho aqui, eu acho, se fizer um negócio desse é só para entregar de bandeja para o outro. É só para entregar de bandeja. Mas vamos ver o que, que acontece. São informações extraoficiais, viu? Extraoficiais. Mas, meus amigos, agora nós vamos para o bloco da espoliça. Ou nós vamos logo para o bloco comercial, né? Você que sabe, você que a produção que sabe. Vamos para a polícia? Vamos para a polícia, aqui no Maranhão, em debate.

0: Alô, você, a violência campeia no estado do Maranhão. Eu queria encontrar uma saída, um jeito para que a violência diminuísse, né? Para que ela fosse erradicada do estado. Ah, tem violência no Piauí, tem violência em Minas Gerais, tem violência em São Paulo, no Rio de Janeiro, mas no Maranhão não tem. Lá no Maranhão ninguém mata ninguém, ninguém rouba ninguém. É assim que eu queria, rapaz. Mas... Vamos lá, olha, mãe e filha são presas por tentativa de homicídio em Miranda do Norte. O pai está foragido. Por que, então? Olha, uma mãe e a filha foram presas na manhã da última segunda-feira em Miranda do Norte, suspeita de esfaquear uma mulher de 27 anos. Não, esfaquear uma mulher no dia 27 de maio, no Bairro Novo. Segundo as investigações, o pai Jefferson da Costa Silva, conhecido como Genifran, também teria participado do crime e está foragido. Então foi a mãe, a filha e o pai. Ah, de acordo com as investigações, Jefferson e a filha teriam imobilizado a vítima, enquanto a mulher de 39 anos desferia vários golpes de faca. A vítima sofreu ferimentos graves, mas foi socorrida por moradores e encaminhada a um hospital da cidade. A motivação do crime não foi divulgada. Será? Não foi divulgada. Será se é negócio de amor? Será se é? Pois é. Isso em Miranda do Norte, meu irmão. Miranda do Norte. Alô, Miranda do Norte. Confusão demais. Se fosse do Sul, como é que seria? É a Miranda do Norte, é desse jeito. Mas, meus amigos, tem mais informações do meio policial. Não dê trabalho para a polícia, porque senão você vai virar linguiça. Hã? Você vai ser preso, estou avisando. Ande na linha tipo trem. Olha, o homem é flagrado transportando maconha. Rapaz, transporta arroz, feijão, né? Abacate, o cara... Melancia, ele bota umas 5 melancias para o cara transportar. Uma na cabeça, dois no braço, dois na perna, né? Olha, uma ação da Força Tática do 2º Batalhão de Polícia Militar resultou na apreensão de mais de 249 gramas de maconha e na prisão de um suspeito na manhã da última segunda-feira no bairro Siriema, em Caxias. De acordo com a Polícia Militar, por volta das 11 horas e 40 minutos, uma equipe realizava rondas na Rua do Cajueiro com o objetivo de localizar um suspeito e efetuar disparo de arma de fogo na região. Aí pegou, foi outro, ó. Durante as diligências, os policiais avistaram um homem carregando uma sacola rosa, cor de rosa. Ao perceber a aproximação da viatura, ele passou a caminhar rapidamente. Atitude que levantou suspeita da guarda. O cara não aguenta, não. Ele está com entorpecente, a polícia aperta, ele não fica tranquilo, não. Fica doido. Fica doido. Diante da situação, os militares realizaram a abordagem e durante a revista pessoal encontraram 249 gramas. De uma substância com características semelhantes à maconha dentro da sacola que estava em posse do suspeito. Se lascou, meu irmão. Se arrebentou. Mas olha, violência. Homem sofre tentativa de homicídio com golpe de facão na testa em Codó. Meu irmão, golpe monstro. Ave Maria. A agressão ocorreu na noite da última segunda-feira no povoado 300, após o sucuri. Né? Vítima teve um corte profundo de cerca de 8 centímetros e o autor está foragido. Um homem identificado como Luciano Lira dos Santos, de 28 anos, foi vítima de uma tentativa de homicídio na noite da última segunda-feira, por volta das 21 horas e 20 minutos no povoado 300, nas proximidades do Balneário Sucuri. Tá aí. O cara vazou. O autor do ataque foi identificado como Francimar Ferreira Moraes, que utilizou um facão para desferir um golpe contra a vítima. Ainda não se sabe quais foram as motivações para que realmente essa violência acontecesse. O certo é que a vítima ficou com um corte profundo na testa, meu irmão. Ave Maria! Olha, detento foragido é recuperado 2 dias após fuga do presídio de Bacabal. Olha o menino aí, ó. Olha a cara dele aí, ó. Olha, ó. Tá de laranja, menino bonito, rapaz. Menino lindo, ó. Vestindo aí a roupa da SEAP. Maranhão. Olha a Polícia Civil do Maranhão. Recapturou na manhã da última segunda-feira o detento Fabrício Sampaio Ribeiro, que havia fugido do presídio de Bacabal, a 240 quilômetros de São Luís. No último domingo, o preso foi localizado escondido em uma área de mata dentro de uma fazenda situada a cerca de 5 quilômetros da unidade prisional. Ah, ele já foi no pezão, meu irmão. Desde a fuga, as equipes policiais realizaram buscas na região com o auxílio de drones. Após ser encontrado, Fabrício foi encaminhado para a Delegacia Regional de Bacabal, onde foi apresentado às autoridades policiais. Em seguida, ele foi levado novamente para o presídio. Se lascou! Meu amigo, não vacile, porque se você vacilar, a polícia vai lhe pegar, você não vai gostar, você vai ser filmado, aí você vai aparecer aqui na Lemos TV, para todo mundo ver, no mundo todo. Olha, programa Maranhão em Debate. Faça aí o seu joinha, né? 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E você tem que ser... O YouTube já está entrando em contato conosco. Ele disse, olha, você já tem muito inscritos. Estão entrando em contato com a gente já. Vou até mostrar para vocês aí, né? Então, isso é muito bom. Nós queremos chegar só... queremos bater a Cazé TV. Cazé TV é 40 milhões. Nós queremos 50 milhões. Tá querendo demais. Tá querendo demais. Meus amigos, nós vamos ficando por aqui com o Bloco das Polícias no oferecimento de... 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O que é que vem aí, produção? Hein? Vamos de comercial. A gente volta já já com mais informações aqui na maior audiência da TV no YouTube em Codó. A gente volta já.
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0: Alô, você, todo mundo ligado, todo mundo plugado aqui na Lemos TV para todo mundo ver. Todo mundo ver. Tá bom, então, você ligado com a gente, o oferecimento do programa Maranhão em Debate é da Pizzaria Dona Sônia, aquela pizza gostosa, você escolhe, são vários sabores na Pizzaria Dona Sônia, na Marechal Castelo Branco, no bairro São Pedro. 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Meus amigos, olha, o Sincerme está enviando um documento aqui para as autoridades, principalmente a Prefeitura Municipal de Codó. Vamos acompanhar. Olha, o Sintcerne denuncia a precarização da educação pública de Codó pela política de contratos políticos precários. A política de contratos com a carreira do magistério, aqui vamos, peraí, magistério, e precariza a educação. Em Codó, essa política tem sido a regra da administração municipal do prefeito Francisco Carlos de Oliveira. A categoria está marcada pela insegurança, instabilidade dos direitos trabalhistas, né? Direitos trabalhistas, aqui. Vamos ver a nota aqui, eu estou tendo problema para ler aqui a nota. A categoria está marcada pela insegurança, instabilidade, deixa-me ver mais aqui, não está me ajudando aqui o... Vamos lá. O concurso público, cadê aqui? O concurso público é a forma legal para efetivação dos professores, condição mínima para garantir qualidade na educação. Em Codó, Maranhão, o número de contratados precários é um problema crônico na educação. Isso vem se agravando no governo, e vem se agravando nos governos que se alternam na prefeitura, sendo que com o atual mandatário chegou ao absurdo do número de contratados ser superior ao de efetivos. A realização do concurso público é urgente. O Sintcerne repudia novamente ou com veemência o tratamento desigual dado aos servidores públicos municipais por parte do prefeito Chiquinho FC, principalmente no que tange mais recentemente ao pagamento da primeira parcela do 13º salário, que não foi estendido aos professores contratados. Esses profissionais já sofrem constantemente com a violação de direitos básicos, tais como o não pagamento do terço de férias, falta de pagamento de horas extras no trabalho desenvolvido aos sábados. Além do mais, o que tem mais aqui? Além do mais, o computador aqui está me traindo aqui, mas vamos ver se eu consigo fazer aqui o complemento aqui. Vamos lá. Esses profissionais já sofrem constantemente com a violação dos direitos básicos, tais como o não pagamento do terço de férias, falta de pagamento de horas extras no trabalho desenvolvido aos sábados, além de que mais aqui que diz? Além do mais agravante, a não implementação até o momento do piso salarial nacional do magistério nos vencimentos dos mesmos. A política dos contratos é uma forma oportunista e imoral de garantir interesse de grupo político, se aproveitando da necessidade de trabalho das pessoas para garantir a sobrevivência das suas famílias. Codó, Maranhão, 18 de julho de 2026, Sintcerne. Então, aqui é o seguinte. O Sintcerne está mostrando como é que o prefeito Francisco Carlos de Oliveira está se comportando com relação aos professores contratados e não contratados. Né? Segundo a nota, o prefeito não está legal para a educação. O prefeito tem que pisar direitinho, porque lutar contra professor, contra essa categoria, contra essa classe aí, é pisar em poço que tem tábua que quebra. Ele cai dentro do poço. Eu estou só avisando.
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0: Previsão do tempo para quarta-feira, 22 de julho de 2026. Região Centro-Oeste. Em Campo Grande, Mato Grosso do Sul, o dia vai ser de céu encoberto, com possibilidade de chuva à noite. Os termômetros registram mínima de 21 e máxima de 31 graus. A umidade relativa do ar gira em torno de 80 a 30%. Em Goiânia, Goiás, a previsão aponta para céu claro. A temperatura mínima é de 16 e a máxima de 31 graus. A umidade relativa do ar é de 65 a 20%. Região Nordeste, Fortaleza, Ceará, vai ter uma quarta-feira de céu encoberto com chuvisco. A temperatura marca mínima de 22 e máxima de 32 graus. A umidade relativa do ar vai de 100 a 60%. Anajatuba, no Maranhão, comemora aniversário nesta quarta-feira sob céu encoberto. A temperatura mínima é de 26 e a máxima de 35 graus. A umidade do ar varia de 80 a 40%. Região Norte, em Rio Branco, no Acre, a quarta-feira vai ser de céu encoberto. A temperatura mínima é de 22 e a máxima de 33 graus. A umidade do ar é de 90 a 30%. Porto Velho, Rondônia, vai ter um dia de céu claro. A temperatura mínima é de 24 e a máxima de 36 graus. A umidade relativa do ar é de 80 a 25%. Região Sudeste. Em São Paulo, capital, a previsão é de céu encoberto nesta quarta-feira. Os termômetros registram mínima de 16 e máxima de 27 graus. A umidade relativa do ar vai de 95 a 20%. Urucânia, Minas Gerais, sopra velhinhas diante de um céu claro, sem previsão de chuva. A temperatura mínima é de 17 e a máxima de 26 graus. A umidade relativa do ar é de 90 a 45%. Região Sul. Em Porto Alegre, Rio Grande do Sul, a quarta-feira vai ser de céu encoberto com pancadas de chuva isoladas. Os termômetros registram mínima de 14 e máxima de 16 graus. A umidade relativa do ar oscila entre 100 e 90%. Trombudo Central, Santa Catarina, tem previsão de céu encoberto com chuvas isoladas. Os termômetros registram mínima de 16 e máxima de 19 graus. A umidade relativa do ar fica entre 100 e 70%. Você ouviu a previsão do tempo para quarta-feira, 22 de julho de 2026, com informações do IBGE Cidades e o Instituto Nacional de Meteorologia, INMET.
1: Viajar de avião continua pesando no bolso dos brasileiros. Segundo a ANAC, a Agência Nacional de Aviação Civil, a passagem aérea custou, em média, R$ 660,54 em junho. O valor representa uma alta de 0,3% em relação ao mesmo mês do ano passado e de 3,1% na comparação com junho de 2024, já descontada a inflação. Quem sentiu esse impacto foi a advogada Célia Lima Negrão. Ela conta que viu o preço de uma passagem para São Paulo praticamente dobrar conforme a data da viagem se aproximava. Para ela, além do aumento das tarifas, os passageiros ainda precisam pagar por serviços que antes já estavam incluídos, como bagagem e até a escolha de assentos para famílias viajarem juntas.
2: Então, só para ter um exemplo, passagem que eu pesquisei para São Paulo, em agosto, comprei lá atrás por 700 e pouco, 800. Agora, fui pesquisar novamente, que está perto, já está R$1.400. Então, assim, está um absurdo. A gente não entende por que esses preços absurdos. Agora, a gente não tem direito mais à mala. A gente ainda tem que pagar pelo assento.
1: O painel da ANAC mostra que quase metade das passagens vendidas no país, ou 47,2%, custou menos de R$ 500. Já 6,3% dos bilhetes passaram de R$ 1.500. A agência atribui parte da pressão sobre os preços ao valor do combustível de aviação, que ficou, em média, em R$ 5,66 o litro em junho, alta de 57,6% em um ano. O querosene de aviação representa cerca de um terço do valor da passagem. A alta das tarifas também fez a assessora de marketing Juliana Andrade mudar os planos de viagem. Depois de comparar os preços, ela decidiu adiar as férias para um período com passagens mais baratas.
3: Pesquisei as passagens para viajar nas minhas férias em junho, mas os preços estavam muito altos. Quando comparei com agosto, percebi que as tarifas estavam bem mais acessíveis. Então decidi remarcar as férias para esse período e economizar.
1: A ANAC esclarece que o cálculo do valor da passagem considera apenas o preço pago pelo transporte aéreo, sem taxas de embarque ou serviços extras, como bagagem e marcação de assento. Ficam de fora passagens compradas com milhas, tarifas corporativas ou descontos para funcionários das companhias.
4: O Brasil agora tem uma nova legislação para desenvolver o parque industrial ligado à saúde. A medida busca utilizar o poder de compra do Serviço Único de Saúde para reduzir a dependência externa do Brasil e estimular a produção nacional de medicamentos, vacinas e dispositivos médicos. A lei que estabelece a nova Estratégia Nacional do Complexo Econômico Industrial da Saúde recebeu sanção presidencial nesta segunda-feira. O projeto foi aprovado pelo Congresso em junho. A estratégia também permite a preparação do país em caso de pandemias e emergências em saúde, com fortalecimento dos laboratórios públicos. A norma torna permanente a parceria para o desenvolvimento produtivo, que busca transferir tecnologia entre entes privados e laboratórios públicos para a produção nacional na área da saúde. A legislação também institui o Programa de Desenvolvimento e Inovação Local, que destina recursos para inovação de alta relevância para o SUS. Também foi definido o critério de encomenda tecnológica, que irá financiar pesquisas de alto risco com possibilidade de contratação futura de soluções pelo poder público. A nova lei também define critérios para a classificação de empresas estratégicas de saúde, que precisam ter fábricas no país e que vão poder receber prioridades em processos regulatórios, facilitando acesso a linhas de créditos e outros incentivos.
5: O estudo da Aecos Consultoria indica que a participação dos estados na base de cálculo utilizada para distribuir a parcela retida do Imposto sobre Bens e Serviços, o IBS, caiu de 67% em 2017-2018 para 64,4% entre 2019 e 2025. No mesmo intervalo, a participação dos municípios passou de 33% para 35,6% e pode alcançar 36,2%. Em 2026. Segundo a análise, as regras de transição da reforma tributária devem ampliar a participação dos municípios e reduzir a dos estados na distribuição da arrecadação do IBS. Pela regra de transição estabelecida, a reforma prevê que uma parcela da arrecadação do IBS, denominada parcela retida, continuará sendo repartida segundo critérios baseados na distribuição histórica das receitas entre estados e municípios. A medida busca evitar mudanças bruscas na arrecadação dos nos entes federativos durante a transição para o novo modelo. Segundo dados preliminares da Ecos Consultoria, a participação dos municípios na base de cálculo da parcela retida do IBS vem aumentando. Como essa base define a divisão dos recursos durante a transição, a tendência é de ampliação da fatia destinada às prefeituras e de redução da participação dos estados. De acordo com a reforma tributária, entre 2029 e 2032, quando o IBS coexistirá com o ICMS e o ISS, 80% da arrecadação do novo imposto será destinada à parcela retida e os 20% restantes serão distribuídos pelas regras permanentes do novo sistema, no qual a receita pertence ao estado e ao município onde ocorre o consumo do bem ou serviço. A partir de 2033, quando o IBS substituir integralmente o ICMS e o ISS, a parcela retida passará a representar 90% da arrecadação do imposto. Esse percentual será reduzido em 2 pontos percentuais por ano, chegando a 88% em 2034, 86% em 2035, 84% em 2036 e assim sucessivamente até atingir 2% em 2077. Em 2078, a parcela retida será extinta e toda a arrecadação do IBS passará a ser distribuída exclusivamente pelas regras permanentes, baseadas no local onde ocorre o consumo. O cálculo é decisivo, porque a parcela retida continuará representando a maior parte da arrecadação do IBS até 2052. Nesse ano, 52% da receita do imposto ainda será distribuída com base nos critérios de transição, que consideram a participação histórica de estados e municípios na arrecadação dos tributos substituídos pela reforma.
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1: Estamos de volta com o Jornal Conexão Notícias. Agora tem as informações do esporte.
2: O presidente da La Liga, Javier Tebas, fez duras críticas à FIFA e pediu a saída de Gianni Infantino do comando da entidade. Em entrevista ao jornal italiano La Gazzetta dello Sport, o dirigente afirmou que a FIFA está destruindo o futebol, ao priorizar a expansão de competições internacionais, como a proposta de aumentar a Copa do Mundo de 2030 para 64 seleções. Segundo Tebas, essa decisão prejudica os campeonatos nacionais e sobrecarrega jogadores e clubes. Além da ampliação do Mundial, Tebas criticou a condução da Copa de 2026, classificando as pausas para a hidratação como desnecessárias e alegando que algumas decisões da FIFA atendem mais a interesses comerciais do que esportivos. O presidente da La Liga também afirmou que Infantino deveria renunciar ao cargo, embora reconheça que, no momento, não existe uma oposição forte o suficiente para ameaçar sua permanência na presidência da entidade.
3: O ex-atacante Zlatan Ibrahimovic criticou duramente o volante Leandro Paredes pela confusão após a final da Copa do Mundo de 2026 entre Espanha e Argentina. O sueco afirmou que a atitude do argentino foi pouco profissional e disse que, se estivesse em campo, teria reagido de forma mais dura. "Eu teria dado uma cabeçada nele", declarou, acrescentando que também se surpreendeu com a postura passiva dos jogadores espanhóis diante da confusão. A briga começou logo após o apito final, quando Paredes discutiu com jogadores da Espanha, e o tumulto acabou envolvendo atletas e integrantes das comissões técnicas das duas seleções. O episódio levou a FIFA a abrir uma investigação disciplinar para apurar os acontecimentos, enquanto as declarações de Ibrahimovic repercutiram por aumentarem a pressão sobre o comportamento dos envolvidos na decisão do Mundial.
4: A FIFA abriu a votação para eleger o gol mais bonito da Copa do Mundo de 2026. Ao todo, 12 gols concorrem ao prêmio, marcados por jogadores como Lionel Messi, Julian Álvarez, Kylian Mbappé, Erling Haaland, Jude Bellingham e Ferran Torres. A lista reúne lances de diferentes fases da competição, incluindo gols de longa distância, dribles e finalizações de alta qualidade. A votação popular ficará aberta até o dia 26 de julho, e o vencedor será anunciado em 27 de julho. Entre os concorrentes, a Argentina aparece com dois representantes: Messi, pelo gol contra a Argélia na fase de grupos, e Julian Álvarez, pelo golaço diante da Suíça nas quartas de final. Também disputam o prêmio Elijah Just, da Austrália, Daisen Maeda, do Japão, Eldor Shomurodov, do Uzbequistão, Kerim Aladjegovic, da Bósnia e Herzegovina, Sidney Lopes Cabral, do Cabo Verde, e Wilson Isidor, do Haiti, em uma seleção que reúne alguns dos lances mais marcantes do Mundial.
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5: Uma pesquisa inédita do AC Camargo Cancer Center, em parceria com a Nexus Pesquisa e Inteligência de Dados, revela um alerta sobre o câncer colorretal no Brasil. O levantamento mostra que 8 em cada 10 brasileiros reconhece como graves sintomas como sangue nas fezes e alterações persistentes no funcionamento do intestino. Apesar disso, quase metade das pessoas que identificam esses sinais demora ou deixa de buscar atendimento médico. O estudo ouviu 2.015 brasileiros com 16 anos ou mais em todos os estados e no Distrito Federal. O estudo ouviu 2.015 brasileiros com 16 anos ou mais em todos os

0: sangue nas fezes, procuraram atendimento imediatamente. No entanto, 67% dos brasileiros nunca ouviram falar do exame de pesquisa de sangue oculto nas fezes, utilizado no rastreamento precoce da doença, e apenas 11% já realizaram o procedimento. O levantamento indica ainda que o desconhecimento sobre o exame é maior entre jovens, homens, pessoas de menor renda e com menor escolaridade. Já quem tem contato com casos de câncer colorretal tende a realizar mais exames preventivos e buscar atendimento com maior rapidez. Um levantamento da Serasa Experian revela que uma pequena parcela das micro, pequenas e médias empresas brasileiras concentram um volume expressivo de dívidas. De acordo com a 7ª edição do Panorama PME, empresas e seus principais sócios que estão simultaneamente inadimplentes representam apenas 5,5% da base analisada e acumulam 80,6 bilhões em débitos. O estudo analisou 24,8 milhões de empresas ativas com faturamento anual de até 300 milhões de reais e cruzou informações financeiras dos negócios com a situação de seus principais sócios. A inadimplência considerada corresponde a atrasos de 30 dias ou mais nas modalidades de cartão de crédito e capital de giro. Entre os principais resultados, a pesquisa mostra que as maiores dívidas estão concentradas justamente nas empresas em que tanto o CNPJ quanto o sócio apresentam pendências financeiras. Além disso, negócios com mais tempo de mercado reúnem os maiores valores em atraso. Na análise por setor, o comércio lidera em volume financeiro das dívidas, enquanto o segmento de serviços concentra o maior número de ocorrências de inadimplência simultânea. Segundo o vice-presidente de pequenas e médias empresas da Serasa Experian, Kleber Genero, abre aspas. Embora representem uma parcela relativamente pequena das PMEs analisadas, os casos em que empresa e sócio principal estão simultaneamente inadimplentes concentram volumes expressivos de dívidas. Fecha aspas. Além da análise sobre a inadimplência, a publicação reúne informações relacionadas ao perfil das empresas, atividade econômica, acesso ao crédito, emprego e insolvência no segmento.
1: Em um movimento que promete gerar amplo debate, o pré-candidato do Novo à presidência da República, Romeu Zema, propôs a retirada do controle da Petrobras do governo, transformando a estatal em uma corporation. A declaração foi feita durante um encontro no Instituto Brasileiro de Petróleo, Gás e Biocombustíveis, no Rio de Janeiro. A proposta de Zema visa modernizar a gestão da empresa e atrair mais investimentos, desvinculando-a das interferências políticas. A discussão sobre o futuro da Petrobras e seu modelo de governança deve ser um dos temas centrais das eleições 2026.
2: A Polícia Federal concluiu o processo e recomendou a demissão de Eduardo Bolsonaro por abandono de cargo. A decisão final sobre o caso agora cabe ao ministro da Justiça, que analisará as provas e o parecer da PF. O desdobramento do processo tem gerado grande repercussão no cenário político nacional, com discussões sobre a conduta de parlamentares e a aplicação das leis. A expectativa é que a decisão do ministro seja anunciada em breve.
3: Uma nova regra sobre o trabalho em feriados no comércio foi oficializada, trazendo mudanças significativas para empregadores e funcionários. A partir de agora, o funcionamento do comércio em feriados dependerá de autorização prevista em convenção coletiva, não sendo mais suficiente a decisão unilateral do empregador. Essa medida visa garantir maior proteção aos trabalhadores e regulamentar as condições de trabalho em dias de feriado. Os setores afetados devem se adequar às novas diretrizes para evitar irregularidades e assegurar o cumprimento da legislação.
4: O Conselho Curador do FGTS deve liberar até o final de agosto o pagamento de 13 bilhões e 40 milhões de reais referentes ao lucro do Fundo de Garantia por Tempo de Serviço em 2025. Cerca de 138,2 milhões de trabalhadores com saldo em conta vinculada serão beneficiados, com os valores sendo creditados proporcionalmente ao saldo individual. A decisão sobre o pagamento será formalizada em reunião do Conselho. Com essa distribuição, a rentabilidade total das contas do FGTS em 2025 atingirá 6,90%, superando a inflação oficial do país e garantindo um ganho real para os

0: trabalhadores. A Polícia Civil do Rio de Janeiro deflagrou a Operação Metástase, que desmantelou um esquema interestadual de roubo de medicamentos oncológicos e imunossupressores. A ação resultou na prisão de 5 pessoas e revelou que a quadrilha, com apoio do Terceiro Comando Puro, movimentou cerca de R$33 milhões em um ano. Os criminosos utilizavam empresas de fachada para recolocar os medicamentos roubados no mercado, tanto na rede privada quanto na pública de saúde, comprometendo o tratamento de pacientes. As investigações apontam que os medicamentos eram levados para o Complexo da Maré, onde eram armazenados, fracionados e distribuídos por todo o país.
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2: Conexão Notícias fica por aqui. Voltaremos na próxima edição.
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7: 8 horas e 23 minutos.
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0: Previsão do tempo para quarta-feira, 22 de julho de 2026. Região Centro-Oeste. Em Campo Grande, Mato Grosso do Sul, o dia vai ser de céu encoberto, com possibilidade de chuva à noite. Os termômetros registram mínima de 21 e máxima de 31 graus. A umidade relativa do ar gira em torno de 80 a 30%. Em Goiânia, Goiás, a previsão aponta para céu claro. A temperatura mínima é de 16 e a máxima de 31 graus. A umidade relativa do ar é de 65 a 20%. Região Nordeste, Fortaleza, Ceará, vai ter uma quarta-feira de céu encoberto com chuvisco. A temperatura marca mínima de 22 e máxima de 32 graus. A umidade relativa do ar vai de 100 a 60%. Anajatuba, no Maranhão, comemora aniversário nesta quarta-feira sob céu encoberto. A temperatura mínima é de 26 e a máxima de 35 graus. A umidade do ar varia de 80 a 40%. Região Norte, em Rio Branco, no Acre, a quarta-feira vai ser de céu encoberto. A temperatura mínima é de 22 e a máxima de 33 graus. A umidade do ar é de 90 a 30%. Porto Velho, Rondônia, vai ter um dia de céu claro. A temperatura mínima é de 24 e a máxima de 36 graus. A umidade relativa do ar é de 80 a 25%. Região Sudeste. Em São Paulo, capital, a previsão é de céu encoberto nesta quarta-feira. Os termômetros registram mínima de 16 e máxima de 27 graus. A umidade relativa do ar vai de 95 a 20%. Urucânia, Minas Gerais, sopra velhinhas diante de um céu claro, sem previsão de chuva. A temperatura mínima é de 17 e a máxima de 26 graus. A umidade relativa do ar é de 90 a 45%. Região Sul. Em Porto Alegre, Rio Grande do Sul, a quarta-feira vai ser de céu encoberto com pancadas de chuva isoladas. Os termômetros registram mínima de 14 e máxima de 16 graus. A umidade relativa do ar oscila entre 100 e 90%. Trombudo Central, Santa Catarina, tem previsão de céu encoberto com chuvas isoladas. Os termômetros registram mínima de 16 e máxima de 19 graus. A umidade relativa do ar fica entre 100 e 70%. Você ouviu a previsão do tempo para quarta-feira, 22 de julho de 2026, com informações do IBGE Cidades e o Instituto Nacional de Meteorologia, INMET.
1: Viajar de avião continua pesando no bolso.
2: 8 horas e 28 minutos.

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0: As notícias do esporte em destaque para você. Sejam bem-vindos.
2: Sejam bem-vindos. Olá para você. Sejam muito bem-vindos ao Central do Esporte. Aqui o esporte é do começo ao fim. Notícias do seu time do coração, contratações e muito mais a partir de agora. Vem comigo.
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3: O Flamengo embarcou para Santa Catarina com o meia Arrascaeta entre os relacionados para enfrentar a Chapecoense pela retomada do Campeonato Brasileiro. O uruguaio volta a ficar à disposição após defender sua seleção na Copa do Mundo de 2026. Os jogadores da seleção brasileira, Alexandro, Danilo e Léo Pereira, além de Gonzalo Plata, que atuou pelo Equador no Mundial, também viajaram com a delegação. Entre os desfalques estão Léo Ortiz, que segue em recuperação física, Lucas Paquetá, que realiza trabalho de reforço muscular, e Luiz Araújo, lesionado no joelho esquerdo. Já o meia Carrascal voltou aos treinamentos com o elenco, mas cumprirá suspensão nas duas próximas rodadas do Brasileirão e, por isso, não enfrenta a Chapecoense.
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4: O São Paulo foi punido pela FIFA com um transfer ban após atrasar o pagamento da primeira parcela de 1,05 milhão de euros, cerca de 6,08 milhões de reais, referente à compra em definitivo do volante Marcos Antônio junto a Lazio, da Itália. Com a sanção, o clube fica temporariamente impedido de registrar novos jogadores até que a dívida seja quitada. A negociação do meio-campista foi acertada em 4 parcelas, mas a primeira não foi paga dentro do prazo previsto. Apesar da punição, o São Paulo informou que os reforços Newton, Victor Sá e Aurélio Buta não serão afetados, pois já estavam registrados no BID antes da aplicação do transfer ban e seguem aptos para atuar. A diretoria trabalha para regularizar a situação o quanto antes, realizando o pagamento a Lazio para que a FIFA retire a restrição e o clube volte a poder inscrever atletas normalmente.
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3: O Al Hilal acertou a contratação do atacante Crescêncio Somerville, um dos destaques da Holanda na Copa do Mundo de 2026. O clube saudita chegou a um acordo com o West Ham para pagar 80 milhões de euros, cerca de 464 milhões, pelo jogador de 24 anos, que ainda passará por exames médicos antes de assinar contrato válido até 2029. Somerville ganhou destaque no Mundial ao marcar 2 gols e dar 2 assistências em 4 partidas pela seleção holandesa. O bom desempenho despertou o interesse de clubes como Roma, Manchester United e Aston Villa, mas foi o Al Hilal que fechou a negociação. A expectativa é que o atacante seja um dos principais reforços da equipe saudita para a próxima temporada.
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3: A CBF anunciou que o impedimento semiautomático será utilizado no Campeonato Brasileiro a partir da 20ª rodada, marcando o início do segundo turno da Série A. A tecnologia estreia já no próximo fim de semana, após passar por um período de testes em partidas das categorias de base e do próprio Brasileirão. A decisão foi comunicada aos clubes durante reunião realizada na sede da entidade, no Rio de Janeiro. Segundo a CBF, o novo sistema deve reduzir em cerca de 33% o tempo necessário para confirmar lances de impedimento, tornando as decisões mais rápidas e precisas. Caso haja alguma falha técnica durante uma partida, a arbitragem continuará utilizando o protocolo tradicional do VAR, garantindo que os jogos não sejam prejudicados pela ausência da nova tecnologia.
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3: O Aston Villa segue ativo no mercado de transferências e, depois de acertar as contratações do volante brasileiro João Gomes e do meia suíço Johan Hanzambi, uma das revelações da Copa do Mundo de 2026 voltou suas atenções para o atacante Alejandro Garnacho, do Chelsea. O técnico Unai Emery vê o argentino como o substituto ideal para Morgan Rodgers,
4: que está de saída para o clube londrino em uma negociação milionária. Segundo a imprensa inglesa, o Aston Villa negocia a chegada de Garnacho por empréstimo, com opção ou obrigação de compra ao fim da temporada. O atacante argentino perdeu espaço no Chelsea após uma temporada de desempenho irregular, mas continua valorizado no mercado e também despertou interesse de outros clubes europeus.
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3: O Santos deve contar com o retorno de Neymar no próximo fim de semana, pelo Campeonato Brasileiro. Após a eliminação da seleção brasileira na Copa do Mundo de 2026, o camisa 10 cumpriu o período de descanso previsto e manteve normalmente a programação de treinamentos no CT Rei Pelé, enquanto a delegação viajou para enfrentar a Universidade Central, na Venezuela, pela Copa Sul-Americana. A expectativa da comissão técnica é que Neymar reúna condições físicas para voltar a atuar na partida de sábado, marcando sua reestreia pelo Peixe após o Mundial. O clube trata o retorno do craque com cautela, mas a sequência de treinos ao longo da semana aumentou o otimismo de que ele estará à disposição para reforçar a equipe na retomada do Brasileirão.
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2: Fique ligado, voltamos já depois do intervalo.
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8: Lewis Hamilton chega ao GP da Hungria como um dos principais candidatos à vitória, impulsionado pelas características do circuito de Hungaroring, que favorecem o bom desempenho da Ferrari em pistas de baixa velocidade. Caso vença a prova, o britânico conquistará sua nona vitória na Hungria, igualando o próprio recorde de triunfos em um mesmo grande prêmio, marca que atualmente possui em Silverstone. Maior vencedor da história do GP da Hungria, Hamilton soma 8 triunfos no circuito e vê na etapa deste fim de semana uma oportunidade de ampliar sua coleção de recordes na Fórmula 1. O bom momento da Ferrari e o desempenho recente do heptacampeão aumentam a expectativa para a corrida, que encerra a primeira metade da temporada 2026.
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9: O presidente da La Liga, Javier Tebas, fez duras críticas à FIFA e pediu a saída de Gianni Infantino do comando da entidade. Em entrevista ao jornal italiano La Gazzetta dello Sport, o dirigente afirmou que a FIFA está destruindo o futebol, ao priorizar a expansão de competições internacionais, como a proposta de aumentar a Copa do Mundo de 2030 para 64 seleções. Segundo Tebas, essa decisão prejudica os campeonatos nacionais e sobrecarrega jogadores e clubes. Além da ampliação do Mundial, Tebas criticou a condução da Copa de 2026, classificando as pausas para a hidratação como desnecessárias e alegando que algumas decisões da FIFA atendem mais a interesses comerciais do que esportivos. O presidente da La Liga também afirmou que Infantino deveria renunciar ao cargo, embora reconheça que, no momento, não existe uma oposição forte o suficiente para ameaçar sua permanência na presidência da entidade.
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9: O ex-atacante Zlatan Ibrahimovic criticou duramente o volante Leandro Paredes pela confusão após a final da Copa do Mundo de 2026 entre Espanha e Argentina. O sueco afirmou que a atitude do argentino foi pouco profissional e disse que, se estivesse em campo, teria reagido de forma mais dura. Eu teria dado uma cabeçada nele, declarou, acrescentando que também se surpreendeu com a postura passiva dos jogadores espanhóis diante da confusão. A briga começou logo após o apito final, quando Paredes discutiu com jogadores da Espanha e o tumulto acabou envolvendo atletas e integrantes das comissões técnicas das duas seleções. O episódio levou a FIFA a abrir uma investigação disciplinar para apurar os acontecimentos, enquanto as declarações de Ibrahimovic repercutiram por aumentarem a pressão sobre o comportamento dos envolvidos na decisão do Mundial.
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9: A FIFA abriu a votação para eleger o gol mais bonito da Copa do Mundo de 2026. Ao todo, 12 gols concorrem ao prêmio, marcados por jogadores como Lionel Messi, Julian Álvarez, Kylian Mbappé, Erling Haaland, Jude Bellingham e Ferran Torres. A lista reúne lances de diferentes fases da competição, incluindo gols de longa distância, dribles e finalizações de alta qualidade. A votação popular ficará aberta até o dia 26 de julho e o vencedor será anunciado em 27 de julho. Entre os concorrentes, a Argentina aparece com dois representantes: Messi, pelo gol contra a Argélia na fase de grupos, e Julian Álvarez, pelo golaço diante da Suíça nas quartas de final. Também disputam o prêmio Elijah Just, da Austrália, Daisen Maeda, do Japão, Eldor Shomurodov, do Uzbequistão, Kerim Aladjegovic, da Bósnia e Herzegovina, Sidney Lopes Cabral, do Cabo Verde, e Wilson Isidor, do Haiti, em uma seleção que reúne alguns dos lances mais marcantes do Mundial.
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6: E em uma corrida marcada por mais uma vitória de Kimi Antonelli, líder do Mundial de Pilotos, o brasileiro Gabriel Bortoleto celebrou muito o oitavo lugar, enquanto George Russell, da Mercedes, deixou a pista irritado após um acidente na primeira volta. Foi um final de semana inacreditável. Não tinha como querer mais que isso com o carro que a gente tem, contou Gabriel Bortoleto em entrevista ao Sport TV. A Fórmula 1 volta no próximo domingo com o GP da Hungria. A corrida no circuito tem início às 10 horas, horário de Brasília.
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6: E eleito o melhor jogador da Copa do Mundo de 2026, o volante Rodri ergueu a bola de ouro do torneio respaldado pelo título da Espanha, mas com uma estatística curiosa. Ao longo das 8 partidas da sua equipe, o meio-campista foi escolhido o melhor em campo em apenas uma ocasião, na vitória sobre Portugal pelas quartas de final. A comparação com os concorrentes diretos é um argumento para aqueles que consideram injusto o prêmio para Rodri. Messi, que levou a bola de prata como segundo melhor do torneio, somou 8 gols. 4 assistências e 5 prêmios de melhor da partida pela Argentina. Kylian Mbappé, dono da bola de bronze e artilheiro isolado do torneio com 10 gols e 4 assistências, foi eleito destaque de 3 jogos da França. Rodri, por sua vez, encerrou a competição sem nenhum gol ou assistência.
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6: E a Copa do Mundo 2026 chegou ao fim com o título da Espanha sobre a Argentina. No maior mundial da história, diversos números e recordes se destacaram. O jogo com maior público veio logo na abertura. México 2, África do Sul 0, contou com 8.824 torcedores no Azteca, assim como outros 4 jogos realizados no estádio. Os recordes entre os jogadores foram um dos destaques. Logo em sua primeira partida, Lionel Messi se tornou o maior artilheiro da história das Copas. Posteriormente, o argentino disputou com Kylian Mbappé a artilharia histórica gol a gol durante o torneio. Mbappé se deu melhor e terminou com 22 bolas na rede contra 21 do argentino.
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10: Com essas, a gente encerra mais uma edição do Central do Esporte. Na próxima, tem mais.
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15: 8 horas e 44 minutos.

0: Estamos chegando com o Jornal é Notícia. A partir de agora, tem informação no seu rádio. Sejam bem-vindos.
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2: Os Estados Unidos correm o risco de perder para o Brasil o posto de maior exportador agrícola global. A China, um dos maiores compradores mundiais, teria reduzido suas importações dos americanos após a imposição de tarifas por Donald Trump. Um cenário que, segundo o jornal britânico, beneficiou diretamente o Brasil.
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2: A Associação Brasileira da Indústria de Máquinas e Equipamentos, ABIMAC, manifestou-se contra a aplicação de reciprocidade tarifária aos Estados Unidos, em meio ao tarifácio imposto por Washington. Representantes do setor se reuniram com o vice-presidente Geraldo Alckmin e ministros em Brasília, defendendo a ampliação de linhas de crédito para empresas afetadas pela taxação norte-americana, que começa a ser aplicada nesta quarta-feira.
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3: A fome no mundo registrou uma diminuição em 2025, afetando cerca de 645 milhões de pessoas, conforme um relatório divulgado pela Organização das Nações Unidas para a Alimentação e Agricultura. O estudo aponta que, apesar do progresso global, quase metade das pessoas em situação de fome ainda se encontram no continente africano, destacando a necessidade de esforços contínuos na região.
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4: A guerra entre Rússia e Ucrânia ganha um novo e preocupante capítulo, com navios comerciais se tornando alvos de ataques. Este desenvolvimento intensifica as tensões e levanta preocupações sobre a segurança da navegação e o impacto no comércio global, especialmente em rotas marítimas cruciais.
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4: O Centro Nacional de Monitoramento e Alertas de Desastres Naturais, CEMADEM, emitiu um alerta para o Rio Grande do Sul, indicando altos riscos de alagamentos e deslizamentos de terra. A população gaúcha é orientada a ficar atenta às condições climáticas e seguir as recomendações das autoridades locais para garantir a segurança em áreas de risco.
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5: O presidente dos Estados Unidos, Donald Trump, declarou que os Estados Unidos atacarão muito em breve a montanha de Pikex, no Irã. A região é conhecida por abrigar o coração do programa nuclear iraniano, com túneis profundos resistentes a bombardeios, segundo especialistas. A declaração eleva a atenção no Oriente Médio.
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6: Duas mulheres morreram e pelo menos 8 pessoas ficaram gravemente feridas após o tombamento de um ônibus de trabalhadores rurais na rodovia SP-215, conhecida como Estrada de São Roque. O veículo transportava 45 trabalhadores que seguiam para uma lavoura de cebolas em Poços de Caldas, Minas Gerais, quando o acidente ocorreu. De acordo com o motorista, o ônibus teria perdido os freios em uma curva da serra. Equipes de resgate de Minas Gerais e São Paulo, incluindo o Corpo de Bombeiros e o SAMU, foram mobilizadas para atender as vítimas, que foram encaminhadas para unidades de saúde da região.
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7: As eleições gerais deste ano contarão com o maior número de eleitoras e eleitores com deficiência aptos a votar. Dados do Tribunal Superior Eleitoral revelam que mais de 1 milhão e 900 mil pessoas têm algum tipo de deficiência, um crescimento de 42,5% em relação a 2022, quando esse número era de aproximadamente 1 milhão e 300 mil pessoas. Isso inclui pessoas com dificuldade de locomoção, deficiência visual, deficiência auditiva, deficiência física, intelectual ou outras condições que demandem adaptações no local de votação. Entre os eleitores com deficiência aptos a votar nas eleições 2026, 45,46% do total se enquadram na categoria Outros. Aproximadamente 617 mil pessoas declararam ter deficiência de locomoção, 319 mil deficiência visual e mais de 182 mil deficiência auditiva. Mais de 64 mil pessoas com deficiência informaram ter dificuldade para o exercício do voto. Para acompanhar esse aumento, A Justiça Eleitoral ampliou a estrutura destinada a garantir o exercício do voto com autonomia e segurança. O número de sessões eleitorais principais com acessibilidade passou de 156.296 em 2022 para 223.587 este ano, um crescimento de 43%. Quem necessita de um local de votação adaptado pode solicitar a transferência para uma seção eleitoral acessível, instalada em locais com rampas, elevadores e trajetos livres de obstáculos físicos, por exemplo. Para isso, é necessário atualizar o cadastro junto à Justiça Eleitoral, informando a condição de deficiência ou mobilidade reduzida. O pedido pode ser realizado pelos canais oficiais da Justiça Eleitoral ou presencialmente no cartório eleitoral. O prazo para solicitar a transferência para uma seção acessível termina no dia 20 de agosto.
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8: Praias, rios e balneários recebem um número cada vez maior de banhistas. Junto com o aumento da movimentação nas águas, cresce também o risco de acidentes com arraias de água doce, animais comuns da região norte que costumam permanecer escondidos sobre a areia em áreas rasas. Na maioria das vezes, a ferroada acontece quando uma pessoa pisa acidentalmente no animal, que reage em legítima defesa. Embora sejam temidas, as arraias não costumam atacar pessoas, elas utilizam ferrão apenas quando se sentem ameaçadas. Por isso, uma das principais formas de prevenção é entrar na água arrastando os pés pelo fundo, em vez de dar passos longos. Esse movimento levanta a areia e faz com que a arraia perceba a aproximação, dando tempo para que ela se afaste. A Clínica Geral Doutora Ruth Carrera dá dicas para socorrer uma possível vítima.
9: O primeiro passo é manter a calma e retirar o banhista da água. Como a dor ela é instantânea e muito forte, o banhista pode desmaiar ou entrar em choque e correr o risco de afogamento. Em seguida, deve-se lavar a ferida abundantemente com água limpa para retirar resíduos como areia ou pequenos fragmentos do ferrão. Um dos cuidados mais eficazes para o alívio da dor é imergir o membro, a região afetada, em água quente ou morna, porque o calor ajuda a inativar parte das toxinas do ferrão. Lembrando que não pode ser água fervente, porque pode ocasionar queimaduras. O tempo recomendado é de aproximadamente 30 minutos. O paciente precisa ser levado quanto antes a uma unidade de saúde, onde será feita a limpeza adequada da ferida, a avaliação da necessidade de antibióticos, analgésicos ou antitetânica, a retirada de fragmentos que podem permanecer alojados dentro da pele.
8: Caso uma arraia seja avistada, a orientação é manter distância e nunca tentar tocá-la, capturá-la ou retirá-la da água. Além de evitar acidentes, essa atitude contribui para a preservação da espécie, que tem papel importante no equilíbrio dos ecossistemas aquáticos. Se ocorrer uma ferroada, a vítima deve sair da água com cuidado e procurar atendimento médico o mais rápido possível. E dá para aproveitar o verão com mais segurança e reduzir os riscos de acidentes com esses animais. A veterinária especialista em animais silvestres, Marina Benarros, conta que o animal não ataca, é apenas um instinto de defesa.
10: Não é porque você está passando próximo que obrigatoriamente ela vai lhe atacar. A maioria dos animais, na verdade, não tem esse comportamento. O que vai acontecer é a defesa no momento de ameaça, que é o que muitas vezes acontece. A pessoa não enxerga o animal porque ele realmente se camufla muito bem. Às vezes ele está enterrado debaixo da areia, a gente não consegue ver. E aí pisa em cima, passa por perto, ela se sente ameaçada e aí ela vai fazer a defesa. É isso que geralmente acontece. A maioria das arraias que nós temos aqui na Amazônia são animais de beira de rio, de ambiente de lodaçal, áreas rasas, água turva. Todas elas são de água doce, né, de rio, mas é geralmente um ambiente como esse, porque são animais que se alimentam de crustáceo.
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11: Mais de 475 mil indígenas e quilombolas poderão votar nas eleições de outubro. São 225 mil pessoas a mais em relação a 2024. Em 2 anos, o eleitorado indígena saltou de 155 mil para 287 mil, uma alta de 84%. A região norte concentra quase metade desses eleitores, cerca de 47%. A região também liderou o crescimento, seguida pelo Nordeste, Centro-Oeste, Sudeste e Sul. O Amazonas foi o estado com maior avanço. Depois aparecem Pernambuco, Roraima, Mato Grosso do Sul, Mato Grosso e Paraná. Entre as etnias, os maiores contingentes são Ticuna, Macuxi e Cocama. Também é bom destacar que o número de quilombolas praticamente dobrou. Foi de 95 mil pessoas para 188 mil. Segundo o Tribunal Superior Eleitoral, os dois grupos registraram crescimento expressivo em comparação com as eleições municipais de 2024. De acordo com o TSE, o avanço reflete não apenas a variação do eleitorado, mas também o processo de qualificação do cadastro, que permite retratar com mais precisão a diversidade dos votantes. Já entre os quilombolas, o Nordeste concentra um maior público, seguido por Sudeste, Norte, Centro-Oeste e Sul. Por estado, Minas Gerais teve o maior crescimento, passando de 12 mil pessoas em 2024 para 31 mil em 2026.
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0: o Conselho Curador do FGTS deve liberar até o final de agosto o pagamento de 13 bilhões e 40 milhões de reais referentes ao lucro do Fundo de Garantia por Tempo de Serviço em 2025. Cerca de 138,2 milhões de trabalhadores com saldo em conta vinculada serão beneficiados, com os valores sendo creditados proporcionalmente ao saldo individual. A decisão sobre o pagamento será formalizada em reunião do Conselho. Com essa distribuição, a rentabilidade total das contas do FGTS em 2025 atingirá 6,90%, superando a inflação oficial do país e garantindo um ganho real para os trabalhadores.
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2: A Polícia Civil do Rio de Janeiro deflagrou a Operação Metástase, que desmantelou um esquema interestadual de roubo de medicamentos oncológicos e imunossupressores. A ação resultou na prisão de 5 pessoas e revelou que a quadrilha, com apoio do Terceiro Comando Puro, movimentou cerca de 33 milhões de reais em um ano. Os criminosos utilizavam empresas de fachada para recolocar os medicamentos roubados no mercado, tanto na rede privada quanto na pública de saúde, comprometendo o tratamento de pacientes. As investigações apontam que os medicamentos eram levados para o Complexo da Maré, onde eram armazenados, fracionados e distribuídos por todo o país.
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3: Em um movimento que promete gerar amplo debate, o pré-candidato do Novo à presidência da República, Romeu Zema, propôs a retirada do controle da Petrobras do governo, transformando a estatal em uma corporation. A declaração foi feita durante um encontro no Instituto Brasileiro de Petróleo, Gás e Biocombustíveis, no Rio de Janeiro. A proposta de Zema visa modernizar a gestão da empresa e atrair mais investimentos, desvinculando-a das interferências políticas. A discussão sobre o futuro da Petrobras e seu modelo de governança deve ser um dos temas centrais das eleições 2026.
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4: A Polícia Federal concluiu o processo e recomendou a demissão de Eduardo Bolsonaro por abandono de cargo. A decisão final sobre o caso agora cabe ao ministro da Justiça, que analisará as provas e o parecer da PF. O desdobramento do processo tem gerado grande repercussão no cenário político nacional.

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5: 9:02.
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7: Alô você está aqui na Lemos TV para todo mundo ver. E agora os destaques do dia, as últimas de ontem com as primeiras dessa noite. Programa ao vivo, às vezes a gente comete alguns erros aqui, né? Mas vamos para os destaques. A manchete número 1. Veja quais os planos do TRE Maranhão para acelerar a apuração dos votos este ano e evitar problemas na transmissão dos dados. A manchete número 2. É a número 2. Cristãos da Nigéria não estão tendo medo da morte. A manchete número 3. É a number 3. Mãe e filha são presas por tentativa de homicídio em Miranda do Norte e pai está foragido. A manchete de número 4. Rio do Amaral, prefeito de Imperatriz, fechou com o pré-candidato ao governo do estado do Maranhão, Brai. Com estas e outras, está no ar o seu programa Maranhão em Debate.
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7: Todo dia tem um comentário aqui na Lemos TV para todo mundo ver. E segunda a quinta, a gente comenta. E se você quer que a gente comente um tema, um assunto, é só você entrar em contato conosco pelo 999-8107-2127. Você pode dizer, eu quero que você comente aí sobre o assunto tal. Se a gente não souber, se a gente não tiver conhecimento do assunto, nós vamos chamar os universitários do SBT para comentar aqui no programa. Mas, meus amigos, nós queremos comentar hoje sobre maus tratos com animais. Muita gente quer criar, acha bonito ter em casa um quadrúpede, um gatinho, um cachorro, o que é mais? Uma onça, um leão, um leão. Ou quer criar mesmo o quê? Um sapo, bichinho de estimação. Alguns criam até cobra, né? Aí, como é que você quer? Quer criar uma cobra? Tem gente que gosta de criar cobra. Cobra grande. Pois é. Mas o que eu quero chamar a atenção aqui, de você, internauta, é que se você se dispôs a criar um animal, você tenha cuidado com o animal. Tem muita gente que só quer que o animal venha, abrace ele, e dê aquela lambida no dono quando ele chega do trabalho, mas não quer cuidar dos bichinhos. E você precisa cuidar dos animais. Você precisa dar alimentos. Se você não tem condições de criar 30 gatos, crie 10. Se não tem condições de criar 10, vá criar 1. E se não tem condições de criar nenhum, não, você não tem afeto, não tem carinho para com os bichinhos, não crie nenhum. Porque você, depois de ter em casa um bichinho, você tem que cuidar bem dele. Tem lei hoje no Brasil que faz a coisa acontecer. E se você praticar maus tratos com os bichinhos, você vai pro pau. Não tem conversa. Olha, maus tratos, animais, são crimes inafiançáveis. Não tem negócio de pagar fiança, não. Abandonar, atacar, manter presos em locais insalubres ou deixar sem assistência veterinária são ações que causam sofrimento físico e profundo. A violência contra os bichos reflete um desrespeito à vida e está intrinsecamente ligada à falta de conscientização e de empatia. Então você tem que cuidar bem dos seus animais. Do contrário, faça a doação, não é? Entregue seu animal para que uma pessoa ou outra possa cuidar desse bichinho. Agora, se você tem casa, trate direitinho. Eu vi uma mulher arrastando um cachorro aqui em Codó. Aqui em Codó, a mulher amarrou o cachorro, uma pilotava a moto e a outra segurava na corda. A corda não tinha cambão, era só a corda mesmo. Arrastando o cachorro, o bichinho quase morrendo e a moto em uma velocidade mais ou menos tipo 40 km por hora. Ela foi chamada na delegacia e o caldo ficou grosso. Então, cuide bem dos animais. Maus trata os animais da cadeia. Eu nem queria falar nisso, mas falei aqui nos comentários de hoje no programa Maranhão em Debate. Meu amigo, você precisa atentar para o que está acontecendo. Pois é. Uma mulher estaciona o carro dela na vaga do idoso. Rapaz, ela pagou um mico. Porque tem lá, tá marcado lá, com o símbolo, né, do cadeirante, tá lá. Você não pode estacionar. A mulher chegou na maior cara de pau, estacionou o carro dela e o policial chegou, parece que foi um policial, eu não sei. Mas você vai acompanhar comigo aqui no programa Maranhão em Debate, uma verdadeira escola para os internautas. Não esqueça de compartilhar o nosso programa, dar o joinha e também se inscrever. Faça isso que você vai de bem. Você vai de boa pra gente. Vamos lá, vamos pra matéria.
9: Ei, moça. Ei, psiu. Boa tarde. Vaga de idoso aqui. Seu carro aqui.
10: Você não quer ver?
9: Não pode estar na vaga de idoso. Sim, se você sabe ver, eu estou lhe falando na educação que o seu carro, você é jovem, entendeu? Você é jovem. Sim. Tem alguém aqui do lado?
10: Não, só tenho.
9: Então, vem cá, eu vi que você saiu, veio pegar alguma coisa aqui, não saiu, não vi mais ninguém saindo.
10: Não, só eu mesmo.
9: Então, moça, como é que você vai deixar seu carro aqui na vaga de idoso, aí chega um idoso, uma pessoa que precisa dessa vaga e não vai ter?
10: Eu não tô nem aí, não. Eu tenho que economizar minhas pernas. Parei aqui mais perto, porque é mais perto pra poder comprar as minhas compras.
9: Quer dizer que você não tá nem aí pro idoso?
10: Não, tô nem não. Bota o carro aqui independente, eu quero ver quem vai tirar esse carro daqui.
9: Eu vou tirar seu carro daí. Tá errado. Eu tô lhe pedindo pra você tirar.
10: Mas você é muito sem noção, né? Você passa aqui e fica observando as coisas. Você é fiscal? Tá parecendo fiscal.
9: Olha.
10: Tá sem noção, rapaz?
9: Eu não sou fiscal, certo? Eu sou delegado.
10: Você é delegado?
9: Uma autoridade, certo? E você vai me respeitar como cidadão, não como delegado. E eu tô falando que você vai tirar. Eu tenho que me apresentar assim, porque pessoas mal educadas como você só aprende dessa forma, só ouve dessa forma. Eu tô falando que essa porcaria do seu carro tá aqui na vaga de idoso e você vai tirar essa porcaria do seu carro agora. Você entendeu? Tire pra mim não fazer você engolir ele, viu? Porque idoso tem que ser respeitado, tem que ser valorizado, tem que ser amado, cuidado. Você não tem pai não, é? Não tem avô não, é? Não tem parente não, é? Então se respeite, procure seu lugar e tire seu carro daí.
10: Vou tirar.
9: Viu? Desculpa. Rápido.
10: É que eu tô com uns problemas.
9: Pronto. Deixe seu problema pra você, que o idoso não tem nada a ver, não.
10: Eu vou tirar agora. Vá.
7: Tá aí. Rapaz, olha, ela tremeu na base. Tremeu na base quando o homem puxou a credencial, a carteira de delegada. Antes que ele se manifestasse como autoridade, ela estava aí cantando de galo, não era? ou cantando de galinha? Estava cantando de galinha. Mas na hora que o homem se apresentou, o senhor é delegado, rapaz. Respeite a polícia e retire. Tire o seu carro aí do estacionamento do idoso.
11: Ah, não, tá bom, sim, senhor. Sim, senhor, o que você quer que eu faça mais? Eu vou fazer. Tá bom. Tá bom. Pô, mas tem gente folgado mesmo.
7: Como tem os folgados, tem as folgadas. Tem até frouxo. E tem frouxa também.
11: Pois é.
7: Aí, ela foi rápida, ela retirou o carro lá. Tá certo. Ah, não tá vendo lá, infeliz? Tu não tá vendo a faixa de pedestre? É para quando o pedestre pisar na faixa, você já para o carro, a moto. Olha, a Lemos TV vai fazer uns vídeos aqui em Codó para mostrar como é que se dirige. Muita gente, por não saber nada de regra de trânsito, comete vários erros. E acompanhando o programa aqui, você vai terminar aprendendo, eu tenho certeza. 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Ô, meus amigos, olha, o TRE Maranhão vai realizar a apuração dos votos este ano, dizem que em uma velocidade que você vai ficar de queixo caído. Ainda nem bem a apuração não terminou, não é assim não, ainda nem bem os números chegaram no TRE Maranhão, os números já vão ser colocados aí para a população. Olha, o Tribunal Regional Eleitoral do Maranhão já está com toda a sua estrutura tecnológica planejada para garantir celeridade, segurança e transparência na contagem dos votos das próximas eleições. Vai ser rápido. Antigamente era na cédula, no papelzinho. Aí, uma eleição para prefeito era 3, 4, 5 dias para a gente saber quem era realmente que foi eleito vereador. Ainda tinha uma roubalheira danada nesse negócio. Não, o voto aqui é do fulano. Tem um risco aqui, tem uma perna aqui. Esse aqui é do vereador. Não, é do outro vereador. Para a confusão. E agora não, tudo está rápido demais. Olha a entrevista concedida à TV Mirante, o secretário de Tecnologia do Tribunal, Wagner Salles, explicou que a preparação para o pleito começa logo após o encerramento da eleição anterior. Então, já começou. Os preparativos já estão engatilhados. E esse ano, segundo a matéria aqui, o resultado vai ser rapidão. Ei, meu amigo, mas esse ano vai ser. Ah, pai, ó. Voto para deputado estadual, deputado federal, senador, presidente da República e governador. Né? É muito voto, é 5 votos. 5 votos, né? Aí você vai... Ei, foi o meu deputado que ganhou! Ei, olha meu deputado, minha deputada! Ei, rapaz, aquela vibração. A festa da democracia. É, festa da democracia. Eita, nós vamos eleger tanto ladrão para roubar gente, para roubar. Não é nem roubar. Eita, nós vamos eleger tanto ladrão para roubar gente, para roubar.

0: futebol, falando do futebol codoense, já já, aqui no programa Maranhão em Debate. Nós voltamos já. 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
1: Quer sair na frente.
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0: 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E ela anuncia para você agora aqui o esporte com o meu amigo Cícero Aguiar. E aí, Cícero, o que, que tem de esporte? O que, que nós temos de futebol? Aqui a partir desta terça-feira, aqui na Lemos TV.
2: Boa noite, Lemos. Boa noite, Raimundo Filho, grande sonoplasta aqui dessa tão conceituada emissora. E é um prazer exato falar com você e falar de futebol. É, tivemos a abertura da Copa de Bairro, sábado, né? Lá no Tiro de Guerra. E o problema que tivemos foi o time do Codó Novo, né, que não compareceu a campo. Esse jogo deveria ser para o WO, né, ou então perder 3 pontos. Eu não sei, o secretário ainda não se manifestou, que é o Nilson da Gabriela. Então a gente vê aí isso aí como uma bagunça. Né? Já está
0: bagunçado. O time não compareceu.
2: Não mandou nenhum representante.
0: Nem nada, ele perdeu os pontos,
2: é WO. Então teria que ser WO. Mas o time vai jogar agora neste final de semana. Aí botaram para quarta. Não é quarta. Não, agora é quinta. Quer dizer, virou bagunça. Né?
0: Bagunçou o Corinthians.
2: Bagunçou tudo. Né? E vai ter agora... nesse meio de semana e também no final de semana, né? A Copa de Bairro que está movimentando aí o futebol amador aqui da cidade de Codó. Né? Vamos ver aí, fazer uma entrevista até com o secretário para saber. Até porque muita gente se programa, né? O pessoal para vender dindinho, pela própria imprensa, para poder gravar, e na hora não tem um espetáculo. Olha, quinta-feira teremos...
0: A realização no campo do Tibi.

0: guerra, né?
1: É, nada. Mas agora vamos ter em diversos campos. Por exemplo, quinta-feira, né? Vamos ter lá no campo do tiro de guerra. Vamos ter São Francisco e Residencial São Pedro, né? Repito, São Francisco e Residencial São Pedro. Isso lá no campo do tiro de guerra, dia 23 do 7. Sexta-feira, dia 24 do 7, campo da pegada. Às 18h30, Santa Terezinha e Residencial da Trizidela. Sábado, dia 25 do 7, campo da pegada. A partir das
0: Não é
1: 16
0: mais
1: horas.
0: campo da pegada, acabou já. Eu
1: Acabou.
0: vou até fazer a matéria amanhã
1: Isso,
0: lá.
1: acabou, né?
0: Acabou, já, pim, já
1: Campo do
0: passaram
1: tiro de
0: cal.
1: guerra. Campo do tiro de guerra. Vamos ter Santa Luzia e São Vicente de Palote. Sábado, dia 25, campo do Internacional, a partir das 15 horas e 30 minutos. Vamos ter Santo Antônio e o time do São Pedro, né? Eu não estou vendo aqui a equipe do Codonovo. Talvez puniu, né? Vamos ver, checar direitinho. Não está aqui, olhei aqui, não está aqui o time do Codonovo, que era para fazer a grande final de abertura com o time do São Pedro. E o time não apareceu.
0: Não, a grande final de abertura é isso?
1: Era a grande final de abertura do campeonato de bairro lá no Tiro de Guerra.
0: Tudo bem.
1: Então, o time do Codonovo não apareceu. Deve ter havido alguma punição, porque tem que ter uma punição para não virar bagunça. O Mengão joga amanhã, né?
0: Amanhã, né?
1: Joga amanhã com o São Caetano, né? O Mengão joga amanhã com o São Caetano. Depois aí da Copa do Mundo, as equipes começam a jogar. Vamos ter o Campeonato Carioca, Campeonato Paulista, Copa do Brasil, Campeonato Maranhense, né? Pois é. Então vamos ter todos esses acontecimentos esportivos e a gente fala tudo aqui na TV,
0: Na Lemos TV.
1: na Lemos TV, no programa
0: Maranhão em debate.
1: Maranhão em Debate com Lemos. Então tá aí, Lemos. Amanhã a gente volta com mais informações sobre o futebol. Alguma coisa?
0: Ok. Bom, queremos agradecer a participação aqui do Cícero Aguiar. Amanhã de volta falando mais de futebol. Se você vai promover, vai realizar um campeonato, um torneio aí na zona rural, na cidade de Coroatá, Timbira, Chapadinha, ou no fundão do Calabouca, ou no Beis Caído. Envia para cá que a gente divulga aqui com
1: Sem nenhum problema.
0: o nosso amigo Cícero Aguiar.
1: Vamos lá fazer a matéria tudinho, né?
0: Pois
1: Sem
0: é,
1: nenhum problema.
0: 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Mas, meus amigos, minhas amigas, você vai acompanhar agora, no mundo da religião, o que está passando os cristãos lá da Nigéria. Para você que não sabe, a Nigéria é um país de maioria muçulmana. E os muçulmanos, eles não gostam dos cristãos. Se alguém diz, eu sigo a Cristo, já é um pretexto para pegar uma porrada, uma pancada, ser perseguido. E lá não é só isso, não. A coisa lá está pegando. Tá tipo na Idade Média, que os cristãos apanharam, sofreram, foram perseguidos. O apóstolo João da Ilha de Patmos foi colocado dentro de um tacho de óleo fervendo. Pois é. E agora a perseguição é lá na Nigéria. Acompanhe aqui no programa Maranhão em Debate. Você que é religioso, sempre vai ter alguma coisa sobre religião aqui no programa. Alô, pastor! Pastor Almir! Um abraço para você. Acompanhe a matéria.
2: Cristãos na Nigéria enfrentam ameaças constantes, mas nada os para. Mesmo com mais de 7 mil irmãos mortos por ano por grupos terroristas, eles não têm medo. Eles saem às ruas, levantam as mãos e louvam a Deus com alegria, porque a certeza da vida eterna em Cristo é maior que o medo da morte. A paz de Deus, que excede todo entendimento, guarda o coração deles. Eles sabem que viver é Cristo e morrer é lucro. Essa é a fé que o mundo precisa ver hoje. Coragem genuína, amor inabalável e uma esperança que o inferno não consegue apagar. E você? está disposto a adorar Jesus, mesmo quando tudo ao redor diz o contrário? Deixe seu amém nos comentários, compartilhe essa coragem e vamos espalhar o fogo do Espírito. Jesus está voltando.

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0: Alô você, todo mundo ligado aqui na sua Lemos TV, para todo mundo ver no mundo todo, todo mundo ligado. Um abraço para meu amigo Negro lá em Cajazeiras, também o Renan, também em Cajazeiras, estão linkados aqui no programa. Minha amiga Núbia, quem está mais com a gente? Doutor Cláudio, olha, amanhã a entrevista com o quadro, ou no quadro, entrevistando personalidades, é com o Doutor Cláudio, viu? Vai estar aqui no programa amanhã. Você não pode perder, uma entrevista muito esclarecedora, legal demais. Você vai acompanhar aqui no programa Maranhão em Debate. Agora nós vamos acompanhar que a Igreja Universal do Edir Macedo é uma igreja do dinheiro, né? Lá não fala muita coisa sobre a volta de Jesus, não fala muito sobre... qual outro tema aí? Casamento até que eles falam, né? Falam sobre casamento. Mas não fala muito sobre o Apocalipse, né? Não fala sobre o Apocalipse, sobre o 666, não fala sobre o selo de Deus e o selo do capeta. Também lá não fala sobre o sábado, lá não fala sobre a lei. Bom, mas vamos lá. O negócio lá é grana mesmo, segundo o que fala a reportagem aqui. Acompanhe aqui no programa Maranhão em Debate. Você que é religioso, um abraço para todos os nossos irmãos da Igreja Universal do Reino de Deus, que eu tenho um carinho muito especial. Agora, o líder parece que não está sendo bem aceito por eles, não. Vamos acompanhar.
1: Família Macedo. Isso aqui todos nós conhecemos. Bispo Macedo, a sua esposa Esther Bezerra, a sua filha Cristiane Cardoso, a sua outra filha Viviane Freitas. Essa aqui é a fortuna da família, acumulada em mais de 10,4 bilhões. Esse aqui é o filho de Edir Macedo. Por que eu não coloquei ele ali junto à família? Porque ele não tem vínculo com a igreja. O nome dele é Moisés Macedo. Ele é um playboy. Pai dono de televisão. Ele não trabalha. Ele é cantor. Por que eu destaquei essa dívida aqui? Isso aqui é o valor total das condenações de devoluções e indenizações de fiéis citados na Igreja Universal. Se emocionaram, deram oferta, deram o dízimo. Depois se arrependeram, comprovaram que ficaram pobres por causa daquela oferta que eles fizeram. A justiça, o STF, entendeu que deveria devolver esse dinheiro para essas pessoas. Aí eu botei aqui, ó, um empresário de Minas Gerais, R$204.500. Um morador de Vila Velha, Espírito Santo, R$156.000. Um fiel autista, que ele alegou que ele era autista por conta do autismo dele, pastor João. Ele teve que devolver esse dinheiro. A André Surak se converteu. E ela lançou um livro, Morri para Viver. Esse livro, ele alcançou uma bagatela de vendas de 3 milhões e 800. A Igreja Universal, como ela começou a frequentar a Igreja Universal, começou a divulgar o seu livro. Esses 3 milhões e 800, ela deu 2 milhões para a Igreja Universal. Ela tentou reaver esse dinheiro de volta, mas ela não conseguiu. Ela perdeu o processo. Segundo a juíza, ela ainda tinha 1 milhão e 800. Foi quando ela sai da igreja. Eu tenho 56 anos de idade. Eu nunca vi igreja ter que devolver dinheiro de ofertas. Eles pedem sem limites. Nesse caso aqui, devolver oferta, o senhor devolveria?
0: E aí, o que, você acha da teologia da prosperidade? Meu irmão, existe muita falácia. Você deveria dar o dinheiro o seguinte, ó. Eu vou dar o dinheiro aqui. Quanto é que se... Para mim enricar aqui. Não, porque eles dizem assim, olha, você dá 10 e leva 20. Dá 2 milhões e pega 2 milhões. Deus vai lhe dar 2 milhões. Então você poderia fazer assim, ó, tá aqui o dinheiro aqui, tem 2 milhões. A Andressa Urach deveria ter feito assim, perdeu o dinheiro todinho, o Edir Macedo não devolveu. Deveria fazer assim, ó, tá aqui 1 milhão de reais. Para vocês, tá aqui, ó, eu tô dando. Vocês estão me prometendo que se eu der o dinheiro, eu vou prosperar, vai aumentar para 2 milhões ou mais. Então aqui, tá aqui o dinheiro, aqui está. Assine um documento aqui, a igreja do CNPJ, assine o documento aqui, reconhece em cartório, firma em cartório, tudo direitinho. Se eu não pegar esse dinheiro de volta, vocês me devolvem o dinheiro. Aí sim. Mas você cair na conversa, na lábia do pastor, aí você também é muito trouxa. É trouxa demais. Tem um cara que foi, entrou na fila lá, era o Chomizera. Chomizera. A campanha dos R$2. Aí ele entrou na fila com o envelope, né? Com os R$2 dentro do envelope. Aí o pessoal depositando lá no gasofilácio, lá, botando dinheiro. Quando chegou na vez dele, ele fez só assim, ó. Aí deu só uma queda de asa. Aí, rapaz, voltou com o envelope, não botou, não. Não botou o envelope dentro do gasofilácio. Rapaz, o pastor olhou pra ele com um olhão assim, ó. Aquele olhão, disse, ah, arubu. Não peguei R$2, é mala. Só vai se for assim, esses caras são espertos demais. Esse é de Macedo, não tem mais esperto que ele, não. Tem não. Aí ele formou aí o Valdemiro Santiago, agendou o Duque, o R.R. Soares, e acho que até o Malafaia é uma cria dele também. Rapaz, mas Brasil é lugar de gente ota mesmo. É, gente ota. Os políticos roubam que só o cão. E aí o eleitor ainda vota nos políticos também. Quer madeira mesmo, quer madeira na cabeça. Tá certo? Meu amigo, aqui é o programa Maranhão em Debate. 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Sindicerme, é o sindicato. Daqui a pouco tem uma nota aqui do Sindicerme que nós vamos mostrar para você aqui no programa Maranhão em Debate. Mas olha, saiu uma pesquisa, aí sobre a corrida rumo ao Palácio dos Leões para 2026. E a nova pesquisa INOP aponta a virada de Orleans Brandão, que aparece em primeiro lugar em todos os cenários para o governo do estado do Maranhão. Olha, nós divulgamos uma aqui que o Braide estava com 44 e o Orleans Brandão estava com 26 na semana que passou. Agora houve uma virada. Rapaz, mas o povo do Maranhão vira ligeiro demais. O povo do Maranhão está virando bicho, virando lobisomem. É porque virou, segundo a pesquisa... Virou. A pesquisa é INOP, a outra era... Esqueci o nome da outra aqui. Essa aqui é INOP. Aponta que o pré-candidato Orleans Brandão, do MDB, ultrapassou em todos os cenários o pré-candidato Eduardo Braide, do PSD, na corrida ao governo do Maranhão. Aqui, Orleans Brandão, 45,06%. Eduardo Braide, 43%. 0,52%. Felipe Camarão, 3,41%. Nenhum deles, 2,61%. André Luiz, 0,34%. Saulo Arcângeli, 0,27%. Enilton Rodrigues, 0,08%. Não sabem, não opinaram. Ficou 4,71%. Aqui o resultado da pesquisa. Se tiver outra pesquisa aí, o Braide disparado na frente, a gente divulga aqui. Se aparecer uma pesquisa aqui, o Enilton Rodrigues, que pontuou com 4,71%, disparado na frente, o Felipe Camarão disparado, a gente divulga. É porque aqui o nosso canal é um canal de verdade. Se é mentira, é para eles lá, né? A gente vai divulgar, ele não vai... Não, só pode divulgar se for do Felipe Camarão. Só pode divulgar se for do Felipe Piaba. Né? Só pode divulgar se for do Felipe Tubarão. É, nós divulgamos tudo aqui, viu? Você acompanhando aqui no programa Maranhão em Debate. Tá todo mundo ligado, todo mundo acompanhando o programa Maranhão em Debate. Olha, já nós vamos ter... o bloco das polícia. Ah, meu amigo, tem muita confusão aqui no bloco das polícias. Mas olha, o Eduardo Braide recebe o apoio, sabe de quem? Sabe de quem? De Rio do Amaral, que é o prefeito da segunda maior cidade do estado do Maranhão, segundo maior colégio eleitoral, que é o Rio do Amaral, lá de Imperatriz. Né? Vamos acompanhar ou a gente... Não, já está no ponto. Produção, na tela, na sua tela, Rio do Amaral falando que está deixando o governador Carlos Brandão para apoiar Eduardo Braide. Acompanhe.
2: Meus amigos, nos últimos dias, a pergunta que eu mais tenho ouvido das pessoas é: Rio, quem você vai apoiar para governador? E eu vou confessar, talvez essa tenha sido uma das decisões mais difíceis que eu tomei desde que assumi a prefeitura. Porque é uma decisão que envolve o futuro da nossa cidade. E toda escolha precisa ser pensada primeiro nas pessoas e no que é melhor para a Imperatriz. Porque só quem senta na cadeira de prefeito de uma cidade do tamanho de Imperatriz sabe da responsabilidade que tem. Vocês sabem que recebemos a cidade com problemas em todas as áreas. E para resolver, é preciso muito trabalho e boas parcerias. Já conquistamos muita coisa, mas ainda temos muito por fazer. E quem ama Imperatriz não pode pensar só no agora, nem só em eleição. Tem que pensar no futuro da cidade. Desde o primeiro dia de mandato, bati na porta de quem podia ajudar a Imperatriz a sair do caos. Deputados, senadores, ministros, presidente da República e, principalmente, do governador Brandão, que tem sido um parceiro de Imperatriz. O governo tem atendido alguns dos nossos pedidos e, graças a essa parceria, conseguimos entregar obras para a Imperatriz. Por isso, faço aqui meu sincero agradecimento ao governador Brandão. Mas o governo Brandão está terminando e Imperatriz precisa olhar para o futuro. Depois de pensar muito no que seria melhor para a nossa cidade, decidi somar forças com alguém que tem experiência, sabe trabalhar, foi testado e aprovado, mas, acima de tudo, alguém que já enfrentou desafios parecidos com os de Imperatriz, que conhece o peso e a responsabilidade de administrar uma cidade grande.
3: Só um momento.
4: Com licença, meu amigo.
3: Seja bem-vindo, pode entrar.
4: Obrigado.
3: Tudo bem?
4: Tudo bem.
3: Braide, antes de qualquer coisa, nós precisamos falar sobre Imperatriz.
4: Eu tô aqui é para isso, Rio.
3: Braide, Imperatriz estava só o bagaço, mas graças a Deus conseguimos dar resposta para muitos problemas. Mas ainda temos muitos problemas pela frente. E aqui, eu quero que você faça um compromisso público, um compromisso com a cidade de Imperatriz, não somente para manter os investimentos, mas para ampliar, para aumentar, para abraçar a nossa cidade. E eu conto contigo para isso.
4: Hildo, eu sei o que é isso. Eu vivi isso por 5 anos como prefeito da capital. Mas sei também que o trabalho sério muda e transforma uma cidade. E eu estou hoje aqui para assumir um compromisso com você e com o povo de Imperatriz, que da mesma forma que eu cuidei e trabalhei pela nossa capital, nós vamos fazer com Imperatriz, a região tocantina e todo o Maranhão. Conte comigo e com todo o meu trabalho como governador do estado para juntos nós transformarmos Imperatriz de uma vez por todas.
3: Você agora fez um compromisso com Imperatriz. Bora trabalhar?
4: Agora, eu estou aqui para isso.
3: Bora.
0: Tá aí, meus amigos. A turma estão pulando aí do barco. Não tem pesquisa que segure. A turma estão abandonando o Brandão. O Rio do Amaral era para ficar com o Brandão, porque o Brandão investiu lá em Imperatriz. Todo mundo sabe disso. Mas ele, sabendo que o que vai acontecer está escancarado para todo mundo ler, aí ele já abandonou o barco do Brandão e vai agora apoiar o Eduardo Braide, pré-candidato ao governo do estado do Maranhão. Tem uma bomba aí que pode estourar qualquer hora no Maranhão. Dizem que tem gente graúda que pode ser presa, gente graúda da política pode ser presa, essa pessoa. E se ela for presa, aí o candidato Orleans Brandão não sai mais candidato. Aí o que vai acontecer? Felipe Camarão, que vai ser o candidato do grupão, que é para apoiar o Lulão. A história é essa, que está rolando aí. Pois é. Aí eu acho, euzinho aqui, eu acho, se fizer um negócio desse é só para entregar de bandeja para o outro. É só para entregar de bandeja. Mas vamos ver o que acontece. São informações extraoficiais, viu? Extraoficiais. Mas, meus amigos, agora nós vamos para o bloco da espoliça. Ou nós vamos logo para o bloco comercial, né? Você que sabe. Você que a produção que sabe. Vamos para a polícia? Vamos para a polícia, aqui no Maranhão, em debate.

0: Alô, você, a violência campeia no estado do Maranhão. Eu queria encontrar uma saída, um jeito para que a violência diminuísse, né? Para que ela fosse erradicada do estado. Ah, tem violência no Piauí, tem violência em Minas Gerais, tem violência em São Paulo, no Rio de Janeiro, mas no Maranhão não tem. Lá no Maranhão ninguém mata ninguém, ninguém rouba ninguém. É assim que eu queria, rapaz. Mas... Vamos lá, olha, mãe e filha são presas por tentativa de homicídio em Miranda do Norte. O pai está foragido. Por que, então? Olha, uma mãe e a filha foram presas na manhã da última segunda-feira em Miranda do Norte, suspeita de esfaquear uma mulher de 27 anos. Esfaquear uma mulher no dia 27 de maio, no Bairro Novo. Segundo as investigações, o pai Jefferson da Costa Silva, conhecido como Genifran, também teria participado do crime e está foragido. Então foi a mãe, a filha e o pai. De acordo com as investigações, Jefferson e a filha teriam imobilizado a vítima enquanto a mulher de 39 anos desferia vários golpes de faca. A vítima sofreu ferimentos graves, mas foi socorrida por moradores e encaminhada a um hospital da cidade. A motivação do crime não foi divulgada. Será? Não foi divulgada. Será se é negócio de amor? Será se é? Pois é. Isso em Miranda do Norte, meu irmão. Miranda do Norte. Alô, Miranda do Norte. Confusão demais. Se fosse do Sul, como é que seria? É a Miranda do Norte, é desse jeito. Mas, meus amigos, tem mais informações do meio policial. Não dê trabalho para a polícia, porque senão você vai virar linguiça. Hein? Você vai ser preso, estou avisando. Ande na linha tipo trem. Olha, homem é flagrado transportando maconha. Rapaz, transporta arroz, feijão, né? Abacate, meu cara... Melancia, ele bota umas 5 melancias pro cara transportar. Uma na cabeça, duas no braço, duas na perna, né? Olha, uma ação da Força Tática do 2º Batalhão de Polícia Militar resultou na apreensão de mais de 249 gramas de maconha e na prisão de um suspeito na manhã da última segunda-feira no bairro Siriema, em Caxias. De acordo com a Polícia Militar, por volta das 11 horas e 40 minutos, uma equipe realizava rondas na Rua do Cajueiro com o objetivo de localizar um suspeito e efetuar disparo de arma de fogo na região. Aí pegou, foi outro, ó. Durante as diligências, os policiais avistaram um homem carregando uma sacola rosa, cor de rosa. Ao perceber a aproximação da viatura, ele passou a caminhar rapidamente. Atitude que levantou suspeita da guarda. O cara não aguenta, não. Ele está com entorpecente, a polícia aperta, ele não fica tranquilo, não. Fica doido. Fica doido. Diante da situação, os militares realizaram a abordagem e durante a revista pessoal encontraram 249 gramas. De uma substância com características semelhantes à maconha dentro da sacola que estava em posse do suspeito. Se lascou, meu irmão. Se arrebentou. Mas olha, violência. Homem sofre tentativa. Tentativa de homicídio com golpe de facão na testa em Codó. Meu irmão, golpe monstro. Ave Maria. A agressão ocorreu na noite da última segunda-feira no povoado 300, após o sucuri. Né? Vítima teve um corte profundo de cerca de 8 centímetros e o autor está foragido. Um homem identificado como Luciano Lira dos Santos, de 28 anos, foi vítima de uma tentativa de homicídio na noite da última segunda-feira, por volta das 21 horas e 20 minutos no povoado 300, nas proximidades do Balneário Sucuri. Tá aí. O cara vazou. O autor do ataque foi identificado como Francimar Ferreira Moraes, que utilizou um facão para desferir um golpe contra a vítima. Ainda não se sabe quais foram as motivações para que realmente essa violência acontecesse. O certo é que a vítima ficou com um corte profundo na testa, meu irmão. Ave Maria! Olha, detento foragido é recuperado 2 dias após fuga do presídio de Bacabal. Olha o menino aí, ó. Olha a cara dele aí, ó. Olha, ó. Tá de laranja, menino bonito, rapaz. Menino lindo, ó. Vestindo aí a roupa da CEAP. Maranhão. Olha a Polícia Civil do Maranhão. Recapturou na manhã da última segunda-feira o detento Fabrício Sampaio Ribeiro, que havia fugido do presídio de Bacabal, a 240 quilômetros de São Luís. No último domingo, o preso foi localizado escondido em uma área de mata dentro de uma fazenda situada a cerca de 5 quilômetros da unidade prisional. Ah, ele já foi no pezão mesmo. Desde a fuga, as equipes policiais realizaram buscas na região com o auxílio de drones. Após ser encontrado, Fabrício foi encaminhado para a Delegacia Regional de Bacabal, onde foi apresentado às autoridades policiais. Em seguida, ele foi levado novamente para o presídio. Se lascou! Meu amigo, não vacile, porque se você vacilar, a polícia vai lhe pegar, você não vai gostar, você vai ser filmado, aí você vai aparecer aqui na Lemos TV, para todo mundo ver, no mundo todo. Olha, programa Maranhão em Debate. Faça aí o seu joinha, né? Se inscreva no programa. E você tem que o YouTube já está entrando em contato conosco. Ele disse, olha, você já tem muitos inscritos. Estão entrando em contato com a gente já. Vou até mostrar para vocês aí, né? Então, isso é muito bom. Nós queremos chegar só... queremos bater a Cazé TV. Cazé TV é 40 milhões. Nós queremos 50 milhões. Tá querendo demais. Tá querendo demais. Meus amigos, nós vamos ficando por aqui com o Bloco das Polícias no oferecimento de multipeças, ali na Rua 7 de Setembro, ao lado do Paraíba, vende peças para liquidificador, ventilador, geladeira e tem tudo para pesca, é na Multipeças. 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O que é que vem aí, produção? Hein? Vamos de comercial, a gente volta já já com mais informações aqui na maior audiência da TV no YouTube em Codó. A gente volta já.
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0: Alô, você, todo mundo ligado, todo mundo plugado aqui na Lemos TV para todo mundo ver. Todo mundo ver. 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Meus amigos, olha, o Sincerme está enviando um documento aqui para as autoridades, principalmente a Prefeitura Municipal de Codó. Vamos acompanhar. Olha, o Sintserme denuncia a precarização da educação pública de Codó pela política de contratos políticos precários. A política de contratos com a carreira do magistério, aqui vamos, peraí, magistério, e precariza a educação. Em Codó, essa política tem sido a regra da administração municipal do prefeito Francisco Carlos de Oliveira. A categoria está marcada pela insegurança, instabilidade dos direitos trabalhistas, né? Direitos trabalhistas, aqui. Vamos ver a nota aqui, eu estou tendo problema para ler aqui a nota. A categoria está marcada pela insegurança, instabilidade, deixa me ver mais aqui, não está me ajudando aqui o... Vamos lá. O concurso público, cadê aqui? O concurso público é a forma legal para efetivação dos professores, condição mínima para garantir qualidade na educação. Em Codó, Maranhão, o número de contratados precários é um problema crônico na educação. Isso vem se agravando no governo, e vem se agravando nos governos que se alternam na prefeitura, sendo que com o atual mandatário chegou ao absurdo do número de contratados ser superior ao de efetivos. A realização do concurso público é urgente. O Sintserme repudia novamente ou com veemência o tratamento desigual dado aos servidores públicos municipais por parte do prefeito Chiquinho FC, principalmente no que tange mais recentemente ao pagamento da primeira parcela do 13º salário, que não foi estendido aos professores contratados. Esses profissionais já sofrem constantemente com a violação de direitos básicos, tais como o não pagamento do terço de férias, falta de pagamento de horas extras no trabalho desenvolvido aos sábados. Além do mais, o que tem mais aqui? Além do mais, o computador aqui está me traindo aqui, mas vamos ver se eu consigo fazer aqui o complemento aqui. Vamos lá. Esses profissionais já sofrem constantemente com a violação dos direitos básicos, tais como o não pagamento do terço de férias, falta de pagamento de horas extras no trabalho desenvolvido aos sábados, além de que mais aqui que diz? Além do mais agravante, a não implementação até o momento do piso salarial nacional do magistério nos vencimentos dos mesmos. A política dos contratos é uma forma oportunista e imoral de garantir interesse de grupo político, se aproveitando da necessidade de trabalho das pessoas para garantir a sobrevivência das suas famílias. Codó, Maranhão, 18 de julho de 2026, Sintserme. Então, aqui é o seguinte, o Sintserme está mostrando como é que o prefeito Francisco Carlos de Oliveira está se comportando com relação aos professores contratados e não contratados. Né? Segundo a nota, o prefeito não está legal para a educação. O prefeito tem que pisar direitinho, porque lutar contra professor, contra essa categoria, contra essa classe aí, é pisar em poço que tem tábua que quebra. Ele cai dentro do poço. Eu estou só avisando.

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1: 10 horas e 1 minuto.

Jesus é apresentado de diversas formas em toda a Bíblia. De forma mais específica, no Evangelho de Marcos, ele é apontado como um servo. Do capítulo de número 1 ao capítulo de número 7, curas, libertações, o mar se acalmando, uma amostra do poder dele. No capítulo 8, surge uma pergunta interessante. Jesus se direciona aos seus discípulos e diz: quem os homens dizem que eu sou? Só que essa não é a questão mais marcante desse diálogo. Agora Jesus vira para os discípulos e diz: e vocês? Quem vocês dizem que eu sou? O que Jesus está dizendo é: tudo bem. Se para eles eu sou somente aquele que cura, tudo bem.

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1: 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Assim diz a Bíblia. O homem vê o exterior, porém o Senhor olha para o coração. 1 Samuel 17:7. 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
1: As notícias mais curiosas do mundo. Você confere aqui no nosso Acredite Se Quiser, gente. Maior tubarão branco já encontrado no Atlântico nada rumo à região turística dos Estados Unidos. É, o maior tubarão branco já monitorado no Oceano Atlântico, voltou a ser localizado após 3 meses e segue em direção a Cape Cod, nos Estados Unidos. Batizado de Contender, o animal mede 4,2 metros, pesa 771 quilos e é acompanhado por pesquisadores desde 2025 por meio de um rastreador. Segundo cientistas, a região de Cape Cod é um destino comum para a espécie durante o verão, por oferecer águas favoráveis e grande quantidade de alimento como focas e peixes. Especialistas reforçam que ataques a humanos são raros, mas orientam banhistas a manter distância e seguir as recomendações de segurança nas praias, né? É, rapaz. Então tá certo, são aí as curiosidades em alto mar aqui no nosso Acredite Se Quiser. Eu sou Kleber Salles, volto daqui a pouco aqui na nossa quarta-feira, hoje 22 de julho.
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1: Mais uma edição do nosso Acredite Se Quiser, minha gente. Nessa quarta-feira, hoje 22 de julho de 2026. E olha só, um passageiro foi retirado de um voo da United Airlines nos Estados Unidos por usar uma camiseta com a frase "Bombardear crianças não é legítima defesa". Segundo o americano Sam Sade, a companhia exigiu que ele trocasse de roupa por considerar a mensagem ofensiva. Como se recusou, ele deixou o voo e embarcou mais tarde por outra empresa. A United informou que o passageiro viajou após trocar de camiseta, enquanto Sam afirma que optou por outra companhia e registrou uma queixa no Departamento de Transporte dos Estados Unidos. O caso reacendeu o debate sobre liberdade de expressão e as regras das companhias aéreas quanto a mensagens consideradas ofensivas. É, gente, complicado, viu? Complicado, hein? Eu sou Kleber Salles e esse foi o nosso Acredite Se Quiser.
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0: 11:58.
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0: Previsão do tempo para quarta-feira, 22 de julho de 2026. Região Centro-Oeste. Em Campo Grande, Mato Grosso do Sul, o dia vai ser de céu encoberto, com possibilidade de chuva à noite. Os termômetros registram mínima de 21 e máxima de 31 graus. A umidade relativa do ar gira em torno de 80% a 30%. Em Goiânia, Goiás, a previsão aponta para céu claro. A temperatura mínima é de 16 e a máxima de 31 graus. A umidade relativa do ar é de 65% a 20%. Região Nordeste, Fortaleza, Ceará, vai ter uma quarta-feira de céu encoberto com chuvisco. A temperatura marca mínima de 22 e máxima de 32 graus. A umidade relativa do ar vai de 100 a 60%. Anajatuba, no Maranhão, comemora aniversário nesta quarta-feira sob céu encoberto. A temperatura mínima é de 26 e a máxima de 35 graus. A umidade do ar varia de 80% a 40%. Região Norte, em Rio Branco, no Acre, a quarta-feira vai ser de céu encoberto. A temperatura mínima é de 22 e a máxima de 33 graus. A umidade do ar é de 90% a 30%. Porto Velho, Rondônia, vai ter um dia de céu claro. A temperatura mínima é de 24 e a máxima de 36 graus. A umidade relativa do ar é de 80% a 25%. Região Sudeste. Em São Paulo, capital, a previsão é de céu encoberto nesta quarta-feira. Os termômetros registram mínima de 16 e máxima de 27 graus. A umidade relativa do ar vai de 95% a 20%. Urucânia, Minas Gerais, sopra velhinhas diante de um céu claro, sem previsão de chuva. A temperatura mínima é de 17 e a máxima de 26 graus. A umidade relativa do ar é de 90% a 45%. Região Sul. Em Porto Alegre, Rio Grande do Sul, a quarta-feira vai ser de céu encoberto com pancadas de chuva isoladas. Os termômetros registram mínima de 14 e máxima de 16 graus. A umidade relativa do ar oscila entre 100% e 90%. Trombudo Central, Santa Catarina, tem previsão de céu encoberto com chuvas isoladas. Os termômetros registram mínima de 16 e máxima de 19 graus. A umidade relativa do ar fica entre 100 e 70%. Você ouviu a previsão do tempo para quarta-feira, 22 de julho de 2026, com informações do IBGE Cidades e o Instituto Nacional de Meteorologia, INMET.
1: Viajar de avião continua pesando no bolso dos brasileiros. Segundo a ANAC, a Agência Nacional de Aviação Civil, a passagem aérea custou, em média, R$ 660,54 em junho. O valor representa uma alta de 0,3% em relação ao mesmo mês do ano passado e de 3,1% na comparação com junho de 2024, já descontada a inflação. Quem sentiu esse impacto foi a advogada Célia Lima Negrão. Ela conta que viu o preço de uma passagem para São Paulo praticamente dobrar conforme a data da viagem se aproximava. Para ela, além do aumento das tarifas, os passageiros ainda precisam pagar por serviços que antes já estavam incluídos, como bagagem e até a escolha de assentos para famílias viajarem juntas.
2: Então, só para ter um exemplo, passagem que eu pesquisei para São Paulo, em agosto comprei lá atrás por 700 e pouco, 800. Agora, fui pesquisar novamente, que está perto, já está R$1.400. Então, assim, está um absurdo. A gente não entende por que esses preços absurdos. Agora a gente não tem direito mais à mala. A gente ainda tem que pagar pelo assento.
1: O painel da ANAC mostra que quase metade das passagens vendidas no país, ou 47,2%, custou menos de R$ 500. Já 6,3% dos bilhetes passaram de R$ 1.500. A agência atribui parte da pressão sobre os preços ao valor do combustível de aviação, que ficou, em média, em R$ 5,66 o litro em junho, alta de 57,6% em um ano. O querosene de aviação representa cerca de um terço do valor da passagem. A alta das tarifas também fez a assessora de marketing Juliana Andrade mudar os planos de viagem. Depois de comparar os preços, ela decidiu adiar as férias para um período com passagens mais baratas.
3: Pesquisei as passagens para viajar nas minhas férias em junho, mas os preços estavam muito altos. Quando comparei com agosto, percebi que as tarifas estavam bem mais acessíveis. Então decidi remarcar as férias para esse período e economizar.
1: A ANAC esclarece que o cálculo do valor da passagem considera apenas o preço pago pelo transporte aéreo, sem taxas de embarque ou serviços extras, como bagagem e marcação de assento. Ficam de fora passagens compradas com milhas, tarifas corporativas ou descontos para funcionários das companhias.
4: O Brasil agora tem uma nova legislação para desenvolver o parque industrial ligado à saúde. A medida busca utilizar o poder de compra do Serviço Único de Saúde para reduzir a dependência externa do Brasil e estimular a produção nacional de medicamentos, vacinas e dispositivos médicos. A lei que estabelece a nova Estratégia Nacional do Complexo Econômico Industrial da Saúde recebeu sanção presidencial nesta segunda-feira. O projeto foi aprovado pelo Congresso em junho. A estratégia também permite a preparação do país em caso de pandemias e emergências em saúde, com fortalecimento dos laboratórios públicos. A norma torna permanente a parceria para o desenvolvimento produtivo, que busca transferir tecnologia entre entes privados e laboratórios públicos para a produção nacional na área da saúde. A legislação também institui o Programa de Desenvolvimento e Inovação Local, que destina recursos para inovação de alta relevância para o SUS. Também foi definido o critério de encomenda tecnológica, que irá financiar pesquisas de alto risco com possibilidade de contratação futura de soluções pelo poder público. A nova lei também define critérios para a classificação de empresas estratégicas de saúde, que precisam ter fábricas no país e que vão poder receber prioridades em processos regulatórios, facilitando acesso a linhas de créditos e outros incentivos.
5: Um estudo da Aecos Consultoria indica que a participação dos estados na base de cálculo utilizada para distribuir a parcela retida do Imposto sobre Bens e Serviços, o IBS, caiu de 67% em 2017-2018 para 64,4% entre 2019 e 2025. No mesmo intervalo, a participação dos municípios passou de 33% para 35,6% e pode alcançar 36,2%. Em 2026. Segundo a análise, as regras de transição da reforma tributária devem ampliar a participação dos municípios e reduzir a dos estados na distribuição da arrecadação do IBS. Pela regra de transição estabelecida, a reforma prevê que uma parcela da arrecadação do IBS, denominada parcela retida, continuará sendo repartida segundo critérios baseados na distribuição histórica das receitas entre estados e municípios. A medida busca evitar mudanças bruscas na arrecadação dos entes federativos durante a transição para o novo modelo. Segundo dados preliminares da Ecos Consultoria, a participação dos municípios na base de cálculo da parcela retida do IBS vem aumentando. Como essa base define a divisão dos recursos durante a transição, a tendência é de ampliação da fatia destinada às prefeituras e de redução da participação dos estados. De acordo com a reforma tributária, entre 2029 e 2032, quando o IBS coexistirá com o ICMS e o ISS, 80% da arrecadação do novo imposto será destinada à parcela retida e os 20% restantes serão distribuídos pelas regras permanentes do novo sistema, no qual a receita pertence ao estado e ao município onde ocorre o consumo do bem ou serviço. A partir de 2033, quando o IBS substituir integralmente o ICMS e o ISS, a parcela retida passará a representar 90% da arrecadação do imposto. Esse percentual será reduzido em 2 pontos percentuais por ano, chegando a 88% em 2034, 86% em 2035, 84% em 2036 e assim sucessivamente até atingir 2% em 2077. Em 2078, a parcela retida será extinta e toda a arrecadação do IBS passará a ser distribuída exclusivamente pelas regras permanentes, baseadas no local onde ocorre o consumo. O cálculo é decisivo, porque a parcela retida continuará representando a maior parte da arrecadação do IBS até 2052. Nesse ano, 52% da receita do imposto ainda será distribuída com base nos critérios de transição, que consideram a participação histórica de estados e municípios na arrecadação dos tributos substituídos pela reforma.
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1: Estamos de volta com o Jornal Conexão Notícias. Agora tem as informações do esporte.
2: O presidente da La Liga, Javier Tebas, fez duras críticas à FIFA e pediu a saída de Gianni Infantino do comando da entidade. Em entrevista ao jornal italiano La Gazzetta dello Sport, o dirigente afirmou que a FIFA está destruindo o futebol, ao priorizar a expansão de competições internacionais, com a proposta de aumentar a Copa do Mundo de 2030 para 64 seleções. Segundo Tebas, essa decisão prejudica os campeonatos nacionais e sobrecarrega jogadores e clubes. Além da ampliação do Mundial, Tebas criticou a condução da Copa de 2026, classificando as pausas para a hidratação como desnecessárias e alegando que algumas decisões da FIFA atendem mais a interesses comerciais do que esportivos. O presidente da La Liga também afirmou que Infantino deveria renunciar ao cargo, embora reconheça que, no momento, não existe uma oposição forte o suficiente para ameaçar sua permanência na presidência da entidade.
3: O ex-atacante Zlatan Ibrahimovic criticou duramente o volante Leandro Paredes pela confusão após a final da Copa do Mundo de 2026 entre Espanha e Argentina. O sueco afirmou que a atitude do argentino foi pouco profissional e disse que, se estivesse em campo, teria reagido de forma mais dura. "Eu teria dado uma cabeçada nele", declarou, acrescentando que também se surpreendeu com a postura passiva dos jogadores espanhóis diante da confusão. A briga começou logo após o apito final, quando Paredes discutiu com jogadores da Espanha e o tumulto acabou envolvendo atletas e integrantes das comissões técnicas das duas seleções. O episódio levou a FIFA a abrir uma investigação disciplinar para apurar os acontecimentos, enquanto as declarações de Ibrahimovic repercutiram por aumentarem a pressão sobre o comportamento dos envolvidos na decisão do Mundial.
2: A FIFA abriu a votação para eleger o gol mais bonito da Copa do Mundo de 2026. Ao todo, 12 gols concorrem ao prêmio, marcados por jogadores como Lionel Messi, Julian Álvarez, Kylian Mbappé, Erling Haaland, Jude Bellingham e Ferran Torres. A lista reúne lances de diferentes fases da competição, incluindo gols de longa distância, dribles e finalizações de alta qualidade. A votação popular ficará aberta até o dia 26 de julho e o vencedor será anunciado em 27 de julho. Entre os concorrentes, a Argentina aparece com 2 representantes: Messi, pelo gol contra a Argélia na fase de grupos, e Julian Álvarez, pelo golaço diante da Suíça nas quartas de final. Também disputam o prêmio Elijah Just, da Austrália, Daisen Maeda, do Japão, Eldor Shomurodov, do Uzbequistão, Kerim Aladjegovic, da Bósnia e Herzegovina, Sidney Lopes Cabral, do Cabo Verde, e Wilson Isidor, do Haiti, em uma seleção que reúne alguns dos lances mais marcantes do Mundial.
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4: Uma pesquisa inédita do AC Camargo Cancer Center, em parceria com a Nexus Pesquisa e Inteligência de Dados, revela um alerta sobre o câncer colorretal no Brasil. O levantamento mostra que 8 em cada 10 brasileiros reconhece como graves sintomas como sangue nas fezes e alterações persistentes no funcionamento do intestino. Apesar disso, quase metade das pessoas que identificam esses sinais demora ou deixa de buscar atendimento médico. O estudo ouviu 2.015 brasileiros com 16 anos ou mais em todos os estados e no Distrito Federal. Entre os entrevistados, 67% associam esses sintomas ao câncer colorretal, mas apenas 24% fazem essa relação com total convicção. Segundo o INCA, o país deve registrar mais de 53 mil novos casos da doença por ano entre 2026 e 2028, tornando o câncer colorretal o segundo tipo mais incidente no Brasil. A pesquisa também aponta que 59% das pessoas que perceberam sangue nas fezes procuraram atendimento imediatamente. No entanto, 67% dos brasileiros nunca ouviram falar do exame de pesquisa de sangue oculto nas fezes, utilizado no rastreamento precoce da doença, e apenas 11% já realizaram o procedimento. O levantamento indica ainda que o desconhecimento sobre o exame é maior entre jovens, homens, pessoas de menor renda e com menor escolaridade. Já quem tem contato com casos de câncer colorretal tende a realizar mais exames preventivos e buscar atendimento com maior rapidez. Um levantamento da Serasa Experian revela que uma pequena parcela das micro, pequenas e médias empresas brasileiras concentra um volume expressivo de dívidas. De acordo com a sétima edição do Panorama PME, empresas e seus principais sócios que estão simultaneamente inadimplentes representam apenas 5,5% da base analisada e acumulam 80,6 bilhões em débitos. O estudo analisou 24,8 milhões de empresas ativas com faturamento anual de até 300 milhões de reais e cruzou informações financeiras dos negócios com a situação de seus principais sócios. A inadimplência considerada corresponde a atrasos de 30 dias ou mais nas modalidades de cartão de crédito e capital de giro. Entre os principais resultados, a pesquisa mostra que as maiores dívidas estão concentradas justamente nas empresas em que tanto o CNPJ quanto o sócio apresentam pendências financeiras. Além disso, negócios com mais tempo de mercado reúnem os maiores valores em atraso. Na análise pendências financeiras,

0: Simultaneamente, inadimplentes concentram volumes expressivos de dívidas, fecha aspas. Além da análise sobre a inadimplência, a publicação reúne informações relacionadas ao perfil das empresas, atividade econômica, acesso ao crédito, emprego e insolvência no segmento.
1: Em um movimento que promete gerar amplo debate, o pré-candidato do Novo à presidência da República, Romeu Zema, propôs a retirada do controle da Petrobras do governo, transformando a estatal em uma corporation. A declaração foi feita durante um encontro no Instituto Brasileiro de Petróleo, Gás e Biocombustíveis, no Rio de Janeiro. A proposta de Zema visa modernizar a gestão da empresa e atrair mais investimentos, desvinculando-a das interferências políticas. A discussão sobre o futuro da Petrobras e seu modelo de governança deve ser um dos temas centrais das eleições 2026.
2: A Polícia Federal concluiu o processo e recomendou a demissão de Eduardo Bolsonaro por abandono de cargo. A decisão final sobre o caso agora cabe ao ministro da Justiça, que analisará as provas e o parecer da PF. O desdobramento do processo tem gerado grande repercussão no cenário político nacional, com discussões sobre a conduta de parlamentares e a aplicação das leis. A expectativa é que a decisão do ministro seja anunciada em breve.
3: Uma nova regra sobre o trabalho em feriados no comércio foi oficializada, trazendo mudanças significativas para empregadores e funcionários. A partir de agora, o funcionamento do comércio em feriados dependerá de autorização prevista em convenção coletiva, não sendo mais suficiente a decisão unilateral do empregador. Essa medida visa garantir maior proteção aos trabalhadores e regulamentar as condições de trabalho em dias de feriado. Os setores afetados devem se adequar às novas diretrizes para evitar irregularidades e assegurar o cumprimento da legislação.
4: O Conselho Curador do FGTS deve liberar até o final de agosto o pagamento de R$13,40 bilhões referentes ao lucro do Fundo de Garantia por Tempo de Serviço em 2025. Cerca de 138,2 milhões de trabalhadores com saldo em conta vinculada serão beneficiados, com os valores sendo creditados proporcionalmente ao saldo individual. A decisão sobre o pagamento será formalizada em reunião do Conselho. Com essa distribuição, a rentabilidade total das contas do FGTS em 2025 atingirá 6,90%, superando a inflação oficial do país e garantindo um ganho real para os trabalhadores.
5: A Polícia Civil do Rio de Janeiro deflagrou a Operação Metástase, que desmantelou um esquema interestadual de roubo de medicamentos oncológicos e imunossupressores. A ação resultou na prisão de 5 pessoas e revelou que a quadrilha, com apoio do Terceiro Comando Puro, movimentou cerca de R$33 milhões em um ano. Os criminosos utilizavam empresas de fachada para recolocar os medicamentos roubados no mercado, tanto na rede privada quanto na pública de saúde, comprometendo o tratamento de pacientes. As investigações apontam que os medicamentos eram levados para o Complexo da Maré, onde eram armazenados, fracionados e distribuídos por todo o país.
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7: Conexão Notícias fica por aqui. 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
2: 12:23.
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0: Previsão do tempo para quarta-feira, 22 de julho de 2026. Região Centro-Oeste. Em Campo Grande, Mato Grosso do Sul, o dia vai ser de céu encoberto, com possibilidade de chuva à noite. Os termômetros registram mínima de 21 e máxima de 31 graus. A umidade relativa do ar gira em torno de 80 a 30%. Em Goiânia, Goiás, a previsão aponta para céu claro. A temperatura mínima é de 16 e a máxima de 31 graus. A umidade relativa do ar é de 65 a 20%. Região Nordeste, Fortaleza, Ceará, vai ter uma quarta-feira de céu encoberto com chuvisco. A temperatura marca mínima de 22 e máxima de 32 graus. A umidade relativa do ar vai de 100 a 60%. Anajatuba, no Maranhão, comemora aniversário nesta quarta-feira sob céu encoberto. A temperatura mínima é de 26 e a máxima de 35 graus. A umidade do ar varia de 80 a 40%. Região Norte, em Rio Branco, no Acre, a quarta-feira vai ser de céu encoberto. A temperatura mínima é de 22 e a máxima de 33 graus. A umidade do ar é de 90 a 30%. Porto Velho, Rondônia, vai ter um dia de céu claro. A temperatura mínima é de 24 e a máxima de 36 graus. A umidade relativa do ar é de 80 a 25%. Região Sudeste. Em São Paulo, capital, a previsão é de céu encoberto nesta quarta-feira. Os termômetros registram mínima de 16 e máxima de 27 graus. A umidade relativa do ar vai de 95 a 20%. Urucânia, Minas Gerais, sopra velhinhas diante de um céu claro, sem previsão de chuva. A temperatura mínima é de 17 e a máxima de 26 graus. A umidade relativa do ar é de 90 a 45%. Região Sul. Em Porto Alegre, Rio Grande do Sul, a quarta-feira vai ser de céu encoberto com pancadas de chuva isoladas. Os termômetros registram mínima de 14 e máxima de 16 graus. A umidade relativa do ar oscila entre 100 e 90%. Trombudo Central, Santa Catarina, tem previsão de céu encoberto com chuvas isoladas. Os termômetros registram mínima de 16 e máxima de 19 graus. A umidade relativa do ar fica entre 100 e 70%. Você ouviu a previsão do tempo para quarta-feira, 22 de julho de 2026, com informações do IBGE Cidades e o Instituto Nacional de Meteorologia, INMET.
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2: Meio-dia e 28 minutos.

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0: As notícias do esporte em destaque para você. Sejam bem-vindos.
2: Sejam bem-vindos. Olá para você. Sejam muito bem-vindos ao Central do Esporte. Aqui o esporte é do começo ao fim. Notícias do seu time do coração, contratações e muito mais a partir de agora. Vem comigo.
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3: O Flamengo embarcou para Santa Catarina com o meia Arrascaeta entre os relacionados para enfrentar a Chapecoense pela retomada do Campeonato Brasileiro. O uruguaio volta a ficar à disposição após defender sua seleção na Copa do Mundo de 2026. Os jogadores da seleção brasileira, Alexandro, Danilo e Léo Pereira, além de Gonzalo Plata, que atuou pelo Equador no Mundial, também viajaram com a delegação. Entre os desfalques estão Léo Ortiz, que segue em recuperação física, Lucas Paquetá, que realiza trabalho de reforço muscular, e Luiz Araújo, lesionado no joelho esquerdo. Já o meia Carrascal voltou aos treinamentos com o elenco, mas cumprirá a suspensão nas duas próximas rodadas do Brasileirão e, por isso, não enfrenta a Chapecoense.
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4: O São Paulo foi punido pela FIFA com um transfer ban após atrasar o pagamento da primeira parcela de 1,05 milhão de euros, cerca de 6,08 milhões de reais, referente à compra em definitivo do volante Marcos Antônio junto a Lazio, da Itália. Com a sanção, o clube fica temporariamente impedido de registrar novos jogadores até que a dívida seja quitada. A negociação do meio-campista foi acertada em 4 parcelas, mas a primeira não foi paga dentro do prazo previsto. Apesar da punição, o São Paulo informou que os reforços Newton, Victor Sá e Aurélio Buta não serão afetados, pois já estavam registrados no BID antes da aplicação do transfer ban e seguem aptos para atuar. A diretoria trabalha para regularizar a situação o quanto antes, realizando o pagamento a Lazio para que a FIFA retire a restrição e o clube volte a poder inscrever atletas normalmente.
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3: O Al Hilal acertou a contratação do atacante Crescêncio Somerville, um dos destaques da Holanda na Copa do Mundo de 2026. O clube saudita chegou a um acordo com o West Ham para pagar 80 milhões de euros, cerca de 464 milhões, pelo jogador de 24 anos, que ainda passará por exames médicos antes de assinar contrato válido até 2029. Somerville ganhou destaque no Mundial ao marcar 2 gols e dar 2 assistências em 4 partidas pela seleção holandesa. O bom desempenho despertou o interesse de clubes como Roma, Manchester United e Aston Villa, mas foi o Al Hilal que fechou a negociação. A expectativa é que o atacante seja um dos principais reforços da equipe saudita para a próxima temporada.
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3: A CBF anunciou que o impedimento semiautomático será utilizado no Campeonato Brasileiro a partir da 20ª rodada, marcando o início do segundo turno da Série A. A tecnologia estreia já no próximo fim de semana, após passar por um período de testes em partidas das categorias de base e do próprio Brasileirão. A decisão foi comunicada aos clubes durante reunião realizada na sede da entidade, no Rio de Janeiro. Segundo a CBF, o novo sistema deve reduzir em cerca de 33% o tempo necessário para confirmar lances de impedimento, tornando as decisões mais rápidas e precisas. Caso haja alguma falha técnica durante uma partida, a arbitragem continuará utilizando o protocolo tradicional do VAR, garantindo que os jogos não sejam prejudicados pela ausência da nova tecnologia.
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3: O Aston Villa segue ativo no mercado de transferências e, depois de acertar as contratações do volante brasileiro João Gomes e do meia suíço Johan Hanzambi, uma das revelações da Copa do Mundo de 2026, voltou suas atenções para o atacante Alejandro Garnacho, do Chelsea. O técnico Unai Emery vê o argentino como o substituto ideal para Morgan Rodgers, que está de saída para o clube londrino em uma negociação milionária. Segundo a imprensa inglesa, o Aston Villa
4: Dávila negocia a chegada de Garnacho por empréstimo, com opção ou obrigação de compra ao fim da temporada. O atacante argentino perdeu espaço no Chelsea após uma temporada de desempenho irregular, mas continua valorizado no mercado e também despertou interesse de outros clubes europeus.
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3: O Santos deve contar com o retorno de Neymar no próximo fim de semana, pelo Campeonato Brasileiro. Após a eliminação da seleção brasileira na Copa do Mundo de 2026, o camisa 10 cumpriu o período de descanso previsto e manteve normalmente a programação de treinamentos no CT Rei Pelé, enquanto a delegação viajou para enfrentar a Universidad Central, na Venezuela, pela Copa Sul-Americana. A expectativa da comissão técnica é que Neymar reúna condições físicas para voltar a atuar na partida de sábado, marcando sua reestreia pelo Peixe após o Mundial. O clube trata o retorno do craque com cautela, mas a sequência de treinos ao longo da semana aumentou o otimismo de que ele estará à disposição para reforçar a equipe na retomada do Brasileirão.
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2: Fique ligado, voltamos já depois do intervalo.
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2: Estamos de volta com o Central do Esporte.
7: Lewis Hamilton chega ao GP da Hungria como um dos principais candidatos à vitória, impulsionado pelas características do circuito de Hungaroring, que favorecem o bom desempenho da Ferrari em pistas de baixa velocidade. Caso vença a prova, o britânico conquistará sua nona vitória na Hungria, igualando o próprio recorde de triunfos em um mesmo grande prêmio, marca que atualmente possui em Silverstone. Maior vencedor da história do GP da Hungria, Hamilton soma 8 triunfos no circuito e vê na etapa deste fim de semana uma oportunidade de ampliar sua coleção de recordes na Fórmula 1. O bom momento da Ferrari e o desempenho recente do heptacampeão aumentam a expectativa para a corrida, que encerra a primeira metade da temporada 2026.
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8: O presidente da La Liga, Javier Tebas, fez duras críticas à FIFA e pediu a saída de Gianni Infantino do comando da entidade. Em entrevista ao jornal italiano La Gazzetta dello Sport, o dirigente afirmou que a FIFA está destruindo o futebol, ao priorizar a expansão de competições internacionais, como a proposta de aumentar a Copa do Mundo de 2030 para 64 seleções. Segundo Tebas, essa decisão prejudica os campeonatos nacionais e sobrecarrega jogadores e clubes. Além da ampliação do Mundial, Tebas criticou a condução da Copa de 2026, classificando as pausas para a hidratação como desnecessárias e alegando que algumas decisões da FIFA atendem mais a interesses comerciais do que esportivos. O presidente da La Liga também afirmou que Infantino deveria renunciar ao cargo, embora reconheça que, no momento, não existe uma oposição forte o suficiente para ameaçar sua permanência na presidência da entidade.
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9: O ex-atacante Zlatan Ibrahimovic
8: criticou duramente o volante Leandro Paredes pela confusão após a final da Copa do Mundo de 2026 entre Espanha e Argentina. O sueco afirmou que a atitude do argentino foi pouco profissional e disse que, se estivesse em campo, teria reagido de forma mais dura. Eu teria dado uma cabeçada nele, declarou, acrescentando que também se surpreendeu com a postura passiva dos jogadores espanhóis diante da confusão. A briga começou logo após o apito final, quando Paredes discutiu com jogadores da Espanha e o tumulto acabou envolvendo atletas e integrantes das comissões técnicas das duas seleções. O episódio levou a FIFA a abrir uma investigação disciplinar para apurar os acontecimentos, enquanto as declarações de Ibrahimovic repercutiram por aumentarem a pressão sobre o comportamento dos envolvidos na decisão do Mundial.
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8: A FIFA abriu a votação para eleger o gol mais bonito da Copa do Mundo de 2026. Ao todo, 12 gols concorrem ao prêmio, marcados por jogadores como Lionel Messi, Julian Álvarez, Kylian Mbappé, Erling Haaland, Jude Bellingham e Ferran Torres. A lista reúne lances de diferentes fases da competição, incluindo gols de longa distância, dribles e finalizações de alta qualidade. A votação popular ficará aberta até o dia 26 de julho, e o vencedor será anunciado em 27 de julho. Entre os concorrentes, a Argentina aparece com dois representantes: Messi, pelo gol contra a Argélia na fase de grupos, e Julian Álvarez, pelo golaço diante da Suíça nas quartas de final. Também disputam o prêmio Elijah Just, da Austrália, Daisen Maeda, do Japão, Eldor Shomurodov, do Uzbequistão, Kerim Alajegovic, da Bósnia e Herzegovina, Sidney Lopes Cabral, do Cabo Verde, e Wilson Isidor, do Haiti, em uma seleção que reúne alguns dos lances mais marcantes do Mundial.
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9: E em uma corrida marcada por mais uma vitória de Kimi Antonelli, líder do Mundial de Pilotos, o brasileiro Gabriel Bortoleto celebrou muito o oitavo lugar, enquanto George Russell, da Mercedes, deixou a pista irritado após um acidente na primeira volta. Foi um final de semana inacreditável. Não tinha como querer mais que isso com o carro que a gente tem, contou Gabriel Bortoleto em entrevista ao Sport TV. A Fórmula 1 volta no próximo domingo com o GP da Hungria. A corrida no circuito tem início às 10 horas, horário de Brasília.
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9: E eleito o melhor jogador da Copa do Mundo de 2026, o volante Rodri ergueu a bola de ouro do torneio respaldado pelo título da Espanha, mas com uma estatística curiosa. Ao longo das 8 partidas da sua equipe, o meio-campista foi escolhido o melhor em campo em apenas uma ocasião, na vitória sobre Portugal pelas quartas de final. A comparação com os concorrentes diretos é um argumento para aqueles que consideram injusto o prêmio para Rodri. Messi, que levou a bola de prata como segundo melhor do torneio, somou 8 gols, 4 assistências e 5 prêmios de melhor da partida pela Argentina. Kylian Mbappé, dono da bola de bronze e artilheiro isolado do torneio com 10 gols e 4 assistências, foi eleito destaque de 3 jogos da França. Rodri, por sua vez, encerrou a competição sem nenhum gol ou assistência.
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9: E a Copa do Mundo 2026 chegou ao fim com o título da Espanha sobre a Argentina. No maior mundial da história, diversos números e recordes se destacaram. O jogo com maior público veio logo na abertura. México 2, África do Sul 0, contou com 8.824 torcedores no Azteca, assim como outros 4 jogos realizados no estádio. Os recordes entre os jogadores foram um dos destaques. Logo em sua primeira partida, Lionel Messi se tornou o maior artilheiro da história das Copas. Posteriormente, o argentino disputou com Kylian Mbappé a artilharia histórica gol a gol durante o torneio. Mbappé se deu melhor e terminou com 22 bolas na rede contra 21 do argentino.
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2: Com essas, a gente encerra mais uma edição do Central do Esporte. Na próxima, tem mais.
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14: 12 horas e 44 minutos.

0: Estamos chegando com o Jornal é Notícia. A partir de agora, tem informação no seu rádio. Sejam bem-vindos.
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2: Os Estados Unidos correm o risco de perder para o Brasil o posto de maior exportador agrícola global. A China, um dos maiores compradores mundiais, teria reduzido suas importações dos americanos após a imposição de tarifas por Donald Trump. Um cenário que, segundo o jornal britânico, beneficiou diretamente o Brasil.
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2: A Associação Brasileira da Indústria de Máquinas e Equipamentos, ABIMAC, manifestou-se contra a aplicação de reciprocidade tarifária aos Estados Unidos, em meio ao tarifácio imposto por Washington. Representantes do setor se reuniram com o vice-presidente Geraldo Alckmin e ministros em Brasília, defendendo a ampliação de linhas de crédito para empresas afetadas pela taxação norte-americana, que começa a ser aplicada nesta quarta-feira.
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2: A fome no mundo registrou uma diminuição em 2025, afetando cerca de 645 milhões de pessoas, conforme um relatório divulgado pela Organização das Nações Unidas para a Alimentação e Agricultura. O estudo aponta que, apesar do progresso global, quase metade das pessoas em situação de fome ainda se encontram no continente africano, destacando a necessidade de esforços contínuos na região.
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3: A guerra entre Rússia e Ucrânia ganha um novo e preocupante capítulo, com navios comerciais se tornando alvos de ataques. Este desenvolvimento intensifica as tensões e levanta preocupações sobre a segurança da navegação e o impacto no comércio global, especialmente em rotas marítimas cruciais.
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3: O Centro Nacional de Monitoramento e Alertas de Desastres Naturais, CEMADEM, emitiu um alerta para o Rio Grande do Sul, indicando altos riscos de alagamentos e deslizamentos de terra. A população gaúcha é orientada a ficar atenta às condições climáticas e seguir as recomendações das autoridades locais para garantir a segurança em áreas de risco.
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4: O presidente dos Estados Unidos, Donald Trump, declarou que os Estados Unidos atacarão muito em breve a montanha de Pikex, no Irã. A região é conhecida por abrigar o coração do programa nuclear iraniano, com túneis profundos resistentes a bombardeios, segundo especialistas. A declaração eleva a atenção no Oriente Médio.
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5: Duas mulheres morreram e pelo menos 8 pessoas ficaram gravemente feridas após o tombamento de um ônibus de trabalhadores rurais na rodovia SP-215, conhecida como Estrada de São Roque. O veículo transportava 45 trabalhadores que seguiam para uma lavoura de cebolas em Poços de Caldas, Minas Gerais, quando o acidente ocorreu. De acordo com o motorista, o ônibus teria perdido os freios em uma curva da serra. Equipes de resgate de Minas Gerais e São Paulo, incluindo o Corpo de Bombeiros e o SAMU, foram mobilizadas para atender as vítimas, que foram encaminhadas para unidades de saúde da região.
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6: As eleições gerais deste ano contarão com o maior número de eleitoras e eleitores com deficiência aptos a votar. Dados do Tribunal Superior Eleitoral revelam que mais de 1 milhão e 900 mil pessoas têm algum tipo de deficiência, um crescimento de 42,5% em relação a 2022, quando esse número era de aproximadamente 1 milhão e 300 mil pessoas. Isso inclui pessoas com dificuldade de locomoção, deficiência visual, deficiência auditiva, deficiência física, intelectual ou outras condições que demandem adaptações no local de votação. Entre os eleitores com deficiência aptos a votar nas eleições 2026, 45,46% do total se enquadram na categoria Outros. Aproximadamente 617 mil pessoas declararam ter deficiência de locomoção, 319 mil deficiência visual e mais de 182 mil deficiência auditiva. Mais de 64 mil pessoas com deficiência informaram ter dificuldade para o exercício do voto. Para acompanhar esse aumento, A Justiça Eleitoral ampliou a estrutura destinada a garantir o exercício do voto com autonomia e segurança. O número de sessões eleitorais principais com acessibilidade passou de 156.296 em 2022 para 223.587 este ano, um crescimento de 43%. Quem necessita de um local de votação adaptado pode solicitar a transferência para uma seção eleitoral acessível, instalada em locais com rampas, elevadores e trajetos livres de obstáculos físicos, por exemplo. Para isso, é necessário atualizar o cadastro junto à Justiça Eleitoral, informando a condição de deficiência ou mobilidade reduzida. O pedido pode ser realizado pelos canais oficiais da Justiça Eleitoral ou presencialmente no cartório eleitoral. O prazo para solicitar a transferência para uma seção acessível termina no dia 20 de agosto.
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7: Praias, rios e balneários recebem um número cada vez maior de banhistas. Junto com o aumento da movimentação nas águas, cresce também o risco de acidentes com arraias de água doce, animais comuns da região norte que costumam permanecer escondidos sobre a areia em áreas rasas. Na maioria das vezes, a ferroada acontece quando uma pessoa pisa acidentalmente no animal, que reage em legítima defesa. Embora sejam temidas, as arraias não costumam atacar pessoas, elas utilizam ferrão apenas quando se sentem ameaçadas. Por isso, uma das principais formas de prevenção é entrar na água arrastando os pés pelo fundo, em vez de dar passos longos. Esse movimento levanta a areia e faz com que a arraia perceba a aproximação, dando tempo para que ela se afaste. A Clínica Geral Doutora Ruth Carrera dá dicas para socorrer uma possível vítima.
8: O primeiro passo é manter a calma e retirar o banhista da água. Como a dor ela é instantânea e muito forte, o banhista pode desmaiar ou entrar em choque e correr o risco de afogamento. Em seguida, deve-se lavar a ferida abundantemente com água limpa para retirar resíduos como areia ou pequenos fragmentos do ferrão. Um dos cuidados mais eficazes para o alívio da dor é imergir o membro, a região afetada, em água quente ou morna, porque o calor ajuda a inativar parte das toxinas do ferrão. Lembrando que não pode ser água fervente, porque pode ocasionar queimaduras. O tempo recomendado é de aproximadamente 30 minutos. O paciente precisa ser levado quanto antes a uma unidade de saúde, onde será feita a limpeza adequada da ferida, a avaliação da necessidade de antibióticos, analgésicos ou antitetânica, a retirada de fragmentos que podem permanecer alojados dentro da pele.
7: Caso uma arraia seja avistada, a orientação é manter distância e nunca tentar tocá-la, capturá-la ou retirá-la da água. Além de evitar acidentes, essa atitude contribui para a preservação da espécie, que tem papel importante no equilíbrio dos ecossistemas aquáticos. Se ocorrer uma ferroada, a vítima deve sair da água com cuidado e procurar atendimento médico o mais rápido possível. E dá para aproveitar o verão com mais segurança e reduzir os riscos de acidentes com esses animais. A veterinária especialista em animais silvestres, Marina Benarros, conta que o animal não ataca. É apenas um instinto de defesa.
9: Não é porque você está passando próximo que obrigatoriamente ela vai lhe atacar. A maioria dos animais, na verdade, não tem esse comportamento. O que vai acontecer é a defesa no momento de ameaça, que é o que muitas vezes acontece. A pessoa não enxerga o animal porque ele realmente se camufla muito bem. Às vezes ele está enterrado debaixo da areia, a gente não consegue ver. E aí pisa em cima, passa por perto, ela se sente ameaçada e aí ela vai fazer a defesa. É isso que geralmente acontece. A maioria das arraias que nós temos aqui na Amazônia são animais de beira de rio, de ambiente de lodaçal, áreas rasas, água turva. Todas elas são de água doce, né, de rio, mas é geralmente um ambiente como esse, porque são animais que se alimentam de crustáceo.
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10: Mais de 475 mil indígenas e quilombolas poderão votar nas eleições de outubro. São 225 mil pessoas a mais em relação a 2024. Em 2 anos, o eleitorado indígena saltou de 155 mil para 287 mil, uma alta de 84%. A região norte concentra quase metade desses eleitores, cerca de 47%. A região também liderou o crescimento, seguida pelo Nordeste, Centro-Oeste, Sudeste e Sul. O Amazonas foi o estado com maior avanço. Depois aparecem Pernambuco, Roraima, Mato Grosso do Sul, Mato Grosso e Paraná. Entre as etnias, os maiores contingentes são Ticuna, Macuxi e Cocama. Também é bom destacar que o número de quilombolas praticamente dobrou. Foi de 95 mil pessoas para 188 mil. Segundo o Tribunal Superior Eleitoral, os dois grupos registraram crescimento expressivo em comparação com as eleições municipais de 2024. De acordo com o TSE, o avanço reflete não apenas a variação do eleitorado, mas também o processo de qualificação do cadastro, que permite retratar com mais precisão a diversidade dos votantes. Já entre os quilombolas, o Nordeste concentra um maior público, seguido por Sudeste, Norte, Centro-Oeste e Sul. Por estado, Minas Gerais teve o maior crescimento, passando de 12 mil pessoas em 2024 para 31 mil em 2026.
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0: o Conselho Curador do FGTS deve liberar até o final de agosto o pagamento de 13 bilhões e 40 milhões de reais referentes ao lucro do Fundo de Garantia por Tempo de Serviço em 2025. Cerca de 138,2 milhões de trabalhadores com saldo em conta vinculada serão beneficiados, com os valores sendo creditados proporcionalmente ao saldo individual. A decisão sobre o pagamento será formalizada em reunião do Conselho. Com essa distribuição, a rentabilidade total das contas do FGTS em 2025 atingirá 6,90%, superando a inflação oficial do país e garantindo um ganho real para os trabalhadores.
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2: A Polícia Civil do Rio de Janeiro deflagrou a Operação Metástase, que desmantelou um esquema interestadual de roubo de medicamentos oncológicos e imunossupressores. A ação resultou na prisão de 5 pessoas e revelou que a quadrilha, com apoio do Terceiro Comando Puro, movimentou cerca de 33 milhões de reais em um ano. Os criminosos utilizavam empresas de fachada para recolocar os medicamentos roubados no mercado, tanto na rede privada quanto na pública de saúde, comprometendo o tratamento de pacientes. As investigações apontam que os medicamentos eram levados para o Complexo da Maré, onde eram armazenados, fracionados e distribuídos por todo o país.
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3: Em um movimento que promete gerar amplo debate, o pré-candidato do Novo à presidência da República, Romeu Zema, propôs a retirada do controle da Petrobras do governo, transformando a estatal em uma corporation. A declaração foi feita durante um encontro no Instituto Brasileiro de Petróleo, Gás e Biocombustíveis, no Rio de Janeiro. A proposta de Zema visa modernizar a gestão da empresa e atrair mais investimentos, desvinculando-a das interferências políticas. A discussão sobre o futuro da Petrobras e seu modelo de governança deve ser um dos temas centrais das eleições 2026.
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4: A Polícia Federal concluiu o processo e recomendou a demissão de Eduardo Bolsonaro por abandono de cargo. A decisão final sobre o caso agora cabe ao ministro da Justiça, que analisará as provas e o parecer da PF. O desdobramento do processo tem gerado grande repercussão no cenário político nacional, com discussões.

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5: 13 horas e 2 minutos.
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7: Alô você, você está aqui na Lemos TV para todo mundo ver. E agora os destaques do dia, as últimas de ontem com as primeiras dessa noite. Programa ao vivo, às vezes a gente comete alguns erros aqui, né? Mas vamos para os destaques. A manchete número 1. Veja quais os planos do TRE Maranhão para acelerar a apuração dos votos este ano e evitar problemas na transmissão dos dados. A manchete número 2. É a número 2. Cristãos da Nigéria não estão tendo medo da morte. A manchete número 3 é a number 3. Mãe e filha são presas por tentativa de homicídio em Miranda do Norte e pai está foragido. A manchete de número 4. Rio do Amaral, prefeito de Imperatriz, fechou com o pré-candidato ao governo do estado do Maranhão, Braz. Com estas e outras, está no ar o seu programa Maranhão em Debate.
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7: Todo dia tem um comentário aqui na Lemos TV para todo mundo ver. E segunda a quinta, a gente comenta. E se você quer que a gente comente um tema, um assunto, é só você entrar em contato conosco pelo 999-8107-2127. Você pode dizer, eu quero que você comente aí sobre o assunto tal. Se a gente não souber, se a gente não tiver conhecimento do assunto, nós vamos chamar os universitários do SBT para comentar aqui no programa. Mas, meus amigos, nós queremos comentar hoje sobre maus tratos com animais. Muita gente quer criar, acha bonito ter em casa um quadrúpede, um gatinho, um cachorro, o que é mais? Uma onça, um leão, Ou quer criar mesmo o quê? Um sapo, bichinho de estimação. Alguns criam até cobra, né? Aí como é que você quer? Quer criar uma cobra? Tem gente que gosta de criar cobra. Cobra grande. Pois é. Mas o que eu quero chamar a atenção aqui, de você, internauta, é que se você se dispôs a criar um animal, você tenha cuidado com o animal. Tem muita gente que só quer que o animal venha, abrace ele, e dê aquela lambida no dono quando ele chega do trabalho, mas não quer cuidar dos bichinhos. E você precisa cuidar dos animais. Você precisa dar alimentos. Se você não tem condições de criar 30 gatos, crie 10. Se não tem condições de criar 10, vá criar 1. E se não tem condições de criar nenhum, você não tem afeto, não tem carinho para com os bichinhos, não crie nenhum. Porque você depois de ter em casa um bichinho, você tem que cuidar bem dele. Tem lei hoje no Brasil que faz a coisa acontecer. E se você praticar maus tratos com os bichinhos, você vai pro pau. Não tem conversa. Olha, maus tratos, animais são crimes inafiançáveis. Não tem negócio de pagar fiança, não. Abandonar, atacar, manter presos em locais insalubres ou deixar sem assistência veterinária são ações que causam sofrimento físico e profundo. A violência contra os bichos reflete um desrespeito à vida e está intrinsecamente ligada à falta de conscientização e de empatia. Então você tem que cuidar bem dos seus animais. Do contrário, faça a doação, não é? Entregue seu animal para que uma pessoa ou outra possa cuidar desse bichinho. Agora, se você tem em casa, trate direitinho. Eu vi uma mulher arrastando um cachorro aqui em Codó. Aqui em Codó, a mulher amarrou o cachorro, uma pilotava a moto e a outra segurava na corda. A corda não tinha cambão, era só a corda mesmo. Arrastando o cachorro, o bichinho quase morrendo e a moto em uma velocidade mais ou menos tipo 40 km por hora. Ela foi chamada na delegacia e o caldo ficou grosso. Então, cuide bem dos animais. Maus trata os animais da cadeia. Eu nem queria falar nisso, mas falei aqui nos comentários de hoje no programa Maranhão em Debate. Meu amigo, você precisa atentar para o que está acontecendo. Pois é. Uma mulher estaciona o carro dela na vaga do idoso. Rapaz, ela pagou um mico. Porque tem lá, tá marcado lá, com o símbolo, né, do cadeirante, tá lá. Você não pode estacionar. A mulher chegou na maior cara de pau, estacionou o carro dela e o policial chegou, parece que foi um policial, eu não sei. Mas você vai acompanhar comigo aqui no programa Maranhão em Debate, uma verdadeira escola para os internautas. Não esqueça de compartilhar o nosso programa, dá o joinha e também se inscreve. Faça isso que você vai de bem. Você vai de boa pra gente. Vamos pra matéria.
9: Ei, moça. Ei, psiu. Boa tarde. Vaga de idoso aqui. Seu carro aqui.
10: Tem o que a ver?
9: Não pode estar na vaga de idoso. Sim, se você sabe ver, eu estou lhe falando na educação que o seu carro, você é jovem. Entendeu? Você é jovem. Sim. Tem alguém aqui do lado?
10: Não. Só tenho.
9: Então, cá, eu vi que você saiu, veio pegar alguma coisa aqui, não saiu, não vi mais ninguém saindo.
10: Não, só eu mesmo.
9: Então, moça, como é que você vai deixar seu carro aqui na vaga de idoso, aí chega um idoso, uma pessoa que precisa dessa vaga e não vai ter?
10: Eu não tô nem, não. Eu tenho que economizar minhas pernas. Parei aqui mais perto, que é mais perto pra poder comprar as minhas compras.
9: Quer dizer que você não tá nem aí pro idoso?
10: Não, tô nem, não. Bota o carro aqui independente, eu quero ver quem vai tirar seu carro daqui.
9: Eu vou tirar seu carro daí. Tá errado. Eu tô lhe pedindo pra você tirar.
10: Mas você é muito sem noção, né? Você passa aqui e fica observando as coisas. Você é fiscal? Tá parecendo um fiscal.
9: Olha.
10: Tá sem noção,
9: eu
10: rapaz?
9: Não sou fiscal. Certo? Eu sou delegado.
10: Você é delegado?
9: Uma autoridade, certo? E você vai me respeitar como cidadão, não como delegado. E eu tô falando que você vai tirar. Eu tenho que me apresentar assim, porque pessoas mal educadas como você só aprende dessa forma, só ouve dessa forma. Eu tô falando que essa porcaria do seu carro tá aqui na vaga de idoso e você vai tirar essa porcaria do seu carro agora. Você entendeu? Tire pra mim não fazer você engolir ele, viu? Porque idoso tem que ser respeitado, tem que ser valorizado, tem que ser amado, cuidado. Você não tem pai, não é? Não tem avô, não é? Não tem parente, não é? Então se respeite, procure seu lugar e tire seu carro daí.
10: Vou tirar.
9: Viu? Rápido.
10: É que eu tô com problema.
9: Pronto. Deixe seu problema pra você, que o idoso não tem nada a ver, não.
10: Eu vou tirar agora. Vá.
7: Tá aí, rapaz, olha, ela tremeu na base. Tremeu na base quando o homem puxou a credencial, a carteira de delegada. Antes que ele se manifestasse como autoridade, ela estava aí cantando de galo, não era? Ou cantando de galinha? estava cantando de galinha. Mas na hora que o homem se apresentou, o senhor é delegado, rapaz. Respeite a polícia e retire. Tire o seu carro aí do estacionamento do idoso.
11: Ah, não, tá bom, sim, senhor. E senhor, o que você quer que eu faça mais? Eu vou fazer. Tá bom. Tá bom.
7: Pô, mas tem gente folgado mesmo. Como tem os folgados, tem as folgadas. Tem até frouxo. E tem frouxa também. Pois é. Aí, ela foi rapidão, ela retirou o carro lá. Tá certo. Ah, não tá vendo lá, infeliz? Tu não tá vendo a faixa de pedestre? É para quando o pedestre pisar na faixa, você já para o carro, a moto. Olha, a Lemos TV vai fazer uns vídeos aqui em Codó para mostrar como é que se dirige. Muita gente, por não saber nada de regra de trânsito, comete vários erros. E acompanhando o programa aqui, você vai terminar aprendendo, eu tenho certeza. 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Oi, meus amigos, olha, o TRE Maranhão vai realizar a apuração dos votos este ano. Dizem que em uma velocidade que você vai ficar de queixo caído. Ainda nem bem a apuração não terminou. Não, não é assim não. Ainda nem bem os números chegaram no TRE Maranhão. Os números já vão ser colocados aí para a população. Olha, o Tribunal Regional Eleitoral do Maranhão já está com toda a sua estrutura tecnológica planejada para garantir celeridade, segurança e transparência na contagem dos votos das próximas eleições. Vai ser rápido. Antigamente era na cédula, no papelzinho. Aí, uma eleição para prefeito era 3, 4, 5 dias para a gente saber quem era realmente que foi eleito vereador. Ainda tinha uma roubalheira danada nesse negócio. É, o voto aqui é do fulano. Tem um risco aqui, tem uma perna aqui. Esse aqui é do vereador. Não, é do outro vereador. Para a confusão. E agora não, tudo está rápido demais. Olha a entrevista concedida à TV Mirante. O secretário de Tecnologia do Tribunal, Wagner Salles, explicou que a preparação para o pleito começa logo após o encerramento da eleição anterior. Então, já começou. Os preparativos já estão engatilhados. E esse ano, segundo a matéria aqui, o resultado vai ser rapidão. Ei, meu amigo, mas esse ano vai ser. Ah, rapaz, ó. Voto para deputado estadual, deputado federal, senador, presidente da República e governador. Né? É muito voto, é 5 votos. 5 votos, né? Aí você vai... Ei, foi o meu deputado que ganhou! Ei, foi meu deputado, minha deputada! Ei, rapaz, aquela vibração. A festa da democracia. É, festa da democracia. Eita, nós vamos eleger tanto ladrão para roubar gente, para roubar. Não é nem roubar. Qual o certo? É roubar ou é roubar? Hein? Ah, o certo é roubar, né? Eu acho, né? Não. O certo não é roubar, não. Não pode roubar, não. É errado roubar. Meus amigos, nós vamos para um rápido intervalo comercial e já já você vai ter mais informações aqui no programa Maranhão em Debate, inclusive a participação do Cornil do Brega, o passarinho, o homem do futebol, falando do futebol codoense, já já aqui no programa Maranhão em Debate. Nós voltamos já. 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

0: 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E ela anuncia para você agora aqui o esporte com o meu amigo Cícero Aguiar. E aí, Cícero, o que tem de esporte? O que nós temos de futebol aqui a partir desta terça-feira aqui na Lemos TV?
1: Boa noite, Lemos. Boa noite, Raimundo Filho, grande sonoplasta aqui dessa tão conceituada emissora. E é um prazerzaço falar com você e falar de futebol. Tivemos a abertura da Copa de Bairro, sábado, né? Lá no time de guerra. E o problema que tivemos foi o time do Codó Novo, né? Que não compareceu a campo. Esse jogo deveria ser para o WO, né? Ou então perder 3 pontos. Eu não sei, o secretário ainda não se manifestou, que é o Nilson da Gabriela. Então a gente vê aí isso aí como uma bagunça, né? Já está bagunçado.
0: Porque o time não compareceu.
1: Não mandou nenhum representante.
0: Nem nada, ele perdeu os pontos, né? WO.
1: WO. Então teria que ser WO. Mas o time vai jogar agora neste final de semana. Aí botaram para quarta. Não, não é quarta. Não, agora é quinta. Quer dizer, virou bagunça, né?
0: Bagunçou o corrente.
1: Bagunçou tudo, né? E vai ter agora, nesse meio de semana e também no final de semana, né? A Copa de Bairro que está movimentando aí o futebol amador aqui da cidade de Codó, né? Vamos ver aí, fazer uma entrevista até com o secretário para saber. Até porque muita gente se programa, né? O pessoal para vender dindinho, pela própria imprensa, para poder gravar, e na hora não tem um espetáculo. Olha, quinta-feira teremos...
0: A realização no campo do time de guerra, né?
1: Mas agora vamos ter em diversos campos. Por exemplo, quinta-feira, né? Vamos ter lá no campo do time de guerra. Vamos ter São Francisco e Residencial São Pedro. Né? Repito, São Francisco e Residencial São Pedro. Isso lá no campo do tiro de guerra, dia 23/7. Sexta-feira, dia 24/7, campo da pegada. Às 18h30, Santa Terezinha e Residencial da Tricitela. Sábado, dia 25/7, campo da pegada. A partir das 16h.
0: Não é mais campo da pegada, acabou já. Acabou. Eu vou até fazer a matéria amanhã lá. Acabou, né? Acabou, já, já passaram calma.
1: Campo do tiro de guerra. Vamos ter Santa Luzia e São Vicente de Palote. Sábado, dia 25, campo do Internacional, a partir das 15h30. Vamos ter Santo Antônio e o time do São Pedro, né? Eu não estou vendo aqui a equipe do Codó Novo. Talvez puniu, né? Vamos ver, checar direitinho. Ele não está aqui, olhei aqui, não está aqui o time do Codó Novo, que era para fazer a grande final de abertura com o time do São Pedro. E o time não apareceu.
0: A grande final de abertura, é isso?
1: Era a grande final de abertura do campeonato de bairro lá no tiro de guerra.
0: Ah, tudo bem.
1: Então, o time do Codó Novo não apareceu. Deve ter havido alguma punição, porque tem que ter uma punição para não virar bagunça. O Mengão joga amanhã. Joga amanhã com São Caetano. Né? O Mengão joga amanhã com São Caetano. Depois aí da Copa do Mundo, as equipes começam a jogar. Vamos ter o Campeonato Carioca, Campeonato Paulista, Copa do Brasil, Campeonato Maranhense. Né? Pois é. Então vamos ter todos esses acontecimentos esportivos e a gente fala tudo aqui na TV.
0: Na Lemos TV,
1: no programa
0: Maranhão
1: em Debate com Lemos. Então tá aí, Lemos. Amanhã a gente volta com mais informações

0: sobre o futebol. Alguma coisa?
1: Ok. Bom, queremos agradecer a participação aqui do Cícero Aguiar, amanhã de volta falando mais de futebol. Se você vai promover, vai realizar um campeonato, um torneio aí na zona rural, na cidade de Coroatá, Timbira, Chapadinha, ou no Fundão, no Cala Boca, ou no Beis Caído, envia para cá que a gente divulga aqui com o nosso amigo Cícero Aguiar.
0: Vamos lá fazer a matéria tudinho, né?
1: Pois
0: sem
1: não,
0: nenhum problema.
1: 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Mas, meus amigos, minhas amigas, você vai acompanhar agora, no mundo da religião, o que está passando os cristãos lá da Nigéria. Para você que não sabe, a Nigéria é um país de maioria muçulmana. E os muçulmanos, eles não gostam dos cristãos. Se alguém diz, eu sigo a Cristo, já é um pretexto para pegar uma porrada, uma pancada, ser perseguido. E lá não é só isso, não. A coisa lá está pegando. Está tipo na Idade Média, que os cristãos apanharam, sofreram, foram perseguidos. O apóstolo João da ilha de Patmos foi colocado dentro de um tacho de óleo fervendo. Pois é. E agora a perseguição é lá na Nigéria. Acompanhe aqui no programa Maranhão em Debate. Você que é religioso sempre vai ter alguma coisa sobre religião aqui no programa. Alô, pastor! Pastor Almir! Um abraço para você. Acompanhe a matéria.
2: Cristãos na Nigéria enfrentam ameaças constantes, mas nada os para. Mesmo com mais de 7 mil irmãos mortos por ano por grupos terroristas, eles não têm medo. Eles saem às ruas, levantam as mãos e louvam a Deus com alegria, porque a certeza da vida eterna em Cristo é maior que o medo da morte. A paz de Deus, que excede todo o entendimento, guarda o coração deles. Eles sabem que viver é Cristo e morrer é lucro. Essa é a fé que o mundo precisa ver hoje. Coragem genuína, amor inabalável e uma esperança que o inferno não consegue apagar. E você está disposto a adorar Jesus, mesmo quando tudo ao redor diz o contrário? Deixe seu amém nos comentários, compartilhe essa coragem e vamos espalhar o fogo do Espírito. Jesus está voltando.

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0: Alô você, todo mundo ligado aqui na sua Lemos TV, para todo mundo ver no mundo todo. Todo mundo ligado. Um abraço para meu amigo Negro lá em Cajazeiras. Também o Renan, também em Cajazeiras, estão linkados aqui no programa. Minha amiga Núbia, quem está mais com a gente? Doutor Cláudio. Olha, amanhã a entrevista com o quadro, ou no quadro, entrevistando personalidades, é com o Doutor Cláudio, viu? Vai estar aqui no programa amanhã. Você não pode perder, uma entrevista muito esclarecedora, legal demais. Você vai acompanhar aqui no programa Maranhão em Debate. Agora nós vamos acompanhar que a Igreja Universal do Edir Macedo é uma igreja do dinheiro, né? Lá não fala muita coisa sobre a volta de Jesus, não fala muito sobre... qual outro tema aí? Casamento até que eles falam, né? Falam sobre casamento. Mas não fala muito sobre o Apocalipse, né? Não fala sobre o Apocalipse, sobre os 666, não fala sobre o selo de Deus e o selo do capeta. Também lá não fala sobre o sábado, lá não fala sobre a lei. Bom, mas vamos lá. O negócio lá é grana mesmo, segundo o que fala a reportagem aqui. Acompanhe aqui no programa Maranhão em Debate. Você que é religioso, um abraço para todos os nossos irmãos da Igreja Universal do Reino de Deus, que eu tenho um carinho muito especial. Agora, o líder parece que não está sendo bem aceito por eles, não. Vamos acompanhar.
1: Família Macedo. Isso aqui todos nós conhecemos. Bispo Macedo, a sua esposa Esther Bezerra, a sua filha Cristiane Cardoso, a sua outra filha Viviane Freitas. Essa aqui é a fortuna da família, acumulada em mais de 10,4 bilhões. Esse aqui é o filho de Edir Macedo. Por que eu não coloquei ele ali junto à família? Porque ele não tem vínculo com a igreja. O nome dele é Moisés Macedo. Ele é um playboy. Pai dono de televisão, ele não trabalha, ele é cantor. Por que eu destaquei essa dívida aqui? Isso aqui é o valor total das condenações de devoluções e indenizações de fiéis citados na Igreja Universal. Se emocionaram, deram oferta, deram dízimo. Depois se arrependeram, comprovaram que ficaram pobres por causa daquela oferta que eles fizeram. A justiça, o STF, entendeu que deveria devolver esse dinheiro para essas pessoas. Aí eu botei aqui, ó, um empresário de Minas Gerais, R$204.500. Um morador de Vila Velha, Espírito Santo, R$156.000. Um fiel autista, que ele alegou que ele era autista por conta do autismo dele, pastor João. Ele teve que devolver esse dinheiro. A André Surak se converteu. E ela lançou um livro, Morri para Viver. Esse livro, ele alcançou uma bagatela de vendas de 3 milhões e 800. A Igreja Universal, como ela começou a frequentar a Igreja Universal, começou a divulgar o seu livro. Esses 3 milhões e 800, ela deu 2 milhões para a Igreja Universal. Ela tentou reaver esse dinheiro de volta, mas ela não conseguiu. Ela perdeu o processo. Segundo a juíza, ela ainda tinha 1 milhão e 800. Foi quando ela sai da igreja. Eu tenho 56 anos de idade. Eu nunca vi igreja ter que devolver dinheiro de ofertas. Eles pedem sem limites. Nesse caso aqui, devolver oferta, o senhor devolveria?
0: E aí, o que você acha da teologia da prosperidade? Meu irmão, existe muita falácia. Você deveria dar o dinheiro o seguinte, ó. Eu vou dar o dinheiro aqui. Quanto é que para mim enricar aqui? Não, porque eles dizem assim, olha, você dá 10 e leva 20. Dá 2 milhões e pega 2 milhões. Deus vai lhe dar 2 milhões. Então você poderia fazer assim, ó, tá aqui o dinheiro aqui, tem 2 milhões. A Andressa Urac deveria ter feito assim, perdeu o dinheiro todinho, o Edir Macedo não devolveu. Deveria fazer assim, ó, tá aqui 1 milhão de reais para vocês, tá aqui, ó, eu tô dando. Vocês estão me prometendo que se eu der o dinheiro, eu vou prosperar, vai aumentar para 2 milhões ou mais. Então aqui, tá aqui o dinheiro, aqui está. Assine um documento aqui, a igreja do CNPJ, assine o documento aqui, reconhece em cartório, firma em cartório, tudo direitinho. Se eu não pegar esse dinheiro de volta, vocês me devolvem o dinheiro. Aí sim. Mas você cair na conversa, na lábia do pastor, aí você também é muito trouxa. É trouxa demais. Tem um cara que foi, entrou na fila lá, era o Chomizera. Chomizera. A campanha dos R$2. Aí ele entrou na fila com o envelope, né? Com os R$2 dentro do envelope. Aí o pessoal depositando lá no gasofilácio, lá, e botando dinheiro. Quando chegou na vez dele, ele fez só assim, ó. Aí deu só uma queda de asa. Aí, rapaz, voltou com o envelope, não botou, não. Não botou o envelope dentro do gasofilácio. Rapaz, o pastor olhou pra ele com um olhão assim, ó. Aquele olhão, disse, ah, arubu. Não peguei R$2, é mala. Só vai se for assim, esses caras são espertos demais. Esse é de Macedo, não tem mais esperto que ele, não. Tem não. Aí ele formou aí o Valdemir Santiago, agendou o Duque, o R.R. Soares, e acho que até o Malafaia é uma cria dele também. Rapaz, mas Brasil é lugar de gente ota mesmo. É, gente ota. Os políticos roubam que só o cão. E aí o eleitor ainda vota nos políticos também. Quer madeira mesmo, quer madeira na cabeça, tá certo? Meu amigo, aqui é o programa Maranhão em Debate. 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Sindicerm é o sindicato. Daqui a pouco tem uma nota aqui do Sindicerm que nós vamos mostrar para você aqui no programa Maranhão em Debate. Mas olha, saiu uma pesquisa, aí sobre a corrida rumo ao Palácio dos Leões para 2026. E a nova pesquisa Inop aponta virada de Orleans Brandão, que aparece em primeiro lugar em todos os cenários para o governo do estado do Maranhão. Olha, nós divulgamos uma aqui que o Braide estava com 44 e o Orleans Brandão estava com 26 na semana que passou. Agora houve uma virada. Rapaz, mas o povo do Maranhão vira ligeiro demais. O povo do Maranhão está virando bicho, é? Virando lobisomem? É porque virou. Segundo a pesquisa, virou. A pesquisa é Inop, a outra era... esqueci o nome da outra aqui. Essa aqui é Inop. Aponta que o pré-candidato Orleans Brandão, do MDB, ultrapassou em todos os cenários o pré-candidato Eduardo Braide, do PSD, na corrida ao governo do Maranhão. Aqui, Orleans Brandão, 45,06%. Eduardo Braide, 43,52%. Felipe Camarão, 3,41%. Nenhum deles, 2,61%. André Luiz, 0,34%. Saulo Arcângeli, 0,27%. Enilton Rodrigues, 0,08%. Não sabem, não opinaram, ficou 4,71%. Está aqui o resultado da pesquisa. Se tiver outra pesquisa aí, o Braide disparado na frente, a gente divulga aqui. Se aparecer uma pesquisa aqui, o Enilton Rodrigues, que pontuou com 4,71%, disparado na frente, o Felipe Camarão disparado, a gente divulga. É porque aqui o nosso canal é um canal de verdade. Se é mentira, é para eles lá, né? A gente vai divulgar. Ele não vai... Não, só pode divulgar se for do Felipe Camarão. Só pode divulgar se for do Felipe Piaba. Né? Só pode divulgar se for do Felipe Tubarão. Nós divulgamos tudo aqui. Viu? Você acompanhando aqui no programa Maranhão em Debate. Está todo mundo ligado, todo mundo acompanhando o programa Maranhão em Debate. Olha, já nós vamos ter o bloco das polícia. Ah, meu amigo, tem muita confusão aqui no bloco das polícias. Mas olha, o Eduardo Braide recebe o apoio, sabe de quem? Sabe de quem? De Rio do Amaral, que é o prefeito da segunda maior cidade do estado do Maranhão, segundo maior colégio eleitoral, que é o Rio do Amaral, lá em Imperatriz. Né? Vamos acompanhar ou a gente... Não, já está no ponto. Produção, na tela, na sua tela, Rio do Amaral falando que está deixando o governador Carlos Brandão para apoiar Eduardo Braide. Acompanhe.
2: Meus amigos, nos últimos dias, a pergunta que eu mais tenho ouvido das pessoas é: Rio, quem você vai apoiar para governador? E eu vou confessar, talvez essa tenha sido uma das decisões mais difíceis que eu tomei desde que assumi a prefeitura. Porque é uma decisão que envolve o futuro da nossa cidade. E toda escolha precisa ser pensada primeiro nas pessoas e no que é melhor para Imperatriz. Porque só quem senta na cadeira de prefeito de uma cidade do tamanho de Imperatriz sabe da responsabilidade que tem. Vocês sabem que recebemos a cidade com problemas em todas as áreas. E para resolver, é preciso muito trabalho e boas parcerias. Já conquistamos muita coisa, mas ainda temos muito por fazer. E quem ama Imperatriz não pode pensar só no agora, nem só em eleição. Tem que pensar no futuro da cidade. Desde o primeiro dia de mandato, bati na porta de quem podia ajudar a Imperatriz a sair do caos. Deputados, senadores, ministros, presidente da República e, principalmente, do governador Brandão, que tem sido um parceiro de Imperatriz. O governo tem atendido alguns dos nossos pedidos e, graças a essa parceria, conseguimos entregar obras para a Imperatriz. Por isso, faço aqui meu sincero agradecimento ao governador Brandão. Mas o governo Brandão está terminando e Imperatriz precisa olhar para o futuro. Depois de pensar muito no que seria melhor para a nossa cidade, decidi somar forças com alguém que tem experiência, sabe trabalhar, foi testado e aprovado, mas acima de tudo, alguém que já enfrentou desafios parecidos com os de Imperatriz, que conhece o peso e a responsabilidade de administrar uma cidade grande.
3: Só um momento.
4: Com licença, meu amigo.
3: Seja bem-vindo, pode entrar.
4: Obrigado.
3: Tudo bem?
4: Tudo bem.
3: Braide, antes de qualquer coisa, nós precisamos falar sobre Imperatriz.
4: Eu tô aqui é para isso, Rio.
3: Braide, Imperatriz estava só o bagaço, mas graças a Deus conseguimos dar resposta para muitos problemas, mas ainda temos muitos problemas pela frente. E aqui, eu quero que você faça um compromisso público, um compromisso com a cidade Imperatriz, não somente para manter os investimentos, mas para ampliar, para aumentar, para abraçar a nossa cidade. E eu conto contigo para isso.
4: Hildo, eu sei o que é isso. Eu vivi isso por 5 anos como prefeito da capital. Mas sei também que o trabalho sério muda e transforma uma cidade. E eu estou hoje aqui para assumir um compromisso com você e com o povo de Imperatriz, que da mesma forma que eu cuidei e trabalhei pela nossa capital, nós vamos fazer com Imperatriz, a região tocantina e todo o Maranhão. Conte comigo e com todo o meu trabalho como governador do estado para juntos nós transformarmos Imperatriz de uma vez por todas.
3: Você agora fez um compromisso com Imperatriz. Bora trabalhar?
4: Agora, eu tô aqui para isso.
3: Bora.
0: Tá aí, meus amigos. A turma estão pulando aí do barco. Não tem pesquisa que segure. A turma estão abandonando o Brandão. O Rio do Amaral era para ficar com o Brandão, porque o Brandão investiu lá em Imperatriz. Todo mundo sabe disso. Mas ele, sabendo que o que vai acontecer está escancarado para todo mundo ler, aí ele já abandonou o barco do Brandão e vai agora apoiar o Eduardo Braide, pré-candidato ao governo do estado do Maranhão. Tem uma bomba aí que pode estourar qualquer hora no Maranhão. Dizem que tem gente graúda que pode ser presa, gente graúda da política, pode ser presa essa pessoa, e se ela for presa, aí o candidato Orleans Brandão não sai mais candidato. Aí o que vai acontecer? Felipe Camarão, que vai ser o candidato do grupão, que é para apoiar o Lulão. A história é essa, que está rolando aí. Pois é. Aí eu acho, euzinho aqui, eu acho, se fizer um negócio desse é só para entregar de bandeja para o outro. É só para entregar de bandeja. Mas vamos ver o que, que acontece. São informações extraoficiais, viu? Extraoficiais. Mas, meus amigos, agora nós vamos para o bloco da espoliça. Ou nós vamos logo para o bloco comercial, né? Você que sabe. Você que a produção que sabe. Vamos para a polícia? Vamos para a polícia, aqui no Maranhão, em debate.

0: Alô, você, a violência campeia no estado do Maranhão. Eu queria encontrar uma saída, um jeito para que a violência diminuísse, né? Para que ela fosse erradicada do estado. Ah, tem violência no Piauí, tem violência em Minas Gerais, tem violência em São Paulo, no Rio de Janeiro, mas no Maranhão não tem. Lá no Maranhão ninguém mata ninguém, ninguém rouba ninguém. É assim que eu queria, mas... Vamos lá, olha, mãe e filha são presas por tentativa de homicídio em Miranda do Norte. O pai está foragido. Por que, então? Olha, uma mãe e a filha foram presas na manhã da última segunda-feira em Miranda do Norte, suspeita de esfaquear uma mulher de 27 anos. Não, esfaquear uma mulher no dia 27 de maio, no Bairro Novo. Segundo as investigações, o pai Jefferson da Costa Silva, conhecido como Genifran, também teria participado do crime e está foragido. Então foi a mãe, a filha e o pai. De acordo com as investigações, Jefferson e a filha teriam imobilizado a vítima, enquanto a mulher, de 39 anos, desferia vários golpes de faca. A vítima sofreu ferimentos graves, mas foi socorrida por moradores e encaminhada a um hospital da cidade. A motivação do crime não foi divulgada. Será? Não foi divulgada. Será se é negócio de amor? Será se é? Pois é. Isso em Miranda do Norte, meu irmão. Miranda do Norte. Alô, Miranda do Norte. Confusão demais. Se fosse do Sul, como é que seria? É a Miranda do Norte, é desse jeito. Mas, meus amigos, tem mais informações do meio policial. Não dê trabalho para a polícia, porque senão você vai virar linguiça. Hein? Você vai ser preso, estou avisando. Ande na linha tipo trem. Olha, homem é flagrado transportando maconha. Rapaz, transporta arroz, feijão, né? Abacate, meu cara... Melancia, ele bota umas 5 melancias pro cara transportar. Uma na cabeça, duas no braço, duas na perna, né? Olha, uma ação da Força Tática do 2º Batalhão de Polícia Militar resultou na apreensão de mais de 249 gramas de maconha e na prisão de um suspeito na manhã da última segunda-feira no bairro Siriema, em Caxias. De acordo com a Polícia Militar, por volta das 11 horas e 40 minutos, uma equipe realizava rondas na Rua do Cajueiro com o objetivo de localizar um suspeito e efetuar disparo de arma de fogo na região. Aí pegou, foi outro, ó. Durante as diligências, os policiais avistaram um homem carregando uma sacola rosa, cor de rosa. Ao perceber a aproximação da viatura, ele passou a caminhar rapidamente. Atitude que levantou suspeita da guarda. O cara não aguenta, não. Ele está com entorpecente, a polícia aperta, ele não fica tranquilo, não. Fica doido. Fica doido. Diante da situação, os militares realizaram a abordagem e durante a revista pessoal encontraram 249 gramas. De uma substância com características semelhantes à maconha dentro da sacola que estava em posse do suspeito. Se lascou, meu irmão. Se arrebentou. Mas olha, violência. Homem sofre tentativa. Tentativa de homicídio com golpe de facão na testa em Codó. Meu irmão, golpe monstro. Ave Maria. A agressão ocorreu na noite da última segunda-feira no povoado 300, após o Sucuri. Né? Vítima teve um corte profundo de cerca de 8 centímetros e o autor está foragido. Um homem identificado como Luciano Lira dos Santos, de 28 anos, foi vítima de uma tentativa de homicídio na noite da última segunda-feira, por volta das 21 horas e 20 minutos no povoado 300, nas proximidades do Balneário Sucuri. Tá aí. O cara vazou. O autor do ataque foi identificado como Francimar Ferreira Moraes, que utilizou um facão para desferir um golpe contra a vítima. Ainda não se sabe quais foram as motivações para que realmente essa violência acontecesse. O certo é que a vítima ficou com um corte profundo na testa, meu irmão. Ave Maria! Olha, detento foragido é recuperado 2 dias após fuga do presídio de Bacabal. Olha o menino aí, ó. Olha a cara dele aí, ó. Olha, ó. Tá de laranja, menino bonito, rapaz. Menino lindo, ó. Vestindo aí a roupa da CEAP. Maranhão. Olha a Polícia Civil do Maranhão. Recapturou na manhã da última segunda-feira o detento Fabrício Sampaio Ribeiro, que havia fugido do presídio de Bacabal, a 240 quilômetros de São Luís. No último domingo, o preso foi localizado escondido em uma área de mata dentro de uma fazenda situada a cerca de 5 quilômetros da unidade prisional. Ah, ele já foi no pezão, meu irmão. Desde a fuga, as equipes policiais realizaram buscas na região com o auxílio de drones. Após ser encontrado, Fabrício foi encaminhado para a Delegacia Regional de Bacabal, onde foi apresentado às autoridades policiais. Em seguida, ele foi levado novamente para o presídio. Se lascou! Meu amigo, não vacile, porque se você vacilar, a polícia vai lhe pegar, você não vai gostar, você vai ser filmado, aí você vai aparecer aqui na Lemos TV para todo mundo ver, no mundo todo. Olha, programa Maranhão em Debate. Faça aí o seu joinha, né? Se inscreva no programa. E você tem que ser... O YouTube já está entrando em contato conosco. Ele disse, olha, você já tem muitos inscritos. Estão entrando em contato com a gente já. Vou até mostrar para vocês aí, né? Então, isso é muito bom. Nós queremos chegar só... queremos bater a Cazé TV. Cazé TV é 40 milhões... Nós queremos 50 milhões. Tá querendo demais. Tá querendo demais. Meus amigos, nós vamos ficando por aqui com o Bloco das Polícias no oferecimento de multipeças. 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O que é que vem aí, produção? Hein? Vamos de comercial. A gente volta já já com mais informações aqui na maior audiência da TV no YouTube em Codó. A gente volta já.
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0: Alô, você, todo mundo ligado, todo mundo plugado aqui na Lemos TV para todo mundo ver. Todo mundo ver. 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Meus amigos, olha, o Sincerme está enviando um documento aqui para as autoridades, principalmente a Prefeitura Municipal de Codó. Vamos acompanhar. Olha, o Sintcerne denuncia a precarização da educação pública de Codó pela política de contratos políticos precários. A política de contratos com a carreira do magistério, aqui vamos, peraí, magistério, e precariza a educação. Em Codó, essa política tem sido a regra da administração municipal do prefeito Francisco Carlos de Oliveira. A categoria está marcada pela insegurança, instabilidade dos direitos trabalhistas, né? Direitos trabalhistas, aqui. Vamos ver a nota aqui, eu estou tendo problema para ler aqui a nota. A categoria está marcada pela insegurança, instabilidade, deixa me ver mais aqui, não está me ajudando aqui o... Vamos lá. O concurso público, cadê aqui? O concurso público é a forma legal para efetivação dos professores, condição mínima, para garantir qualidade na educação. Em Codó, Maranhão, o número de contratados precários é um problema crônico na educação. Isso vem se agravando no governo, e vem se agravando nos governos que se alternam na prefeitura, sendo que com o atual mandatário chegou ao absurdo do número de contratados ser superior ao de efetivos. A realização do concurso público é urgente. O Sintcerne repudia novamente ou com veemência o tratamento desigual dado aos servidores públicos municipais por parte do prefeito Chiquinho FC, principalmente no que tange mais recentemente ao pagamento da primeira parcela do 13º salário, que não foi estendido aos professores contratados. Esses profissionais já sofrem constantemente com a violação de direitos básicos, tais como o não pagamento do terço de férias, falta de pagamento de horas extras no trabalho desenvolvido aos sábados. Além do mais, o que tem mais aqui? Além do mais, o computador aqui está me traindo aqui, mas vamos ver se eu consigo fazer aqui o complemento aqui. Vamos lá. Esses profissionais já sofrem constantemente com a violação dos direitos básicos, tais como o não pagamento do terço de férias, falta de pagamento de horas extras no trabalho desenvolvido aos sábados. Além de que mais aqui que diz? Além do mais agravante, a não implementação até o momento do piso salarial nacional do magistério nos vencimentos dos mesmos. A política dos contratos é uma forma oportunista e imoral de garantir interesse de grupo político, se aproveitando da necessidade de trabalho das pessoas para garantir a sobrevivência das suas famílias. Codó, Maranhão, 18 de julho de 2026, Sintcerne. Então, aqui é o seguinte, o Sintcerne está mostrando como é que o prefeito Francisco Carlos de Oliveira está se comportando com relação aos professores contratados e não contratados. Né? Segundo a nota, o prefeito não está legal para a educação. O prefeito tem que pisar direitinho, porque lutar contra professor, contra essa categoria, contra essa classe aí, é pisar em poço que tem tábua que quebra. Ele cai dentro do poço. Eu estou só avisando.

Jesus é apresentado de diversas formas em toda a Bíblia. De forma mais específica, no Evangelho de Marcos, ele é apontado como um servo. Do capítulo de número 1 ao capítulo de número 7, curas, libertações, o mar se acalmando, uma amostra do poder dele. No capítulo 8, surge uma pergunta interessante. Jesus se direciona aos seus discípulos e diz: quem os homens dizem que eu sou? Só que essa não é a questão mais marcante desse diálogo. Agora Jesus vira para os discípulos e diz: e vocês? Quem vocês dizem que eu sou? O que Jesus está dizendo é: tudo bem. Se para eles eu sou somente aquele que cura, tudo bem. Se para eles eu sou somente aquele que acalma a tempestade, tudo bem. Se para eles eu sou somente aquele que multiplica a comida, tudo bem.

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1: As notícias mais curiosas do mundo você confere aqui no nosso Acredite Se Quiser, gente. Maior tubarão branco já encontrado no Atlântico nada rumo à região turística dos Estados Unidos. É, o maior tubarão branco já monitorado no Oceano Atlântico, voltou a ser localizado após 3 meses e segue em direção a Cape Cod, nos Estados Unidos. Batizado de Contender, o animal mede 4,2 metros, pesa 771 quilos e é acompanhado por pesquisadores desde 2025 por meio de um rastreador. Segundo os cientistas, a região de Cape Cod é um destino comum para a espécie durante o verão, por oferecer águas favoráveis e grande quantidade de alimento como focas e peixes. Especialistas reforçam que ataques a humanos são raros, mas orientam banhistas a manter distância e seguir as recomendações de segurança nas praias, né? É, rapaz. Então tá certo, são aí as curiosidades em alto mar aqui do nosso Acredite Se Quiser. Eu sou Kleber Salles, volto daqui a pouco aqui na nossa quarta-feira, hoje 22 de julho.
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1: Mais uma edição do nosso Acredite Se Quiser, minha gente. Nessa quarta-feira, hoje 22 de julho de 2026. E olha só, um passageiro foi retirado de um voo da United Airlines nos Estados Unidos por usar uma camiseta com a frase "Bombardear crianças não é legítima defesa". Segundo o americano Sam Sadeh, a companhia exigiu que ele trocasse de roupa por considerar a mensagem ofensiva. Como se recusou, ele deixou o voo e embarcou mais tarde por outra empresa. A United informou que o passageiro viajou após trocar de camiseta, enquanto Sam afirma que optou por outra companhia e registrou uma queixa no Departamento de Transporte dos Estados Unidos. O caso reacendeu o debate sobre liberdade de expressão e as regras das companhias aéreas quanto a mensagens consideradas ofensivas. É, gente, complicado, viu? Complicado, hein? Eu sou Kleber Salles e esse foi o nosso Acredite Se Quiser.
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3: 15 horas e 59 minutos.
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7: Olá, pra você desejo uma ótima quarta-feira. 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Comigo, locutora Patrícia Vieira, na apresentação. 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

0: nós, cara. Cantar com você, pô. Gente, prazer pra nós estar aqui em Fortaleza, no Ceará, cantando com esse cara.
1: Obrigado pelo carinho de vocês, galera. Faz sucesso, viu, querido?
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4: Forró Mania, tocando pra você o melhor do forró. Que bom é te fazer companhia através dessas músicas bacanas. Em instantes eu volto com muito mais.
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4: Voltei trazendo pra você mais músicas na programação do nosso Forró Mania. Espero que esteja curtindo. Agora tem mais.
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Oi. Ah, é você? Tudo bem? Olha, presta atenção. Não desliga. Escuta o que eu vou te dizer agora.

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8: Já voltei trazendo pra você muito mais sucessos aqui na programação do Forró Mania. Programa este feito com muito carinho pra você poder dançar, curtir, se alegrar. Afinal de contas, música é isso, né? É alegria, é agitação. Então aumenta o volume que agora tem mais som.
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Eu quero convidar agora ela, que fez parte de toda essa história e não podia faltar nessa noite tão especial. Eu quero chamar pra vocês, alô, Nildinha! Vem cantar pra esse povo, chega mais.

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1: Com a mania de hoje chegando ao fim, obrigada a você que nos prestigiou com a sua audiência. Amanhã tem mais. Beijos!
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6: 16:50.
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1: Olá, para você desejo uma ótima quarta-feira. 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Comigo, locutora Patrícia Vieira na apresentação. 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

0: Dá uma honra pra nós, cara. Cantar com você, pô. Gente, prazer pra nós estar aqui em Fortaleza, no Ceará, cantando com esse cara.
1: Obrigado pelo carinho de vocês, galera. Faz sucesso, viu, querido?
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1: 17 horas e 1 minuto.
2: Opa, minhas compadres, minhas comadres, minha filha, aqui é o Chico Lorco, a jovem de 89 anos, que nunca morreu, nem tem verde que morre. Tô chegando debaixo do pé do Cogiro pela Rádio Lema FM, de Cordão Paranhão, partiu do Brasil. É isso aí, minhas compadres, minhas comadres. É, meu filho, é o rei que nunca morreu, não tem vez de que morre. É cachaça jerebito. É cachaça jerebito, meu filho, feito no pó do capucho, não bate comigo no chão, marrombado com todo mundo. É cachaça feita na cana torta. Eu bebo com meu dinheiro, rapariga puta do cabaré da Chica que se importa. É, meu filho. Ave Maria, o canal, viu? É, meu filho, diz que cachaça mata um corno desse, mas mata, não, meu filho. Se a gente beber, morre. Se não beber, morre também. É, tem que morrer de goela lubrificada. É, meu filho, já tirou as bicharadas, meu filho. Tira o cachorro, tira o pato, tira tudo aí, meu filho. De dentro do jacaré, estão tudo, tudo sufocado. Pra que eu posso trazer o primeiro forró dessa tarde maravilhosa? Aumenta o volume do seu radinho. Meu compadre, minha comadre, meu filho. Aumenta, escarcar o bicho aí, meu filho. O volume do rádio, meu filho. É o volume do rádio. Pode escutar, que você tá ligado no maior forró do Chico Lorco. É isso aí, compadre. Aumenta, escarcar.

Pensa no cabra velho desmantelado da chibata grande que eu tô entrando aqui pra falar com todos vocês que estão escutando, cabra mais caceteiro na rádio, mais bonita, mais linda, que mais cresce em todo o Maranhão, Lemos FM, pensa, alô, meu povo de todo o meu Maranhão.

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5: Opa, meus compadres, minhas compadres, meu filho, Chico Lopes tá de volta. Pela Rádio Lemos FM de Codó, Maranhão. Pra toda essa rapaziada boa de mundo, meu Deus, um abraço. Especial do Rainha aqui, meu filho, Chico Lopes. Por aqui, compadre, vai mandando a lupa toda essa rapaziada e botando seu sucesso, botando os esqueleto pra remexer. É isso aí, meu compadre, vai. Vamos remexer. Bota, meu filho, bota mais.
6: Pois é, rapaz, eu tava falando outro dia. Eita, rapaz, não tem coisa melhor não do que você dar cagada depois da chuva, rapaz. Eita, meu povo! Alô, alô, alô, meus caseteiros! Eu tô aqui de novo, olha, em breve eu tô aí na Rádio Lemos, na Lemos FM, botando todinho. Aí você vai ligar, aí você vai dizer assim, rapaz, bota um forró pra mim. Aí eu vou lhe perguntar, eu boto toda. Aí você diz, bota um forró pra mim. Aí eu vou lhe perguntar, eu boto toda.

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0: Opa, minhas campanhas, minhas comadres, minha filha, que é o Chico Lopes de volta, de baixo do pé do cajueiro, pra comandar o melhor do farol pra toda essa rapaziada boa. Já quero agradecer meu pai criador por essa passagem desse dia maravilhoso, dessa tarde maravilhosa. Eu já vou tirando pra fora, mas volto amanhã, se Deus permitir. Oh, meu filho, já vou tirando pra fora, meu filho, já vou tirando pra fora. Se Deus permitir, a gente tá de volta. Se não permitir, eu fico muito grato. Tchau, gente boa, tchau, gente boa.
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5: 18 horas e 2 minutos.
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7: Alô você está aqui na Lemos TV para todo mundo ver. E agora os destaques do dia, as últimas de ontem com as primeiras dessa noite. Programa ao vivo, às vezes a gente comete alguns erros aqui, né? Mas vamos para os destaques. A manchete número 1. Veja quais os planos do TRE Maranhão para acelerar a apuração dos votos este ano e evitar problemas na transmissão dos dados. A manchete número 2. É a número 2. Cristãos da Nigéria não estão tendo medo da morte. A manchete número 3. É a number 3. Mãe e filha são presas por tentativa de homicídio em Miranda do Norte e pai está foragido. A manchete de número 4. Rio do Amaral, prefeito de Imperatriz, fechou com o pré-candidato ao governo do estado do Maranhão, Braz. Com estas e outras, está no ar o seu programa Maranhão em Debate.
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7: Todo dia tem um comentário aqui na Lemos TV para todo mundo ver. E segunda a quinta a gente comenta. E se você quer e a gente comente um tema, um assunto, é só você entrar em contato conosco pelo 999-8107-2127. Você pode dizer, eu quero que você comente aí sobre o assunto tal. Se a gente não souber, se a gente não tiver conhecimento do assunto, nós vamos chamar os universitários do SBT para comentar aqui no programa. Mas, meus amigos, nós queremos comentar hoje sobre maus tratos com animais. Muita gente quer criar, acha bonito ter em casa um quadrúpede, um gatinho, um cachorro, o que é mais? Uma onça, um leão, um leão. Ou quer criar mesmo o quê? Um sapo, bichinho de estimação. Alguns criam até cobra, né? Aí, como é que você quer? Quer criar uma cobra? Tem gente que gosta de criar cobra. Cobra grande. Pois é. Mas o que eu quero chamar a atenção aqui, de você, internauta, é que se você se dispôs a criar um animal, você tenha cuidado com o animal. Tem muita gente que só quer que o animal venha, abrace ele, e dê aquela lambida no dono quando ele chega do trabalho, mas não quer cuidar dos bichinhos. E você precisa cuidar dos animais. Você precisa dar alimentos. Se você não tem condições de criar 30 gatos, crie 10. Se não tem condições de criar 10, vá criar 1. E se não tem condições de criar nenhum, não, você não tem afeto, não tem carinho para com os bichinhos, não crie nenhum. Porque você, depois de ter em casa um bichinho, você tem que cuidar bem dele. Tem lei hoje no Brasil que faz a coisa acontecer. E se você praticar maus tratos com os bichinhos, você vai pro pau. Não tem conversa. Olha, maus tratos, animais são crimes inafiançáveis. Não tem negócio de pagar fiança, não. Abandonar, atacar, manter presos em locais insalubres ou deixar sem assistência veterinária são ações que causam sofrimento físico e profundo. A violência contra os bichos reflete um desrespeito à vida e está intrinsecamente ligada à falta de conscientização e de empatia. Então você tem que cuidar bem dos seus animais. Do contrário, faça a doação, não é? Entregue seu animal para que uma pessoa ou outra possa cuidar desse bichinho. Agora, se você tem em casa, trate direitinho. Eu vi uma mulher arrastando um cachorro aqui em Codó. Aqui em Codó, a mulher amarrou o cachorro, uma pilotava a moto e a outra segurava na corda. A corda não tinha cambão, era só a corda mesmo. Arrastando o cachorro, o bichinho quase morrendo e a moto em uma velocidade mais ou menos tipo 40 km por hora. Ela foi chamada na delegacia e o caldo ficou grosso. Então, cuide bem dos animais, maus-trata os animais da cadeia. Eu nem queria falar nisso, mas falei aqui nos comentários de hoje no programa Maranhão em Debate. Meu amigo, você precisa atentar para o que está acontecendo. Pois é. Uma mulher estaciona o carro dela na vaga do idoso. Rapaz, ela pagou um mico. Porque tem lá, tá lá, tá marcado lá. Com o símbolo, né? Do cadeirante, tá lá. Você não pode estacionar. A mulher chegou na maior cara de pau, estacionou o carro dela e o policial chegou. Parece que foi um policial, eu não sei. Mas você vai acompanhar comigo aqui no programa Maranhão em Debate, uma verdadeira escola para os internautas. Não esqueça de compartilhar o nosso programa, dá o joinha e também se inscreve. Faça isso que você vai de bem. Você vai de boa pra gente. Vamos pra matéria.
9: Ei, moça. Ei, psiu. Boa tarde. Vaga de idoso aqui. Seu carro aqui.
10: Tem o que a ver?
9: Não pode estar na vaga de idoso. Sim, se você sabe ver, eu estou lhe falando na educação que o seu carro, você é jovem. Entendeu? Você é jovem. Sim. Tem alguém aqui do lado?
10: Não, só tenho.
9: Então, cá, eu vi que você saiu, veio pegar alguma coisa aqui, não saiu, não vi mais ninguém saindo.
10: Não, só eu mesmo.
9: Então, moça, como é que você vai deixar seu carro aqui na vaga de idoso? Aí chega um idoso, uma pessoa que precisa dessa vaga e não vai ter?
10: Eu não tô nem aí, não. Eu tenho que economizar minhas pernas. Parei aqui mais perto, porque é mais perto pra poder comprar as minhas compras.
9: Quer dizer que você não tá nem aí pro idoso?
10: Não, tô nem aí. Bota o carro aqui independente, eu quero ver quem que vai tirar seu carro daqui.
9: Eu vou tirar seu carro daí. Tá errado. Eu tô lhe pedindo pra você tirar.
10: Mas você é muito sem noção, né? Você passa aqui e fica observando as coisas. Você é fiscal? Tá parecendo um fiscal.
9: Olha.
10: Tá sem noção,
9: eu
10: rapaz?
9: Não sou fiscal. Certo? Eu sou delegado.
10: Eu sou, você é delegado?
9: Uma autoridade, certo? E você vai me respeitar como cidadão, não como delegado. E eu tô falando que você vai tirar. Eu tenho que me apresentar assim, porque pessoas mal educadas como você só aprende dessa forma, só ouve dessa forma. Eu tô falando que essa porcaria do seu carro tá aqui na vaga de idoso e você vai tirar essa porcaria do seu carro agora. Você entendeu? Tire pra mim não fazer você engolir ele, viu? Porque idoso tem que ser respeitado, tem que ser valorizado, tem que ser amado, cuidado. Você não tem pai não, é? Não tem avô não, é? Não tem parente não, é? Então se respeite, procure seu lugar e tire seu carro daí.
10: Eu vou tirar.
9: Viu? Rápido.
10: É que eu tô com os problemas.
9: Pronto. Deixa seu problema pra você, que o idoso não tem nada a ver não.
10: Eu vou tirar agora. Vá.
7: Tá aí, rapaz, olha, ela tremeu na base. Tremeu na base quando o homem puxou a credencial, a carteira de delegada. Antes que ele se manifestasse como autoridade, ela estava aí cantando de galo, não era? ou cantando de galinha? Estava cantando de galinha. Mas na hora que o homem se apresentou, o senhor é delegado, rapaz. Respeite a polícia e retire. Tira o seu carro aí do estacionamento do idoso.
11: Ah, não, tá bom, sim, senhor. E, senhor, o que você quer que eu faça mais? Eu vou fazer. Tá bom. Tá bom.
7: Pô, mas tem gente folgado mesmo. Como tem os folgados, tem as folgadas. Tem até frouxo. E tem frouxa também.
11: Pois é.
7: Aí, ela foi rápido, ela retirou o carro lá. Tá certo. Ah, não tá vendo lá, infeliz? Tu não tá vendo a faixa de pedestre? É para quando o pedestre pisar na faixa, você já para o carro, a moto. Olha, a Lemos TV vai fazer uns vídeos aqui em Codó para mostrar como é que se dirige. Muita gente, por não saber nada de regra de trânsito, comete vários erros. E acompanhando o programa aqui, você vai terminar aprendendo, eu tenho certeza. 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Oi, meus amigos, olha, o TRE Maranhão vai realizar a apuração dos votos este ano. Dizem que em uma velocidade que você vai ficar de queixo caído. Ainda nem bem a apuração não terminou. Não, não é assim não. Ainda nem bem os números chegaram no TRE Maranhão. Os números já vão ser colocados aí para a população. Olha, o Tribunal Regional Eleitoral do Maranhão já está com toda a sua estrutura tecnológica planejada para garantir celeridade, segurança e transparência na contagem dos votos das próximas eleições. Vai ser rápido. Antigamente era na cédula, no papelzinho. Aí, uma eleição para prefeito era 3, 4, 5 dias para a gente saber quem era realmente que foi eleito vereador. Ainda tinha uma roubalheira danada nesse negócio. É, o voto aqui é do fulano. Tem um risco aqui, tem uma perna aqui. Esse aqui é do vereador. Não, é do outro vereador. Para a confusão. E agora não, tudo está rápido demais. Olha a entrevista concedida à TV Mirante, o secretário de Tecnologia do Tribunal, Wagner Salles, explicou que a preparação para o pleito começa logo após o encerramento da eleição anterior. Então, já começou. Os preparativos já estão engatilhados. E esse ano, segundo a matéria aqui, o resultado vai ser rapidão. Ei, meu amigo, mas esse ano vai ser. Ah, rapaz, ó. Voto para deputado estadual, deputado federal, senador, presidente da República e governador. Né? É muito voto, é 5 votos. 5 votos, né? Aí você vai... Ei, foi o meu deputado que ganhou! Ei, foi meu deputado, minha deputada! Ei, rapaz, aquela vibração. A festa da democracia. É, festa da democracia. Eita, nós vamos eleger tanto ladrão para roubar gente, para roubar. Não é nem roubar. É. Qual o certo? É roubar ou é roubar? Hein? Ah, o certo é roubar, né? Eu acho, né? O certo não é roubar, não. Não pode roubar, não. É errado roubar. Meus amigos, nós vamos para um rápido intervalo comercial e já já você vai ter mais informações aqui no programa Maranhão em Debate, inclusive a participação do Cornil do Brega, o passarinho homem do futebol, falando do futebol codoense, já já aqui no programa Maranhão em Debate. Nós voltamos já.
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7: 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E ela anuncia para você agora aqui o esporte com o meu amigo Cícero Aguiar. E aí, Cícero, o que, que tem de esporte? O que, que nós temos de futebol? Aqui a partir desta terça-feira, aqui na Lemos TV.
14: Boa noite, Lemos. Boa noite, Raimundo Filho, grande sonoplasta aqui dessa tão conceituada emissora. E é um prazerzaço falar com você e falar de futebol. É, tivemos a abertura da Copa de Bairro, sábado, né? Lá no time de guerra. E o problema que tivemos foi o time do Codonovo, né, que não compareceu a campo. Esse jogo deveria ser para o WO, né, ou então perder 3 pontos. Eu não sei, o secretário ainda não se manifestou, que é o Nilson da Gabriela. Então a gente vê aí isso aí como uma bagunça. Né? Já está
7: bagunçado. O time não compareceu.
14: Não mandou nenhum representante.
7: Nem nada, ele perdeu os pontos,
14: é WO. Então teria que ser WO. Mas o time vai jogar agora neste final de semana. Aí botaram para quarta. Não, não é quarta. Não, agora é quinta. Quer dizer, virou bagunça. Né?
7: Bagunçou o Corinthians.
14: Bagunçou tudo. Né? E vai ter agora. Nesse meio de semana e também no final de semana, né, a Copa de Bairro, que está movimentando aí o futebol amador aqui da cidade de Codó. Né? Vamos ver, aí fazer uma entrevista até com o secretário para saber. Até porque muita gente se programa, né? O pessoal para vender dindinho, pela própria imprensa, para poder gravar, e na hora não tem um espetáculo. Olha, quinta-feira, né? O pessoal para vender dindinho, pela própria imprensa, para poder gravar, e na hora não tem um espetáculo.

0: Terezinha e residencial da Trisitela. Sábado, dia 25/7, Campo da Pegada. A partir das 16.
1: Não é mais Campo da Pegada, acabou já. Acabou. Eu vou até fazer a matéria amanhã lá.
0: Acabou, né?
1: Acabou, já, já passaram
0: calma. Campo do Tiro de Guerra. Vamos ter Santa Luzia e São Vicente de Palote. Sábado, dia 25, Campo do Internacional, a partir das 15h30. Vamos ter Santo Antônio e o time do São Pedro, né? Eu não estou vendo aqui a equipe do Codonovo. Talvez puniu, né? Vamos ver, checar direitinho. Ele não está aqui, olhei aqui, não está aqui o time do Codonovo, que era para fazer a grande final de abertura com o time do São Pedro. E o time não apareceu.
1: A grande final de abertura, é isso?
0: Era a grande final de abertura do campeonato de bairro lá no Tiro de Guerra.
1: Ah, tudo bem.
0: Então, o time do Codonovo não apareceu. Deve ter havido alguma punição, porque tem que ter uma punição para não virar bagunça. O Mengão joga amanhã. Joga amanhã com o São Caetano. Né? O Mengão joga amanhã com o São Caetano. Depois aí da Copa do Mundo, as equipes começam a jogar. Vamos ter o Campeonato Carioca, Campeonato Paulista, Copa do Brasil, Campeonato Maranhense. Né? Pois é. Então vamos ter todos esses acontecimentos esportivos e a gente fala tudo aqui na TV.
1: Na Lemos TV,
0: no programa
1: Maranhão em Debate
0: com o Lemos. Então tá aí, Lemos. Amanhã a gente volta com mais informações sobre o futebol. Alguma coisa?
1: Ok. Bom, queremos agradecer a participação aqui do Cícero Aguiar. Amanhã de volta falando mais de futebol. Se você vai promover, vai realizar um campeonato, um torneio aí na zona rural, na cidade de Coroatá, Timbira, Chapadinha, ou no Fundão do Calaboca, ou no Beis Caído. Envia para cá que a gente divulga aqui com o nosso amigo Cícero Aguiar.
0: Vamos lá fazer a matéria tudinho. Sem nenhum problema.
1: 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Mas, meus amigos, minhas amigas, você vai acompanhar agora, no mundo da religião, o que está passando os cristãos lá da Nigéria. Para você que não sabe, a Nigéria é um país de maioria muçulmana. E os muçulmanos, eles não gostam dos cristãos. Se alguém diz, eu sigo a Cristo, já é um pretexto para pegar uma porrada, uma pancada, ser perseguido. E lá não é só isso, não. A coisa lá está pegando. Está tipo na Idade Média, que os cristãos apanharam, sofreram, foram perseguidos. O apóstolo João da ilha de Patmos foi colocado dentro de um tacho de óleo fervendo. Pois é. E agora a perseguição é lá na Nigéria. Acompanhe aqui no programa Maranhão Debate. Você que é religioso sempre vai ter alguma coisa sobre religião aqui no programa. Alô, pastor! Pastor Almir! Um abraço para você. Acompanhe a matéria.
2: Cristãos na Nigéria enfrentam ameaças constantes, mas nada os para. 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Eles saem às ruas, levantam as mãos e louvam a Deus com alegria, porque a certeza da vida eterna em Cristo é maior que o medo da morte. A paz de Deus, que excede todo entendimento, guarda o coração deles. Eles sabem que viver é Cristo e morrer é lucro. Essa é a fé que o mundo precisa ver hoje. Coragem genuína, amor inabalável e uma esperança que o inferno não consegue apagar. E você está disposto a adorar Jesus, mesmo quando tudo ao redor diz o contrário? Deixe seu amém nos comentários, compartilhe essa coragem e vamos espalhar o fogo do Espírito. Jesus está voltando.

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0: Alô, você, todo mundo ligado aqui na sua Lemos TV, para todo mundo ver no mundo todo. Todo mundo ligado. Um abraço para meu amigo Nego lá em Cajazeiras. Também o Renan, também Cajazeiras, estão linkados aqui no programa. Minha amiga Núbia, quem está mais com a gente? Doutor Cláudio. Olha, amanhã a entrevista com o quadro, ou no quadro, entrevistando personalidades, é com o Doutor Cláudio, viu? Vai estar aqui no programa amanhã. Você não pode perder uma entrevista muito esclarecedora, legal demais. Você vai acompanhar aqui no programa Maranhão em Debate. Agora nós vamos acompanhar que a Igreja Universal do Edir Macedo é uma igreja do dinheiro, né? Lá não fala muita coisa sobre a volta de Jesus, não fala muito sobre... qual outro tema aí? Casamento até que eles falam, né? Falam sobre casamento. Mas não fala muito sobre o Apocalipse, né? Não fala sobre o Apocalipse, sobre o 666, não fala sobre o selo de Deus e o selo do capeta. Também lá não fala sobre o sábado, lá não fala sobre a lei. Bom, mas vamos lá. O negócio lá é grana mesmo, segundo o que fala a reportagem aqui. Acompanhe aqui no programa Maranhão em Debate. Você que é religioso, um abraço para todos os nossos irmãos da Igreja Universal do Reino de Deus, que eu tenho um carinho muito especial. Agora, o líder parece que não está sendo bem aceito por eles, não. Vamos acompanhar.
1: Família Macedo. Isso aqui todos nós conhecemos, Bispo Macedo, a sua esposa Esther Bezerra, a sua filha Cristiane Cardoso, a sua outra filha Viviane Freitas. Isso aqui é a fortuna da família, acumulada em mais de 10,4 bilhões. Esse aqui é o filho de Edir Macedo. Por que eu não coloquei ele ali junto à família? Porque ele não tem vínculo com a igreja. O nome dele é Moisés Macedo. Ele é um playboy. Pai dono de televisão, ele não trabalha, ele é cantor. Por que eu destaquei essa dívida aqui? Isso aqui é o valor total das condenações de devoluções e indenizações de fiéis citados na Igreja Universal. Se emocionaram, deram oferta, deram dízimo. Depois se arrependeram, comprovaram que ficaram pobres por causa daquela oferta que eles fizeram. A justiça, o STF, entendeu que deveria devolver esse dinheiro para essas pessoas. Aí eu botei aqui, ó, um empresário de Minas Gerais, R$204.500. Um morador de Vila Velha, Espírito Santo, R$156.000. Um fiel autista, que ele alegou que ele era autista por conta do autismo dele, pastor João. Ele teve que devolver esse dinheiro. A André Surak se converteu. E ela lançou um livro, Morri para Viver. Esse livro, ele alcançou uma bacatela de vendas de 3 milhões e 800. A Igreja Universal, como ela começou a frequentar a Igreja Universal, começou a divulgar o seu livro. Esses 3 milhões e 800, ela deu 2 milhões para a Igreja Universal. Ela tentou reaver esse dinheiro de volta, mas ela não conseguiu. Ela perdeu o processo. Segundo a juíza, ela ainda tinha 1 milhão e 800. Foi quando ela sai da igreja. Tenho 56 anos de idade. Eu nunca vi igreja ter que devolver dinheiro de ofertas. Eles pedem sem limites. Nesse caso aqui, devolver oferta, o senhor devolveria?
0: E aí, o que, você acha da teologia da prosperidade? Meu irmão, existe muita falácia. Você deveria dar o dinheiro seguinte, ó. Eu vou dar o dinheiro aqui. Quanto é que se... Para me enricar aqui. Não, porque eles dizem assim, olha, você dá 10 e leva 20. Dá 2 milhões e pega 2 milhões. Deus vai lhe dar 2 milhões. Então você poderia fazer assim, ó, tá aqui o dinheiro aqui, tem 2 milhões. A Andressa Urach deveria ter feito assim, perdeu o dinheiro todinho, o Edir Macedo não devolveu. Deveria fazer assim, ó, tá aqui 1 milhão de reais. Para vocês, tá aqui, ó, eu tô dando. Vocês estão me prometendo que se eu der o dinheiro, eu vou prosperar, vai aumentar para 2 milhões ou mais. Então aqui, está aqui o dinheiro, aqui está. Assine um documento aqui, a igreja do CNPJ, assine o documento aqui, reconhece em cartório, firma em cartório, tudo direitinho. Se eu não pegar esse dinheiro de volta, vocês me devolvem o dinheiro. Aí sim. Mas você cair na conversa, na lábia do pastor, aí você também é muito trouxa. É trouxa demais. Tem um cara que foi, entrou na fila lá, era o Chomizera. Chomizera. A campanha dos R$2. Aí ele entrou na fila com o envelope, né? Com os R$2 dentro do envelope. Aí o pessoal depositando lá no gasofilácio, lá, e botando dinheiro. Quando chegou na vez dele, ele fez só assim, ó. Aí deu só uma queda de asa. Aí, rapaz, voltou com o envelope, não botou, não. Não botou o envelope lá dentro do gasofilácio. Rapaz, o pastor olhou pra ele com um olhão assim, ó. Aquele olhão, disse, ah, arubu. Não peguei R$2, é mala. Só vai se for assim, esses caras são espertos demais. Esse Ed Macedo não tem mais esperto que ele, não. Tem, não. Aí ele formou aí o Valdemiro Santiago, agendou o Duque, o R.R. Soares, e acho que até o Malafaia é uma cria dele também. Rapaz, mas Brasil é lugar de gente ota mesmo. É, gente ota. Os políticos roubam que só o cão. E aí o eleitor ainda vota nos políticos também. Quer madeira mesmo, quer madeira na cabeça, tá certo? Meu amigo, aqui é o programa Maranhão em Debate. 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Sindicerme é o sindicato, daqui a pouco tem uma nota aqui do Sindicerme que nós vamos mostrar para você aqui no programa Maranhão em Debate. Mas olha, saiu uma pesquisa aí sobre a corrida rumo ao Palácio dos Leões para 2026. E a nova pesquisa Inop aponta virada de Orleans Brandão, que aparece em primeiro lugar em todos os cenários para o governo do estado do Maranhão. Olha, nós divulgamos uma aqui que o Braide estava com 44 e o Orleans Brandão estava com 26 na semana que passou. Agora houve uma virada. Rapaz, mas o povo do Maranhão vira de jeito demais. O povo do Maranhão está virando é bicho, é? Virando lobisomem? É porque virou. Segundo a pesquisa, virou. A pesquisa é Inop, a outra era... Esqueci o nome da outra aqui. Essa aqui é Inop. Aponta que o pré-candidato Orleans Brandão, do MDB, ultrapassou em todos os cenários o pré-candidato Eduardo Braz, do PSD, na corrida ao governo do Maranhão. Aqui, Orleans Brandão, 45,06%. Eduardo Braz, 43,52%. Felipe Camarão, 3,41%. Nenhum deles, 2,61%. André Luiz, 0,34%. Saulo Arcângeli, 0,27%. Enilton Rodrigues, 0,08%. Não sabem, não opinaram, ficou 4,71%. Está aqui o resultado da pesquisa. Se tiver outra pesquisa aí, o Braz disparado na frente, a gente divulga aqui. Se aparecer uma pesquisa aqui, o Enilton Rodrigues, que pontuou com 4,71%, disparado na frente, o Felipe Camarão disparado, a gente divulga. É porque aqui o nosso canal é um canal de verdade. Se é mentira, é para eles lá, né? A gente vai divulgar. Ele não vai... Não, só pode divulgar se for do Felipe Camarão. Só pode divulgar se for do Felipe Piaba. Né? Só pode divulgar se for do Felipe Tubarão. É, nós divulgamos tudo aqui. Viu? Você acompanhando aqui no programa Maranhão em Debate. Está todo mundo ligado, todo mundo acompanhando o programa Maranhão em Debate. Olha, já nós vamos ter o bloco das polícia. Ah, meu amigo, tem muita confusão aqui no bloco das polícias. Mas olha, o Eduardo Braide recebe o apoio, sabe de quem? Sabe de quem? De Rio do Amaral, que é o prefeito da segunda maior cidade do estado do Maranhão, segundo maior colégio eleitoral, que é o Rio do Amaral, lá de Imperatriz. Né? Vamos acompanhar ou a gente... Não, já está no ponto. Produção, na tela, na sua tela, Rio do Amaral falando que está deixando o governador Carlos Brandão para apoiar Eduardo Braide. Acompanhe.
2: Meus amigos, nos últimos dias, a pergunta que eu mais tenho ouvido das pessoas é: Rio, quem você vai apoiar para governador? E eu vou confessar, talvez essa tenha sido uma das decisões mais difíceis que eu tomei desde que assumi a prefeitura. Porque é uma decisão que envolve o futuro da nossa cidade. 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Porque só quem senta na cadeira de prefeito de uma cidade do tamanho de Imperatriz sabe da responsabilidade que tem. Vocês sabem que recebemos a cidade com problemas em todas as áreas. E para resolver, é preciso muito trabalho e boas parcerias. Já conquistamos muita coisa, mas ainda temos muito por fazer. E quem ama Imperatriz não pode pensar só no agora, nem só em eleição. Tem que pensar no futuro da cidade. Desde o primeiro dia de mandato, bati na porta de quem podia ajudar a Imperatriz a sair do caos. Deputados, senadores, ministros, presidente da República e, principalmente, do governador Brandão, que tem sido um parceiro de Imperatriz. O governo tem atendido alguns dos nossos pedidos e, graças a essa parceria, conseguimos entregar obras para a Imperatriz. Por isso, faço aqui meu sincero agradecimento ao governador Brandão. Mas o governo Brandão está terminando e Imperatriz precisa olhar para o futuro. Depois de pensar muito no que seria melhor para a nossa cidade, decidi somar forças com alguém que tem experiência, sabe trabalhar, foi testado e aprovado, mas, acima de tudo, alguém que já enfrentou desafios parecidos com os de Imperatriz, que conhece o peso e a responsabilidade de administrar uma cidade grande.
3: Só um momento.
4: Com licença, meu amigo.
3: Seja bem-vindo, pode entrar.
4: Obrigado.
3: Tudo bem?
4: Tudo bem.
3: Braide, antes de qualquer coisa, nós precisamos falar sobre Imperatriz.
4: Eu tô aqui é para isso, Rio.
3: Braide, Imperatriz estava só o bagaço, mas graças a Deus conseguimos dar resposta para muitos problemas. Mas ainda temos muitos problemas pela frente. E aqui, eu quero que você faça um compromisso público, um compromisso com a cidade de Imperatriz, não somente para manter os investimentos, mas para ampliar, para aumentar, para abraçar a nossa cidade. E eu conto contigo para isso.
4: Hildo, eu sei o que é isso. Eu vivi isso por 5 anos como prefeito da capital. Mas sei também que o trabalho sério muda e transforma uma cidade. E eu estou hoje aqui para assumir um compromisso com você e com o povo de Imperatriz, que da mesma forma que eu cuidei e trabalhei pela nossa capital, nós vamos fazer com Imperatriz, a região Tocantina e todo o Maranhão. Conte comigo e com todo o meu trabalho como governador do estado para juntos nós transformarmos Imperatriz de uma vez por todas.
3: Você agora fez um compromisso com Imperatriz. Bora trabalhar?
4: Agora, eu tô aqui para isso.
3: Bora.
0: Tá aí, meus amigos. A turma estão pulando aí do barco. Não tem pesquisa que segure. A turma estão abandonando o Brandão. O Rio do Amaral era para ficar com o Brandão, porque o Brandão investiu lá em Imperatriz. Todo mundo sabe disso. Mas ele, sabendo que o que vai acontecer está escancarado para todo mundo ler, aí ele já abandonou o barco do Brandão e vai agora apoiar o Eduardo Braide, pré-candidato ao governo do estado do Maranhão. Tem uma bomba aí que pode estourar a qualquer hora no Maranhão. Dizem que tem gente graúda que pode ser presa, gente graúda da política pode ser presa, essa pessoa, e se ela for presa, aí o candidato Orleans Brandão não sai mais candidato. Aí o que vai acontecer? Felipe Camarão, que vai ser o candidato do grupão, que é para apoiar o Lulão. A história é essa, que está rolando aí. Pois é. Aí eu acho, euzinho aqui, eu acho, se fizer um negócio desse é só para entregar de bandeja para o outro. É só para entregar de bandeja. Mas vamos ver o que, que acontece. São informações extraoficiais, viu? Extraoficiais. Mas, meus amigos, agora nós vamos para o bloco da espoliça. Ou nós vamos logo para o bloco comercial, né? Você que sabe, você que a produção que sabe. Vamos para a polícia? Vamos para a polícia, aqui no Maranhão, em debate.

0: Alô, você, a violência campeia no estado do Maranhão. Eu queria encontrar uma saída, um jeito para que a violência diminuísse, né? Para que ela fosse erradicada do estado. Ah, tem violência no Piauí, tem violência em Minas Gerais, tem violência em São Paulo, no Rio de Janeiro, mas no Maranhão não tem. Lá no Maranhão ninguém mata ninguém, ninguém rouba ninguém. É assim que eu queria, mas... Vamos lá, olha, mãe e filha são presas por tentativa de homicídio em Miranda do Norte. O pai está foragido. Por que então? Olha, uma mãe e a filha foram presas na manhã da última segunda-feira em Miranda do Norte, suspeita de esfaquear uma mulher de 27 anos. Não, esfaquear uma mulher no dia 27 de maio, no bairro Novo. Segundo as investigações, o pai Jefferson da Costa Silva, conhecido como Genifran, também teria participado do crime e está foragido. Então foi a mãe, a filha e o pai. De acordo com as investigações, Jefferson e a filha teriam imobilizado a vítima, enquanto a mulher de 39 anos desferia vários golpes de faca. A vítima sofreu ferimentos graves, mas foi socorrida por moradores e encaminhada a um hospital da cidade. A motivação do crime não foi divulgada. Será se é negócio de amor? Pois é. Isso em Miranda do Norte, meu irmão. Miranda do Norte. Alô, Miranda do Norte. Confusão demais. Se fosse do Sul, como é que seria? É a Miranda do Norte, é desse jeito. Mas, meus amigos, tem mais informações do meio policial. Não dê trabalho para a polícia, porque senão você vai virar linguiça. Hein? Você vai ser preso, estou avisando. Ande na linha tipo trem. Olha, o homem é flagrado transportando maconha. Rapaz, transporta arroz, feijão, né? Abacate, o cara... Melancia, ele bota umas 5 melancias para o cara transportar. Uma na cabeça, duas no braço, duas na perna, né? Olha, uma ação da Força Tática do 2º Batalhão de Polícia Militar resultou na apreensão de mais de 249 gramas de maconha e na prisão de um suspeito na manhã da última segunda-feira no bairro Siriema, em Caxias. De acordo com a Polícia Militar, por volta das 11 horas e 40 minutos, uma equipe realizava rondas na Rua do Cajueiro com o objetivo de localizar um suspeito e efetuar disparo de arma de fogo na região. Aí pegou, foi outro, ó. Durante as diligências, os policiais avistaram um homem carregando uma sacola rosa, cor de rosa. Ao perceber a aproximação da viatura, ele passou a caminhar rapidamente. Atitude que levantou suspeita da guarda. O cara não aguenta, não. Ele tá com entorpecente, a polícia aperta, ele não fica tranquilo, não. Fica doido. Fica doido. Diante da situação, os militares realizaram a abordagem e durante a revista pessoal encontraram 249 gramas. De uma substância com características semelhantes à maconha dentro da sacola que estava em posse do suspeito. Se lascou, meu irmão. Se arrebentou. Mas olha, violência. Homem sofre tentativa. Tentativa de homicídio com golpe de facão na testa em Codó. Meu irmão, golpe monstro. Ave Maria. A agressão ocorreu na noite da última segunda-feira no povoado 300, após o sucuri. Né? Vítima teve um corte profundo de cerca de 8 centímetros e o autor está foragido. Um homem identificado como Luciano Lira dos Santos, de 28 anos, foi vítima de uma tentativa de homicídio na noite da última segunda-feira, por volta das 21 horas e 20 minutos no povoado 300, nas proximidades do Balneário Sucuri. Tá aí. O cara vazou. O autor do ataque foi identificado como Francimar Ferreira Moraes, que utilizou um facão para desferir um golpe contra a vítima. Ainda não se sabe quais foram as motivações para que realmente essa violência acontecesse. O certo é que a vítima ficou com um corte profundo na testa, meu irmão. Ave Maria! Olha, detento foragido é recuperado 2 dias após fuga do presídio de Bacabal. Olha o menino aí, ó. Olha a cara dele aí. Olha, ó. Tá de laranja, menino bonito, rapaz. Menino lindo, ó. Vestindo aí a roupa da CEAP. Maranhão. Olha a Polícia Civil do Maranhão. Recapturou na manhã da última segunda-feira o detento Fabrício Sampaio Ribeiro, que havia fugido do presídio de Bacabal, a 240 quilômetros de São Luís. No último domingo, o preso foi localizado escondido em uma área de mata dentro de uma fazenda situada a cerca de 5 quilômetros da unidade prisional. Ah, ele já foi no pezão mesmo. Desde a fuga, as equipes policiais realizaram buscas na região com o auxílio de drones. Após ser encontrado, Fabrício foi encaminhado para a Delegacia Regional de Bacabal, onde foi apresentado às autoridades policiais. Em seguida, ele foi levado novamente para o presídio. Se lascou! Meu amigo, não vacile, porque se você vacilar, a polícia vai lhe pegar, você não vai gostar, você vai ser filmado, aí você vai aparecer aqui na Lemos TV para todo mundo ver, no mundo todo. Olha, programa Maranhão em Debate. Faça aí o seu joinha, né? Se inscreva no programa. E você tem que ser... O YouTube já está entrando em contato conosco. Ele disse, olha, você já tem muitos inscritos. Estão entrando em contato com a gente já. Vou até mostrar para vocês aí, né? Então, isso é muito bom. Nós queremos chegar só... queremos bater a Cazé TV. Cazé TV é 40 milhões... Nós queremos 50 milhões. Tá querendo demais. Tá querendo demais. Meus amigos, nós vamos ficando por aqui com o Bloco das Polícias no oferecimento de multipeças ali na Rua 7 de Setembro, ao lado do Paraíba. 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O que é que vem aí, produção? Hein? Vamos de comercial. A gente volta já já com mais informações aqui na maior audiência da TV no YouTube em Codó. A gente volta já.
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0: Alô, você, todo mundo ligado, todo mundo plugado aqui na Lemos TV para todo mundo ver. Todo mundo ver. 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Meus amigos, olha, o Sincerme está enviando um documento aqui para as autoridades, principalmente a Prefeitura Municipal de Codó. Vamos acompanhar. Olha, o Sintcerne denuncia a precarização da educação pública de Codó pela política de contratos políticos precários. A política de contratos com a carreira do magistério, aqui vamos, peraí, magistério, e precariza a educação. Em Codó, essa política tem sido a regra da administração municipal do prefeito Francisco Carlos de Oliveira. A categoria está marcada pela insegurança, instabilidade dos direitos trabalhistas, né? Direitos trabalhistas, aqui. Vamos ver a nota aqui, eu estou tendo problema para ler aqui a nota. A categoria está marcada pela insegurança, instabilidade. Deixa me ver mais aqui, não está me ajudando aqui o. Vamos lá. O concurso público. Concurso público. Cadê aqui? O concurso público é a forma legal para efetivação dos professores, condição mínima. Mínima para garantir qualidade na educação. Em Codó, Maranhão, o número de contratados precários é um problema crônico na educação. Isso vem se agravando no governo. E vem se agravando nos governos que se alternam na prefeitura. Sendo que, com o atual mandatário, chegou ao absurdo do número de contratados ser superior ao de efetivos. A realização do concurso público é urgente. O Sintcerne repudia novamente ou com veemência o tratamento desigual dado aos servidores públicos municipais por parte do prefeito Chiquinho FC, principalmente no que tange mais recentemente ao pagamento da primeira parcela do 13º salário que não foi estendido aos professores contratados. Esses profissionais já sofrem constantemente com a violação de direitos básicos, tais como o não pagamento do terço de férias, falta de pagamento de horas extras no trabalho desenvolvido aos sábados. Além do mais, o que tem mais aqui? Além do mais, o computador aqui está me traindo aqui, mas vamos ver se eu consigo fazer aqui o complemento aqui. Vamos lá. Esses profissionais já sofrem constantemente com a violação dos direitos básicos, tais como o não pagamento do terço de férias, falta de pagamento de horas extras no trabalho desenvolvido aos sábados, além de que mais aqui que diz? Além do mais agravante, a não implementação até o momento do piso salarial nacional do magistério nos vencimentos dos mesmos. A política dos contratos é uma forma oportunista e imoral de garantir interesse de grupo político, se aproveitando da necessidade de trabalho das pessoas para garantir a sobrevivência das suas famílias. Codó, Maranhão, 18 de julho de 2026, Sintcerne. Então, aqui é o seguinte. O Sintcerne está mostrando como é que o prefeito Francisco Carlos de Oliveira está se comportando com relação aos professores contratados e não contratados. Né? Segundo a nota, o prefeito não está legal para a educação. O prefeito tem que pisar direitinho, porque lutar contra professor, contra essa categoria, contra essa classe aí, é pisar em poço que tem tábua que quebra. Ele cai dentro do poço.
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4: Olá, boa noite.
5: Boa noite para você que nos acompanha em todo o país.
4: Quarta-feira, 22 de julho de 2026.
5: E vamos aos destaques do dia.
4: Ampliado o plano de apoio a empresas exportadoras afetadas pelas tarifas impostas pelos Estados Unidos.
5: Nova fase contará com 18 bilhões e 500 milhões de reais em linhas de financiamento para setores estratégicos. Gabriela Noronha.
6: Os recursos vão apoiar, por exemplo, empresas que querem em manter suas operações enquanto reorganizam as vendas ou servir para a compra de máquinas e investimentos produtivos.
4: Violência contra a mulher. Brasil registra queda no número de feminicídios no primeiro semestre do ano.
5: Os dados foram divulgados pelo Ministério da Justiça e Segurança Pública, Márcia Fernandes.
7: O Brasil registrou 741 casos de feminicídio no primeiro semestre, uma redução de 2,5% em comparação ao mesmo período de 2025.
4: E hoje a Voz do Brasil completa 91 anos.
5: E vamos saber um pouco mais sobre a história do programa e a importância dele para os ouvintes.
8: Traz a informação precisa, sem distorção.
9: A gente traz uma referência afetiva no jornalismo brasileiro.
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4: Hoje, na apresentação da Voz do Brasil, eu, Luciana Vasconcelos e Nazi Brum.
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4: Uma nova fase do Plano Brasil Soberano terá 18 bilhões e meio de reais em linhas de financiamento para atender empresas afetadas pelas tarifas aplicadas pelos Estados Unidos em suas exportações.
5: A medida também inclui empresas prejudicadas por conflitos internacionais, especialmente em países do Golfo Pérsico.
4: Entre os principais setores estão madeira, carvão, máquinas e equipamentos elétricos, cerâmicas, plásticos, calçados, papel e açúcar.
6: Com a assinatura da medida provisória, a sanção da lei que criou o programa Brasil Soberano, 18 bilhões e 500 milhões de reais serão liberados por meio de novas linhas de crédito. Segundo o ministro do Planejamento e Orçamento, Bruno Moretti, os setores atendidos foram divididos em três grupos.
11: Os afetados pelas tarifas comerciais, setores industriais estratégicos, como de químico, farmacêutico, setor automotivo, minerais críticos, fertilizantes, e, por fim, um grupo de empresas afetadas pelas exportações para o Golfo Pérsico.
6: Do total previsto, 13 bilhões e 500 milhões virão do Tesouro Nacional e 5 bilhões serão aportados pelo Banco Nacional de Desenvolvimento Econômico e Social. O ministro da Fazenda, Dario Durigan, explica que os créditos serão liberados gradualmente pelo BNDES.
12: A gente está usando recursos que já foram mobilizados para o BNDES, em especial, por exemplo, no Brasil Soberano 1, e que não foram utilizados então. Nós vamos atendendo à medida em que a necessidade aparecer, avaliando a necessidade de maneira bastante pontual e proporcional.
6: Os recursos poderão ser utilizados em 6 linhas de crédito.

0: Crédito com juros entre 3% e 9,8% ao ano e vão apoiar, por exemplo, empresas que querem manter suas operações enquanto reorganizam as vendas ou servir para a compra de máquinas e investimentos produtivos. O ministro do Desenvolvimento, Indústria, Comércio e Serviços, Márcio Elias Rosa, destacou que o programa atende a uma reivindicação apresentada por 22 setores produtivos.
1: Uma reivindicação de todos os setores, para que nós tivéssemos essa linha de crédito, acesso a essa linha, capaz de aplacar um pouco. E nós vamos continuar lá no MDIC, dialogando com o setor privado, com todos os setores atingidos e não atingidos.
0: A tarifa adicional de 25% dos Estados Unidos sobre parte dos produtos brasileiros exportados ao país entrou em vigor nesta quarta-feira. A medida atinge itens como etanol, máquinas agrícolas, açúcar orgânico, calçados, vestuário, papel, máquinas elétricas e produtos de aço. A sobretaxa será cobrada dos importadores americanos no momento em que os produtos brasileiros entrarem nos Estados Unidos. Reportagem Gabriela Noronha.
2: E o Ministério da Pesca e Aquicultura informou que determinados tipos de peixes e crustáceos ficaram de fora da lista dos setores atingidos pela tarifa de 25% imposta pelos Estados Unidos aos produtos brasileiros.
3: Entre eles estão a tilápia fresca ou refrigerada, albacora bandolim e lagosta congelada.
2: E estão na lista de itens sujeitos à nova tarifa o filé de tilápia congelado e lagostas vivas, frescas ou refrigeradas.
3: A relação completa dos produtos está disponível em gov.br/mpa.
2: O Brasil registra 741 casos de feminicídio no primeiro semestre deste ano, uma redução de 2,5% em relação ao mesmo período do ano passado.
3: Os resultados foram divulgados hoje pelos Ministérios da Justiça e Segurança Pública e o das Mulheres.
4: Os dados são referentes ao período de janeiro a junho deste ano. O Brasil registrou 741 casos de feminicídio no primeiro semestre, uma redução de 2,5% em comparação ao mesmo período de 2025. Os indicadores são do Monitoramento Nacional da Violência contra a Mulher, elaborado com base no Sistema Nacional de Informações de Segurança Pública. Na divisão por regiões, o Norte teve o maior índice de queda, com 20%, seguido do Nordeste, com 19,9%. A gerente do projeto Mulher Segura, Fernanda Antonucci, ressalta a importância do acompanhamento constante desses índices estatísticos.
5: A redução de 2,5% dos casos de feminicídio demonstra que o enfrentamento à violência contra a mulher exige ações coordenadas e integradas entre os entes federativos e as instituições responsáveis pela proteção das mulheres.
4: O levantamento também contabilizou 20.441 prisões entre fevereiro e julho. Desse total, mais de 16 mil foram feitas em flagrante e mais de 4 mil por mandados judiciais. O monitoramento indicou que foram realizados mais de 92 mil atendimentos a vítimas e o acompanhamento de 55 mil medidas protetivas em todo o país. De acordo com Fernanda Antonucci, gerente do projeto Mulher Segura, o resultado mostra a relevância do acompanhamento dos indicadores.
5: Recebemos esse resultado com responsabilidade. Cada feminicídio evitado representa uma vida preservada, uma família protegida e uma mulher que pôde continuar sua trajetória com segurança e dignidade.
4: Os dados completos do Monitoramento Nacional da Violência contra a Mulher estão disponíveis nos canais oficiais do Ministério da Justiça e Segurança Pública e do Ministério das Mulheres. Com reportagem de Edinaldo Júnior, Márcia Fernandes, para a Voz do Brasil.
2: Vale lembrar que o Ligue 180 é o principal canal de denúncias e acolhimento em casos de violência contra a mulher.
3: A ligação é gratuita e o serviço funciona 24 horas por dia, todos os dias da semana.
2: Além do atendimento por telefone, o canal também recebe mensagens pelo WhatsApp no número 61 96100 0180.
3: preço do tomate caiu 15,85% nas primeiras das principais centrais de abastecimento, as CEASAs, no país no mês de junho.
2: É o que mostra o sétimo boletim Hortigranjeiro, divulgado hoje pela Companhia Nacional de Abastecimento, a Conab.
3: De acordo com o levantamento, o quilo do produto foi comercializado em média por R$ 5,59 no atacado.
2: Além do tomate, a melancia, a laranja e a maçã também ficaram mais baratas.
3: Segundo a Conab, a redução dos preços é reflexo do aumento da oferta e da menor demanda por algumas frutas no período analisado, como explica a analista de mercado da companhia, Flávia Starling.
6: Em relação aos preços das principais frutas, a laranja apresentou uma desvalorização de 13,20%. Já a maçã, o que aconteceu? Houve a finalização da colheita tanto da variedade Fuji quanto da variedade Gala, aumentando a oferta e com isso os preços também reduziram em consequência. Já a melancia, dentre as frutas, foi a que apresentou a maior desvalorização. Houve queda tanto nos preços quanto na comercialização. Todas as frutas apresentaram desvalorização nas suas cotações da média mensal ponderada, com exceção da banana. A banana, ela apresentou incremento de 2,10% devido à menor oferta.
2: Hoje a Voz do Brasil completa 91 anos.
3: Já mudou de nome, de formato e até de horário, mas o compromisso com o cidadão permanece.
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7: Um dos principais objetivos da Voz do Brasil é fazer com que os cidadãos conheçam os serviços públicos a que eles têm direito, não importa o local onde moram ou sua condição de vida, como no caso do pescador Márcio Constantino.
12: É ali que vai saber não só dos pescadores, que é a minha modalidade, mas de toda a categoria. É muita informação que é noticiada e às vezes as pessoas, por falta dessa informação, não vão nem procurar os seus benefícios, seus direitos. Normalmente a gente já escuta de primeira mão na Voz do Brasil e depois é só ir de atrás, aqui que a gente já está bem informado, né?

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1: Ao longo dessas décadas, o programa se modernizou e hoje é multiplataforma. Está disponível também na internet em tempo real e nas redes sociais. Mas o rádio continua sendo a marca registrada do programa e está entre as memórias mais saudosas da agricultora familiar Maria Santos Almeida, de 57 anos.
2: A gente se criou ouvindo a Voz do Brasil, porque a gente tinha somente o rádio, nem televisão a gente não tinha. Então, no horário da tardinha, a gente tinha o compromisso de ficar inteirado com aquelas notícias que se passava e que a gente, então, ficava sabendo somente pelo programa, pela Voz do Brasil. Atualização sobre saúde, sobre política, sobre programas sociais, que a gente na época até nem entendia.
1: Maria Almeida não só passou a entender dos programas sociais, como tornou-se beneficiária. Foi pelas ondas do rádio que ela soube, por exemplo, do Programa Nacional de Fortalecimento da Agricultura Familiar, o PRONAF.
2: Desde bem antes de eu me aposentar, de 20 e poucos anos, impacta bastante a gente e todos os agricultores, e ele nos dá a certeza de que aquilo ali foi atualizado, falou na Voz do Brasil, para nós está falado.
1: Na outra ponta do país, em Oeiras, no Pará, o jornalista Cristivan Alves tem uma relação com a Voz do Brasil que é também afetiva.
3: Desde a infância, no meu território quilombola, a gente ouve a Voz do Brasil, né? Isso no período quando a gente era criança e vem atravessando a nossa geração todinha, né? Eu, como um comunicador quilombola aqui da Amazônia, a gente traz uma referência afetiva, né, no jornalismo brasileiro quando se fala em Voz do Brasil, né?
1: Depois de quase 60 anos de obrigatoriedade da transmissão às 19 horas, em 2018, o horário de veiculação da Voz do Brasil ganhou flexibilidade. O programa continua sendo transmitido ao vivo às 19 horas, mas as emissoras têm liberdade para iniciar a transmissão até às 21 horas. Independente disso, ao toque da trilha, todo brasileiro, em todos os cantos do país, já sabe o que vem na sequência. Reportagem Natália Koslick.
4: Por causa dos riscos de incêndios florestais durante o período de estiagem, o IBAMA orienta propriedades rurais para prevenir o fogo.
5: E alerta para as multas e interdições em caso de descumprimento de medidas de combate aos incêndios.
6: Com a chegada do período de estiagem, aumenta o risco de incêndios florestais em diversas regiões do país. A prevenção é uma das principais formas de reduzir a ocorrência e a propagação do fogo. O IBAMA publicou editais de notificação preventiva destinados a proprietários de imóveis rurais localizados em áreas de maior vulnerabilidade. O presidente do IBAMA, Jair Schmidt, explica qual o objetivo do edital.
7: Como é que o IBAMA faz isso? E faz uma notificação para essas propriedades para que elas adotem medidas preventivas para evitar os incêndios, mas também que realize os planos, né, de operacionais voltados a combater esses incêndios caso eles ocorram.
6: Os editais reforçam obrigações previstas na legislação ambiental. Entre as orientações estão a proibição do uso do fogo sem autorização, a redução do acúmulo de vegetação seca, a proteção de áreas de preservação, a implantação de aceiros quando tecnicamente recomendados, o monitoramento das propriedades, a capacitação de trabalhadores e a comunicação imediata às autoridades em caso de incêndio. O presidente Jair Schmidt destaca que durante o período seco, medidas preventivas ajudam a reduzir o risco de incêndios florestais. A prevenção depende da atuação dos órgãos ambientais, dos proprietários rurais e da população. E a adoção antecipada dessas medidas contribui para proteger pessoas, propriedades e o meio ambiente.
7: O IBAMA notificou 11.805 propriedades rurais no Pantanal, na Amazônia e no Cerrado. Se ocorreu alguma queima naquele local, se não houver autorização, essas áreas elas podem sofrer fiscalização e as pessoas serem multadas, serem autuadas, serem área embargada ou algum equipamento material também apreendido.
6: monitoramento também utiliza imagens de satélite e sistemas de sensoriamento remoto para identificar focos de calor, acompanhar áreas de risco e apoiar as ações de fiscalização. Reportagem Pablo Mundim.
5: E a fumaça dos incêndios florestais pode afetar a saúde, especialmente em períodos de piora da qualidade do ar.
4: Para orientar a população, o Ministério da Saúde disponibiliza documento com alerta e recomendações para a população em caso de queimadas e incêndios florestais.
5: Entre as principais recomendações estão acompanhar as previsões meteorológicas e os alertas oficiais sobre queimadas e qualidade do ar, além de beber água regularmente para manter as vias respiratórias hidratadas.
4: Também é importante evitar atividades físicas e esforços intensos ao ar livre quando a qualidade do ar estiver comprometida e priorizar a permanência em ambientes internos e protegidos da fumaça.
5: O documento pode ser encontrado em gov.br/saúde.
4: Sabonete, shampoo, cremes para cabelos ou para pele. Todos esses produtos atraem a atenção do consumidor.
5: Mas na hora de comprar, é preciso ficar atento ao selo da Anvisa, que é responsável por regulamentar os cosméticos.
4: Para garantir a segurança de quem compra, a agência atualiza substâncias que podem ser utilizadas nesses produtos.
8: Eles fazem parte do cotidiano, mas em alguns casos podem se tornar vilões da saúde. Os produtos de higiene pessoal, cosméticos e perfumes comercializados no país são regulamentados e fiscalizados pela Agência Nacional de Vigilância Sanitária, que acabou de atualizar as listas de substâncias restritas e proibidas na fabricação desses itens. O gerente-geral de cosméticos e saneantes da Anvisa, Bruno Rios, explica que essa lista está sempre passando por atualizações.
9: Tanto de proibitivos quanto de restritivos, ela é uma lista viva. Então a gente está sempre acompanhando novos estudos, novas evidências científicas, novos modelos regulatórios. Então, sempre quando há novos estudos, a gente corre atrás para poder fazer uma nova avaliação daquela substância para ver se, de fato, ela ainda é uma substância segura e que ela ainda pode ser utilizada nos cosméticos que serão oferecidos para a população.
8: Entre os problemas que podem ser ocasionados pelo uso de produtos irregulares estão as alergias e dermatites de contato. Para evitar reações adversas, é importante observar se o produto tem um registro na Agência Nacional de Vigilância Sanitária, além das condições em que ele é armazenado e vendido. Como explica a médica dermatologista e primeira secretária da Sociedade Brasileira de Dermatologia, Rosana Lazzarini.
10: Se você está comprando um produto numa farmácia ou numa loja e ele está exposto ao sol, a chance de ter a transformação de alguma substância dentro desse cosmético e ela se tornar um alérgeno aumenta. Então, eu acho que são cuidados também que têm que ser tomados, né? Observar a procedência, está aprovado pela Anvisa, observar se como que foi armazenado esse produto.
8: As substâncias que se tornaram restritas só poderão estar presentes na fórmula dos cosméticos e produtos de higiene pessoal em condições e limites explícitos. Já os itens proibidos deverão ser banidos desse mercado. As listas de substâncias restritas e proibidas estão disponíveis na página da Anvisa na internet, em gov.br/anvisa. No site, também é possível fazer denúncias sobre produtos comercializados que não tenham selo da Anvisa ou relatar reações adversas causadas por produtos regulamentados. Reportagem Luana Karen.
5: 22 de julho é o Dia Internacional do Trabalho Doméstico.
4: De acordo com dados do IBGE, são mais de 5 milhões de trabalhadores e trabalhadoras domésticas no país.
5: E você sabia que o registro na carteira de trabalho e a garantia de salário mínimo são direitos obrigatórios no Brasil?
4: Saiba mais sobre as principais leis que regem a categoria e o que empregadores e funcionários devem fazer para assegurar contratos dentro da legislação.
11: O Brasil acumula 5,6 milhões de pessoas que atuam no trabalho doméstico remunerado, segundo dados da Pesquisa Nacional por Amostra de Domicílios Contínua, referentes ao quarto trimestre de 2025. O setor é amplamente feminino. 92% da categoria é composta por mulheres. Desse total, 68% são mulheres negras. O rendimento médio mensal das trabalhadoras domésticas ficou em R$ 1.335. Cerca de 76% das trabalhadoras não possuem carteira assinada e 65% não realizam contribuições para a Previdência Social. Para combater a informalidade e assegurar proteção social, os direitos dos empregados domésticos foram regulamentados e foi criado o Simples Doméstico, integrado ao portal E-Social. O cadastro na plataforma é uma obrigação do empregador. É ele quem deve emitir mensalmente a guia de recolhimento dos impostos e do Fundo de Garantia por Tempo de Serviço, o FGTS. O registro na carteira de trabalho é obrigatório desde o primeiro dia do contrato. Após um período de 12 meses, o empregado tem direito a 30 dias de férias remuneradas. No caso da trabalhadora gestante, ela tem direito a 120 dias de licença maternidade, sem prejuízo do emprego e do salário. Para cadastrar o funcionário ou tirar dúvidas sobre o cálculo de verbas, acesse esocial.gov.br ou consulte os canais de atendimento do Ministério do Trabalho e Emprego. Edinaldo Júnior para a Voz do Brasil.
5: Estão abertas até 6 de agosto as inscrições para cursos de formação de lideranças quilombolas e ciganas.
4: O objetivo é capacitar essas pessoas para atuarem na gestão territorial, no controle social e na execução de políticas públicas de igualdade racial.
5: Os cursos serão realizados em formato que combina atividades presenciais e práticas nos territórios.
4: Estão sendo ofertadas 70 vagas ao todo, com bolsas mensais de R$ 1.000 para os participantes selecionados.
5: As inscrições devem ser feitas pela internet. Os editais podem ser encontrados no site gov.br/igualdade racial.
4: E essas foram as notícias do governo federal.
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5: Fique agora com o Minuto do TCU e em seguida as notícias do Poder Judiciário e do Congresso Nacional. Boa noite.
4: Boa noite e até amanhã.
5: Congresso Nacional. Boa noite.
4: Boa noite e até amanhã.

0: sobre as ferramentas de inteligência artificial em uso, os resultados alcançados e as regras adotadas para garantir o uso responsável da tecnologia. Também apresenta medidas de segurança, governança e proteção de dados. O objetivo é compartilhar experiências, estimular boas práticas e apoiar outros órgãos públicos a usarem a tecnologia com transparência, ética e responsabilidade. O portal é aberto ao público e pode ser consultado por gestores, pesquisadores, estudantes e qualquer cidadão interessado. Saiba mais em tcu.gov.br.
1: TCU, fiscalização a serviço da sociedade. 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
2: CNJ lança central de vagas e emprega Lab no Rio Grande do Norte.
3: Eleições 2026. Material de campanha impresso para pleito majoritário também deve ser produzido em Braille.
2: Justiça determina indenização ao filho de João Cândido.
3: Boa noite, eu sou Marcela Luiza.
2: E eu sou Walter Lima e conduzo esta edição em comemoração aos 91 anos da Voz do Brasil.
3: O Conselho Nacional de Justiça lançou no Rio Grande do Norte duas novas iniciativas do Plano Pena Justa para enfrentar a superlotação do sistema prisional.
2: As ações também buscam reduzir a reincidência criminal. Judite Aragão.
4: Uma das medidas anunciadas é a Central de Regulação de Vagas. O sistema organiza o ingresso de pessoas no sistema prisional de acordo com a capacidade de cada unidade e amplia o uso de alternativas penais quando possível. Outra iniciativa apresentada foi o Emprega Lab, espaço de articulação entre judiciário, executivo, setor produtivo e sociedade civil para ampliar oportunidades de qualificação profissional e emprego para pessoas privadas de liberdade e egressas do sistema prisional. No Rio Grande do Norte, o cenário evidencia a necessidade dessas medidas. Atualmente, o estado tem quase 7.900 pessoas presas para pouco mais de 5 mil vagas.
3: Pais não precisam esperar filha completar 18 anos para que ela mesma saque a indenização por danos morais recebida em razão do atraso de voo.
2: A decisão é do STJ. Fátima Uchoa.
5: Ao reformar acórdão do Tribunal de Justiça de São Paulo, a terceira turma do STJ considerou que não havia motivo que justificasse a retenção do dinheiro. Assim, por unanimidade, o colegiado seguiu o voto do relator ministro Humberto Martins, para quem o Tribunal Estadual contrariou o entendimento consolidado do STJ, no sentido de que os pais podem administrar os bens dos filhos menores, segundo o Código Civil, e em regra têm o direito de sacar valores de indenização destinados a eles.
3: Material de campanha impresso para a eleição majoritária também deve ser produzido em Braille.
2: TSE divulga percentuais que servirão de base para a aplicação da regra. Estevam Furtado.
6: Nas eleições de 2026, a propaganda eleitoral impressa para cargos majoritários também deverá ser acessível às pessoas com deficiência visual. A regra determina que partidos, federações e candidaturas produzam material em Braille de acordo com o percentual de eleitores com deficiência visual de cada localidade. Segundo a Justiça Eleitoral, o Brasil tem mais de 319 mil eleitoras e eleitores com deficiência visual. A medida busca ampliar a inclusão e garantir mais acessibilidade durante a campanha.
3: Engenheiro acusado injustamente de favorecer o filho obtém indenização.
2: Para a primeira turma do TST, a acusação foi infundada e atingiu a honra e a reputação do empregado. Mila Amaral.
7: A primeira turma do Tribunal Superior do Trabalho aumentou de 50 mil para 200 mil reais a indenização por danos morais a um engenheiro da Petrobras. Ele foi demitido por justa causa em 2015, acusado de favorecer a empresa do filho na escolha de softwares usado pela estatal. O TRT do Rio havia anulado a dispensa por falta de provas, mas manteve o valor baixo da reparação. No TST, o entendimento foi de que a empresa, além de não apresentar provas concretas, não garantiu também o direito de defesa, afetando a honra de um profissional com mais de 30 anos de carreira.
3: Justiça acolhe parcialmente parecer do MPF e determina indenização ao filho de João Cândido.
2: A União foi condenada a pagar R$ 300 mil de indenização por danos morais. Vanessa Pereira.

0: Negra.
1: Em 2024, a Marinha enviou um documento para a Câmara dos Deputados classificando a revolta da chibata como uma, abre aspas, deplorável página da história nacional, fecha aspas, e desqualificando os participantes da revolta. Na sentença, a Justiça Federal, no Rio de Janeiro, reconheceu que as expressões utilizadas pela Força Naval extrapolaram o direito à manifestação institucional e causaram dano moral ao descendente direto de João Cândido, e condenou a União ao pagamento de R$300 mil de indenização por danos morais.
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2: Uma boa noite.
3: E até amanhã.
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6: Eu sou Humberto Pinheiro e estes são os destaques de hoje do Jornal do Senado, que começa agora. Publicidade de apostas esportivas ganha alerta sobre os riscos do vício. Combate à violência doméstica avança com projetos aprovados na Comissão de Constituição e Justiça. Governo libera 547 milhões para ressarcir aposentados do INSS. Boa noite. As publicidades de empresas de apostas esportivas, as bets, passaram a exibir mensagens de alerta sobre os riscos do vício e das perdas financeiras. A medida busca informar os apostadores e incentivar o jogo responsável. Os avisos passam a fazer parte das regras para a divulgação das plataformas de apostas e têm como objetivo alertar a população sobre os possíveis impactos do jogo compulsivo. Repórter Rodrigo Rezende.
7: As publicidades de empresas de apostas, as chamadas bets, devem conter, a partir de agora, uma das seguintes frases. Ministério da Fazenda adverte: apostar faz você perder dinheiro. Ou, Ministério da Fazenda adverte: apostar pode causar dependência. Ou, Ministério da Fazenda adverte: aposta não é investimento. A iniciativa do governo quer atentar para os riscos do vício em apostas, como acontece no caso de medicamentos e cigarros. O senador Humberto Costa, do PT de Pernambuco, que já foi ministro da Saúde, alertou sobre o perigo imposto pela chamada ludopatia.
8: Já fizemos isso com o tabaco e avançamos muito. O Brasil diminuiu significativamente o número de fumantes. Passou da hora de fazer o mesmo em relação às apostas esportivas. Esse não é um debate ideológico. O vício não pergunta em quem alguém votou. O endividamento não distingue partidos.
7: As novas diretrizes do Ministério da Fazenda ainda proíbem que, durante a publicidade, aconteçam opiniões ou análises que induzam ou influenciem a realização de apostas.
6: Um projeto apresentado no Senado cria a cobrança social extrajudicial para facilitar a recuperação de dívidas de pequeno valor. A proposta busca oferecer uma alternativa mais simples e menos burocrática para a negociação de débitos. O objetivo é promover a inclusão financeira, estimular a regularização cadastral de cidadãos e empresas e reduzir a judicialização das cobranças. As informações com o repórter Douglas Castilho.
9: A proposta do senador Rogério Carvalho, do PT de Sergipe, prevê uma articulação com os cartórios de protesto, aqueles que o credor utiliza para cobrar dívidas sem ingressar na justiça, para promover soluções mais rápidas e menos burocráticas. A primeira e mais emergencial medida do texto determina o cancelamento automático de todas as dívidas que já tiveram sua exclusão autorizada nos últimos 10 anos, desde que atingidos os critérios previstos. Rogério Carvalho explicou o projeto e apresentou dados do alcance da proposta.
10: Facilita a negociação de dívidas de até meio salário mínimo com custos menores e sem burocracia. E mais, determina o cancelamento automático sem nenhum custo de registros de protestos pequenos que já tenham autorização de baixa há anos. Essa medida pode beneficiar 4 milhões e meio de famílias e mais de 1 milhão de pequenos empreendedores.
9: O alvo principal são as pequenas dívidas em atraso que geram restrições cadastrais desproporcionais, travando o acesso de cidadãos ao crédito, a financiamentos e muitas vezes dificultando a obtenção de emprego. O projeto aguarda encaminhamento para a comissão pertinente.
6: O governo federal editou uma medida provisória que libera mais recursos para ressarcir aposentados e pensionistas do INSS que sofreram descontos indevidos em seus benefícios. Para isso, foi aberto um crédito extraordinário de 547 milhões de reais. Os recursos serão usados para devolver os valores cobrados irregularmente dos segurados e garantir o pagamento dos ressarcimentos. A medida faz parte das ações do governo para reparar os prejuízos causados pelas fraudes identificadas no INSS. A reportagem é de Patrícia Oliveira.
0: A liberação dos recursos faz parte do processo de ressarcimento das vítimas do esquema investigado pela Polícia Federal na Operação Sem Desconto. Os recursos para devolução vêm do orçamento da própria Seguridade Social. Para os senadores Alci Lucas, do PL do Distrito Federal, esses valores deveriam ser cobrados das entidades responsáveis pelos desvios. E lembrou que mais beneficiários ainda aguardam a devolução.
11: Tem muito mais gente que ainda não recebeu. As reclamações foram 6,6 milhões de contestações. Então faltou mais de 1 bilhão e 850 para devolver.
0: Para saber se você tem direito ao reembolso, acesse o portal ou o aplicativo Meu INSS. Faça login com seu CPF e senha da conta gov.br e confira se há lançamentos na opção extrato de pagamento. A devolução é liberada em até 15 dias úteis.
6: O senador Paulo Paim, do PT do Rio Grande do Sul, defendeu o fim da escala 6x1 e a redução da jornada para 40 horas semanais, sem redução salarial. O parlamentar afirmou que a medida pode aumentar a produtividade e citou dados da Organização para a Cooperação e Desenvolvimento Econômico, a OCDE, segundo os quais países com menor carga horária anual, como a Alemanha, Dinamarca e Países Baixos registram maior produtividade por hora trabalhada. Segundo o senador, a redução da jornada pode melhorar a qualidade de vida, reduzir a rotatividade nas empresas e fortalecer a competitividade da economia.
12: No Brasil, a média supera a 1.600 horas anuais. Mesmo assim, esses países produzem muito mais riqueza por hora trabalhada do que nós, o que investem em tecnologia, inovação, qualificação profissional.
6: Já o senador Eduardo Girão, do Novo do Ceará, pediu que a proposta de fim da escala 6x1 seja amplamente debatida antes de ser votada pelo Congresso. O parlamentar afirmou que é necessário ouvir trabalhadores, empregadores e representantes dos diversos setores da economia para avaliar os impactos da medida sobre o emprego, a competitividade e os custos de serviços e produtos. Girão também questionou argumentos que a mudança aumentaria a produtividade e citou estimativas apresentadas por setores como transporte e a panificação, que apontam possíveis aumentos de custos caso a proposta entre em vigor.
13: Tem alguma coisa muito estranha, muito esquisita nisso tudo, e não é assim enfiar a goela abaixo. O pessoal que defende o fim da escala 6x1 dizer que vai aumentar a competitividade, vai aumentar a produtividade. Eu fico na pergunta, para quem?
6: A Comissão de Constituição e Justiça aprovou neste primeiro semestre um pacote com 7 projetos de lei voltados ao combate à violência doméstica e familiar e a ampliação da rede de proteção às mulheres e dependentes. As propostas alteram prazos de denúncia, criam cadastros de restrição, humanizam exames periciais e barram mecanismos de pressão institucional contra as vítimas. Mais detalhes com Bruno Lourenço.
14: Entre os projetos de lei aprovados na Comissão de Constituição e Justiça relacionados ao combate à violência doméstica e familiar, está o que dobra o prazo para que as mulheres formalizem queixas contra agressores, que passa de 6 meses meses para até um ano. No mesmo sentido de proteção contra coações, a comissão avalizou o projeto que proíbe juízes de agendarem de forma automática a audiência de retratação prevista na Lei Maria da Penha. A relatora, senadora Mara Gabrilli, do PSD de São Paulo, apontou que o agendamento sem o pedido expresso da vítima pode gerar pressão indevida.
15: A exigência de manifestação expressa da vítima para a realização da audiência de retratação e a condição de que essa manifestação ocorra antes do recebimento da denúncia previne possíveis pressões ou coações.
14: Outra iniciativa votada na CCJ determina que o prazo de prescrição para o crime de assédio sexual só comece a contar a partir do momento em que cessar o vínculo de subordinação profissional da vítima com o assediador. O colegiado ainda aprovou a criação de um cadastro nacional com dados de condenados por feminicídio, estupro e violência psicológica, e projeto que assegura a realização de exames de corpo de delito humanizados em IMLs e delegacias. O colegiado chancelou também a obrigação de divulgação governamental em massa do canal Ligue 180 e deu parecer favorável a projeto que impede a repatriação compulsória de menores para outros países caso haja comprovação de indícios de violência doméstica no local de origem estrangeira.
6: Com trabalhos técnicos de João Lira, o Jornal do Senado fica por aqui. Acompanhe agora as notícias da Câmara dos Deputados. Boa noite e até amanhã.
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16: Deputados reconhecem o hip-hop como manifestação da cultura brasileira.
17: Projeto prevê o uso de tecnologia 3D para reabilitação crânio-facial no SUS.
16: Avança na Câmara a proposta que cria a Política Nacional de Bioeconomia.
17: Boa noite. Comissão aprova projeto que visa incentivar o desenvolvimento econômico com o uso sustentável de recursos naturais. A repórter Sofia Peçanha tem os detalhes da proposta.
18: A Comissão de Integração Nacional e Desenvolvimento Regional aprovou uma proposta que institui a Política Nacional de Bioeconomia. O projeto busca orientar o desenvolvimento econômico do país com base no uso sustentável dos recursos naturais. A bioeconomia é definida no texto como conjunto de produção, utilização e conservação de recursos biológicos, ciência, tecnologia e inovação para produzir bens e serviços de forma sustentável. Entre os objetivos estão a promoção do desenvolvimento nacional, regional e local, junto com a conservação da sociobiodiversidade e o fortalecimento da presença do país em mercados internacionais que exigem produtos com menor impacto ambiental. A relatora do projeto na comissão, a deputada Socorro Neri, do PP do Acre, destacou que a nova política ajuda a estruturar a transição para um novo modelo econômico.
19: Atende a uma lacuna de coordenação intergovernamental e de integração de instrumentos de fomento, informação e governança capazes de dar escala à transição para uma economia de baixo carbono, com valorização de ativos biológicos e geração de trabalho e renda em bases sustentáveis.
18: O projeto estabelece incentivos fiscais e tributários, como crédito, benefícios fiscais e estímulo às compras públicas de produtos sustentáveis. Parte dos recursos virá de fundos regionais, do Fundo Nacional sobre Mudança do Clima e de mecanismos ligados ao mercado de carbono. Além disso, o projeto prevê a criação de instrumentos para viabilizar a política, como um conselho, uma estratégia e um sistema nacional de bioeconomia para administrar os recursos e mapear oportunidades no setor. Segundo a relatora Socorro Neri, a bioeconomia deve ocupar papel estratégico no desenvolvimento nacional.
19: Que bioeconomia deve ser uma estratégia de desenvolvimento para o nosso país, mas ao mesmo tempo clarificando que bioeconomia está sempre relacionada à sustentabilidade ambiental e econômica e sempre ouvindo e escutando com a participação da sociedade brasileira.
18: A medida ainda prevê a inclusão de comunidades tradicionais, povos indígenas e agricultores familiares nas cadeias produtivas da bioeconomia, com foco na capacitação e geração de renda. A proposta determina que os planos de desenvolvimento regional da Amazônia, do Nordeste e do Centro-Oeste passem a incorporar diretrizes da bioeconomia. O projeto que cria a Política Nacional de Bioeconomia será analisado a seguir pela Comissão de Meio Ambiente e Desenvolvimento Sustentável. Da Rádio Câmara de Brasília, Sofia Peçanha.
4: Economia.
20: Júlio Lopes, do PP do Rio de Janeiro, alerta para o avanço da pirataria, da falsificação e da sonegação, afirmando que essas práticas fortalecem o crime organizado e causam prejuízos bilionários aos cofres públicos. Ele destaca que produtos aparentemente inofensivos podem financiar redes criminosas.
17: Júlio Lopes também chama atenção para os riscos à saúde causados por bebidas e medicamentos falsificados. Para o deputado, a atuação das quadrilhas nesse mercado exige mais conscientização da população sobre a procedência dos produtos consumidos.
21: Nós estamos lutando muito aqui pela Comissão Externa do Brasil Legal, não só para conscientizar você que está nos ouvindo, que tem que tomar muito cuidado com a origem das bebidas, com a origem do consumo dos produtos e serviços que você contrata. E é muito importante que você se ajude, ajude a sociedade a se proteger dessa prática, que também, na área dos remédios hoje, tem um espaço enorme. E os remédios mais falsificados são os remédios dos cânceres e das doenças raras.
22: Segurança Pública.
20: A Câmara dos Deputados aprovou proposta que impede que crimes de violência contra a mulher sejam considerados de pequeno dano e, com isso, deixem de ser punidos. A reportagem é de Paula Bittar.
23: A Comissão de Constituição e Justiça da Câmara aprovou um projeto que proíbe a aplicação do chamado princípio da insignificância a crimes de violência doméstica e familiar contra mulheres. Essa proibição, pela proposta, é inserida na Lei Maria da Penha. O princípio da insignificância, que também é conhecido como bagatela, prevê que crimes de pouca importância que causem dano pequeno não devem ser punidos. Uma súmula do Superior Tribunal de Justiça já determina que o princípio da insignificância não se aplica aos crimes ou contravenções penais praticados contra a mulher no contexto das relações domésticas. O objetivo da proposta é transformar o que hoje é um entendimento do tribunal em legislação. A autora do projeto, deputada Laura Carneiro, do PSD do Rio de Janeiro, explica que nenhuma forma de violência contra mulheres pode ser considerada insignificante.
24: Não existe insignificância quando se fala em mulher, em violência contra a mulher, principalmente no momento que a gente está vivendo, onde a cada 5 horas e 25 minutos uma mulher é morta no Brasil. Então, nunca é insignificante a violência, porque ela pode se transformar depois em vicaricídio ou em feminicídio. Por isso a importância desse projeto aprovado nessa casa.
23: O vicaricídio mencionado pela deputada é o ato de matar pessoas próximas a uma mulher, como filhos, dependentes ou outros parentes, com o objetivo de fazê-la sofrer. O termo foi incorporado pela legislação brasileira neste ano, após aprovação pelo Congresso, e a previsão de pena é de reclusão de 20 a 40 anos. A Lei Maria da Penha já impede a aplicação de penas alternativas brandas e punições que possam ser resolvidas apenas com pagamentos ou doações. O projeto que proíbe a aplicação do chamado princípio da insignificância a crimes de violência doméstica e familiar contra mulheres segue agora para a análise do Senado. Da Rádio Câmara, de Brasília, Paula Bittar.
22: Justiça.
17: Os deputados aprovaram a permissão para a prática privada do direito por advogados da União e o texto seguiu para análise do Senado. A repórter Maria Neves traz mais detalhes sobre o projeto aprovado.
25: A Comissão de Constituição e Justiça da Câmara dos Deputados aprovou o projeto que permite a integrantes de carreiras jurídicas federais exercerem a advocacia privada, fora de suas atribuições no serviço público. A proposta beneficia especificamente advogados da União, procuradores da Fazenda Nacional, procuradores federais e procuradores do Banco Central. As carreiras jurídicas da União exigem dos advogados dedicação exclusiva. O exercício da advocacia particular é proibido por lei. Mas, de acordo com a deputada Érica Cocai, do PT do Distrito Federal, nos estados e nos municípios não existe essa vedação. Por isso, ela considera que o projeto aprovado faz justiça para as carreiras da advocacia federal.
26: Nós precisamos romper essa condição que estabelece a ausência de isonomia dos profissionais das carreiras jurídicas da Advocacia Geral da União, que é bom lembrar que só em 2024 tiveram sucesso na sua atuação jurídica em quase 69% dos cargos e resgataram para a União quase 70 bilhões no mesmo ano de 2024. Portanto, nós não podemos perder esses profissionais. Esses profissionais não podem se sentir desestimulados de atuar para o benefício do próprio país.
25: Pelo texto aprovado, a advocacia fora do órgão federal de atuação não poderá ser exercida por advogados que ocupam cargo em comissão ou função de confiança. Além disso, os profissionais ficam impedidos de atuar contra a União, suas autarquias, fundações e empresas públicas. Para garantir a transparência, a Advocacia Geral da União deverá publicar em sua página na internet a lista atualizada de todos os profissionais que optarem por exercer a advocacia privada. Os interessados também deverão fazer uma comunicação prévia ao órgão antes de iniciar a atividade. A proposta determina ainda que o exercício da advocacia privada estará sujeito às orientações da Corregedoria Geral e da Comissão de Ética da AGU, além de obedecer ao Estatuto da Ordem dos Advogados do Brasil e à Lei de Conflitos de Interesses. Da Rádio Câmara de Brasília, Maria Neves.
22: Previdência.
20: Coronel Crisóstomo, do PL de Rondônia, destaca que foi o autor da proposta que deu origem à Comissão Parlamentar Mista de Inquérito, que discutiu fraudes no INSS. Ele lembra que as investigações expuseram um esquema ilegal de descontos em benefícios de aposentados e pensionistas.
1: A consequência disso tudo é que o governo federal teve que bloquear todos os acessos a desconto, não havendo mais desconto, até que seja julgado e decidido como fazer esse trabalho, sem a necessidade de sindicatos e associações voltarem a pedir o desconto no Instituto Nacional de Seguridade Social.
17: De acordo com o Coronel Crisóstomo, a suspensão de descontos não autorizados diretamente pelos segurados é uma vitória importante para proteger a renda de famílias mais vulneráveis. O deputado garante que o Congresso continuará fiscalizando o sistema previdenciário.
22: Trabalho.
20: Para Daniel Almeida, do PCdoB da Bahia, a redução da jornada de trabalho é a conquista mais importante das últimas décadas para a classe trabalhadora. Ele argumenta que a modernização da indústria e o ganho de produtividade com novas tecnologias justificam o reequilíbrio da escala no país.
2: Hoje você fabrica a mesma coisa com uma quantidade de horas trabalhadas muito menor do que há 38 anos atrás, quando a Constituição foi promulgada. E, portanto, os trabalhadores precisam participar da distribuição desta produtividade que as tecnologias conseguiram produzir. Portanto, é uma necessidade. De tempos em tempos, é preciso fazer esse equilíbrio para que os trabalhadores e a sociedade como um todo se beneficiem.
17: Daniel Almeida ressalta que garantir duas folgas semanais permite mais descanso, saúde e tempo livre para a qualificação profissional. O parlamentar também elogia a mobilização dos movimentos sociais e o apoio institucional do governo federal em favor da medida.
22: Cultura.
20: A Câmara aprovou o projeto que reconhece o hip-hop como manifestação da cultura brasileira. O repórter Antônio Vital acompanhou a votação.
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5: A Câmara dos Deputados aprovou o projeto que reconhece o hip-hop como manifestação da cultura nacional. O hip-hop é um movimento cultural e estilo de vida urbano que surgiu nas comunidades afro-americanas e latinas do bairro do Bronx, em Nova York, no início dos anos 70. Segundo o autor da proposta, deputado Pastor Henrique Vieira, do PSOL do Rio de Janeiro, mais do que apenas um gênero musical, o hip-hop é uma ferramenta de expressão política e social. No Brasil, o hip-hop começou na década de 80, principalmente em São Paulo, em locais de encontro de jovens negros, pobres e moradores de periferias. O movimento se expandiu para outras regiões do país, adquirindo características locais, inclusive no Nordeste, onde foi influenciado pelo repente ritmos caribenhos e jamaicanos. Ser reconhecido como manifestação da cultura nacional permite que o hip-hop seja contemplado nas políticas públicas, com possibilidade de ter acesso a leis de incentivo, linhas de crédito e fundos setoriais, sem contar a garantia de livre manifestação. O projeto recebeu parecer favorável do relator, deputado Inácio Arruda, do PCdoB do Ceará. Segundo ele, o movimento já é reconhecido oficialmente como manifestação cultural por estados e municípios. Para o autor do projeto, deputado Pastor Henrique Vieira, o reconhecimento oficial vai fomentar a cultura e evitar a criminalização do movimento.
0: Reconhecer o hip-hop como manifestação da cultura nacional é sair da chave da criminalização e entrar na chave do reconhecimento e da valorização. Porque o hip-hop vai acontecer e acontece independente do Estado. Mas cabe ao Estado, com política pública e investimento, ao invés de criminalizar, valorizar, fomentar e levar adiante.
5: Projeto que reconhece o hip-hop como manifestação da cultura nacional seguiu para análise do Senado. Da Rádio Câmara, de Brasília, Antônio Vital.
7: Educação.
17: Beto Preto, do PSD do Paraná, comemora a criação do curso de medicina no campus de Apucarana da Universidade Estadual do Paraná, a Unespar. O deputado aponta que a medida atende a uma reivindicação de mais de 50 anos do município.
8: É uma luta de mais de 50 anos do município de Apucarana, que agora parece que realmente chegou no êxito. A Unespar é a única universidade que ainda não tinha o curso de medicina e a partir de agora já são recursos liberados para a construção de um bloco de laboratórios, de salas de aula e também praticamente liberado a contratação dos professores via concurso, além de estarmos muito próximos da marcação do concurso vestibular para a entrada no primeiro semestre de 2027.
20: Beto Preto ressalta que, a partir de agora, toda a rede estadual de ensino superior do Paraná passa a contar com o curso público de medicina. Ele celebra o fato de a nova graduação ampliar a formação de profissionais de saúde no Vale do Ivaí, região geográfica composta por 26 municípios.
7: Saúde.
17: Programa para recuperar crânio e face com tecnologia 3D no SUS avança na Câmara. A reportagem é de Luiz Cláudio Canuto.
9: A Comissão de Ciência, Tecnologia e Inovação da Câmara dos Deputados aprovou o projeto que institui o Programa Nacional de Reabilitação Crânio-Facial com uso de tecnologia 3D no Sistema Único de Saúde. O colegiado seguiu o voto do relator, deputado Rui Falcão, do PT de São Paulo. A reabilitação recupera aspectos anatômicos, funcionais e estéticos de pacientes com alterações provocadas por tumores, sequelas de tratamento, traumatismos e anomalias congênitas. Pela proposta, o programa vai oferecer suporte psicossocial aos pacientes e incentivar o desenvolvimento de materiais e de processos de modelagem em três dimensões. A iniciativa seria implementada por meio de parcerias com instituições de ensino e pesquisa, públicas ou privadas, para pesquisa, desenvolvimento e aprimoramento de tecnologias. O autor do projeto é o deputado Zacarias Calil, de Goiás, que afirma que, por meio do uso de scanner 3D e de exames de imagem convencionais, como tomografia computadorizada e ressonância magnética, é possível criar um modelo da superfície do rosto e do crânio do paciente, por exemplo. Assim, é possível saber que estruturas anatômicas precisam de reparação com o design pessoal de próteses e simulação do resultado final antes do tratamento. O deputado, que também é cirurgião pediátrico, afirma que o modelo já é aplicado no Brasil.
10: Em Campinas, São Paulo, nós temos um centro de tecnologia e informação que pode trabalhar juntamente com isso. Aliás, eles já fazem esse procedimento pelo SUS, que é um avanço muito grande, né? Você pegar um determinado tipo de tumor, fraturas e outras patologias, malformações, você analisar através de uma tecnologia dessa, antes de você, por exemplo, submeter o paciente a um procedimento cirúrgico. Então, um profissional ele vai saber exatamente de que maneira ele vai atuar nesse sentido. Inclusive mostrando para o paciente, esclarecendo, né, suas dúvidas de que maneira ele vai ser operado.
9: O autor da proposta diz que a técnica também pode ser aplicada na odontologia, cirurgia plástica, reconstrutiva, fonoaudiologia e reabilitação. Ele afirma que o impacto orçamentário não seria muito alto, porque a tecnologia, como já vem sendo utilizada, tende a diminuir o custo.
10: Se você tem um centro de tecnologia, informação, informática, que já faz pelo SUS, então a gente só vai praticamente complementar isso aí, né? Já existe, agora falta mais investimentos, né? E com isso aí a gente consegue, através dos recursos, emendas parlamentares, para ajudar esses centros de tratamento.
9: A proposta ainda vai ser analisada pelas comissões de saúde, de finanças e tributação e de Constituição e Justiça. Em princípio, ela não precisa passar pelo plenário. Da Rádio Câmara de Brasília, Luiz Cláudio Canuto.
22: Ciência e tecnologia.
20: Raimundo Santos, do PSD do Pará, defende projeto que institui a Semana Nacional da Consciência Digital Infantil. A iniciativa, segundo o deputado, visa orientar famílias e educadores sobre os riscos da exposição excessiva às telas e os perigos de crimes virtuais.
6: Hoje o mundo da internet é como se fosse uma extensão do mundo real. É uma praça pública onde tem todo tipo de informações úteis, mas também muita coisa nociva, principalmente a criança e adolescente. Dentro dessa política de educação digital, o projeto ele visa incluir uma semana de conscientização digital voltada para educadores, para a família, uma prevenção durante esta semana ao cyberbullying, aos crimes cibernéticos, também o combate à exposição a conteúdos impróprios, a promoção da saúde mental diante do uso excessivo de telas.
17: Raimundo Santos alerta que o uso desregulado das redes sociais provoca aumento de casos de ansiedade e depressão entre os mais jovens. A proposta já avançou por 3 comissões e aguarda análise na Comissão de Constituição e Justiça.
20: Termina agora o Jornal Câmara dos Deputados, produzido pela Rádio Câmara, com trabalhos técnicos de Everson Urani e apresentação de Luciana Vieira e José Carlos Andrade. Uma ótima noite para você.
17: Uma boa noite. 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
11: 18 horas e 58 minutos.

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1: 20 horas e 2 minutos.
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0: 20h59.
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3: Olá, seja bem-vindo, seja bem-vinda. Está começando no seu rádio mais uma edição do nosso Moment Love. Eu sou Kleber Salles, hoje quarta-feira, 22 de julho do ano de 2026. E a partir de agora, a gente leva até você o sentimento em forma de música, a emoção em forma de canção no nosso Moment Love. É sempre um prazer imenso estar na sua companhia falando de amor aqui na programação da sua melhor rádio, a melhor frequência. Os grandes clássicos de todos os tempos tocam aqui no Moment Love para você.